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São 2 horas. 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

São 3 horas. 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

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São 4 horas. 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

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São 5 horas. 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

São 6 horas. 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
1: 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São 7 horas. 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
2: Edição de Sofia Almeida, bom dia.
3: Bom dia, o novo regime de arrendamento vai a Conselho de Ministros esta quinta-feira, segundo o jornal online Eco. A versão atualizada do novo regime de arrendamento urbano vai trazer duas novidades relevantes. Vai facilitar o despejo por incumprimento do contrato de arrendamento e vai também avançar com o prometido descongelamento de rendas antigas, criando o subsídio social de renda para quem aprovar não ter condições económicas para o valor da atualização. A TAP vai retomar na próxima segunda-feira os voos de e para a Venezuela, utilizando o aeroporto de Valência, a 170 quilómetros a oeste de Caracas. O anúncio foi feito pelo secretário de Estado das Comunidades Portuguesas, Emídio Sousa, em declarações à agência Lusa.
4: Este regresso da TAP à Venezuela também vai trazer, neste voo de vinda, mais cerca de 7,5 toneladas de produtos farmacêuticos que o Ministério da Saúde disponibilizou das nossas farmacêuticas, e ao retomar de voos, porque há muita gente que quer vir, outros que querem partir. Portanto, este regresso da TAP na próxima semana para o aeroporto de Valência também é uma boa notícia para todos os que querem viajar.
3: Emídio Sousa iniciou ontem uma viagem de 4 dias à Venezuela e nos próximos dias vai manter contactos com as autoridades venezuelanas para se inteirar sobre a ajuda que é prioritária, falar do futuro, pensar na reconstrução e também para lhes dizer que Portugal estará sempre ao lado dos venezuelanos. O mais recente balanço das autoridades dão conta que o número de mortos subiu para 3.811, enquanto o número de feridos se manteve em 16.740. Entre os mortos há pelo menos 100 portugueses e lusodescendentes e outros 59 estão ainda desaparecidos ou incontactáveis. A mais recente vaga de ataques dos Estados Unidos atingiu mais de 90 alvos em todo o Irão, segundo informou o Comando Central dos Estados Unidos, enquanto os meios de comunicação iranianos relatam explosões e bombardeamentos em várias cidades. O porta-voz do Ministério da Saúde iraniano afirmou que nos últimos 2 dias de ataques norte-americanos já morreram 14 pessoas e 78 ficaram feridas. Recorde-se que ontem Donald Trump deu por terminado o cessar-fogo com o Irã. O Serviço Copérnicos para as Alterações Climáticas anunciou hoje que o mês de junho foi o mais quente de que há registro na Europa Ocidental e o segundo mais quente no mundo, tendo em conta as temperaturas registadas tanto em terra como no mar. Na Europa Ocidental registou-se uma temperatura média de 20,74 graus Celsius, 3,05 graus acima da média de junho no período entre 1991 e 2020.
2: Sofia Almeida com as notícias às 7:03.
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2: Primeiro olhar pelo trânsito nesta manhã de quinta-feira com o Paulo Monteiro. Olá Paulo, bom dia.
5: Ora viva Catarina, muito bom dia. Ora, estamos a começar muito bem no Porto. No Porto, por enquanto, ainda sem qualquer dificuldade. O trânsito está a dar bem na VCI, também na A3 ou mesmo na A4. Na Grande Lisboa, temos aqui já duas filas. Uma delas é a caminho da Ponte 25 de Abril. A fila começa junto à primeira ponte do Feijó e vai até ao tabuleiro da ponte. E no IC19, temos o trânsito mais resistente entre Terceira e a Amadora. Daí para a frente já anda bem. Ora, até já.
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0: A voz de Amália Pezinho. Já prepararam o pezinho para a dança também. Vamos nesta lá. Manhã de quinta-feira?
1: Olá, Catarina.
2: Bom dia.
1: Olá a todos. Bom dia, Amália.
0: Bom dia, Amália.
1: Este o nome deste fantástico programa. Apesar da minha presença. Sete minutos depois das sete, muito bom dia. Previsão do estado do tempo para hoje, Catarina Pereira.
0: Praças de Alegria são mais à frente, escusas de começar já com as piadas.
1: É.
0: Bom, quinta-feira, 9 de julho, uma quinta-feira com algumas nuvens, com algum vento também, temperaturas que devem rondar os 22 graus de máxima no Porto, 28 em Lisboa, 30 em Setúbal e 31 em Faro. Ora, para hoje, em relação a máximas mais elevadas, temos aqui Castelo Branco com 37 graus, 36 em Bragança, Bragança que espera aguaceiros e possibilidade de trovoada. São assim o panorama mais diferente e distante da previsão do estado do tempo para Porto, Lisboa e Faro. Ora bem, nesta manhã temos tanta coisa a acontecer.
1: Muita coisa.
0: Como por exemplo.
1: Diz-me.
0: Praça da Alegria, daqui a pouco.
1: Daqui a pouco temos Praça da Alegria. Pronto. Mas antes disso, ainda temos aqui algumas propostas musicais.
0: Então não temos a primeira. É assinada por Terezinha Landeiro. Vamos aproveitar e trazer uma maré de sorte à antena, porque um bocadinho de sorte extra nunca fez mal a ninguém. Terezinha Landeiro, que relembramos, é um dos nomes que vai estar presente já na próxima semana, sábado, dia 18, ao vivo, no Festival Caixa Ribeira. O regresso 10 anos depois. Hoje, Terezinha Landeiro vai integrar então o elenco do Momento em Casa da Amália ao vivo, que vai acontecer no palco Caixa, absolutamente imperdível, bilhetes disponíveis, contamos encontrá-lo por lá, nós vamos estar, a sua Rádio Amália tem um palco também pelo Festival Caixa Ribeira, o encontro está marcado próxima semana, sábado, dia 18. Para já, mergulhemos então. Estás preparado? Trouxe estas braçadeiras.
1: Estou de braçadeiras. Não. Por acaso sempre fez imensa confusão as braçadeiras.
0: Foi?
1: Nas poucas vezes que usei em miúdo, aquilo fazia, apertava-me.
0: Ah, pois, as carnes, pois a mim acontece-me também quando vou medir a tensão. É um problema. É o problema das carnes, pronto.
1: O problema das carnes é muito bom.

0: Na mesma noite, a voz, a de Terezinha Landeiro, que por aqui escutamos, e também a de Paulo de Carvalho, que é outro dos nomes presentes no Festival Caixa Ribeira, no momento em Casa da Amália, ao vivo. Ora, quando é que vai acontecer, António?
1: Acontece no dia 18 de julho, falta pouco. Vamos contando os dias também por aqui na nossa Rádio Amália. 18 de julho, um sábado, na Ribeira do Porto, o grande Festival de Fado. Tem esse momento belíssimo em Casa da Amália, ao vivo. Paulo de Carvalho vai passar por lá.
0: Ora bem, e é com ele que seguimos, Paulo de Carvalho. Vamos escutá-lo aqui em Lisboa, Menina e Moça, a proposta que nos leva até à Praça da Alegria.

0: 7h15.
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0: Ora bem, está então na altura de perceber qual a piada escolhida para esta primeira edição da Praça da Alegria. António Vieira.
2: Catarina.
0: Sim.
2: Estás bem?
0: Já começa bem. Já começa muito bem.
2: Não, estou a perguntar se estás bem.
0: Muito bem, muito obrigada.
2: Sabes o que é que acontece quando se come um iogurte com 1% de gordura?
0: Ficas com 99% de fome. Ah, essa já sabia.
2: Opa,
0: essa já sabia.
2: Opa. Ah. Esta aqui é melancólica. Não esperava encontrar aqui no meio. A vida é como um jogo de xadrez. Eu não sei jogar xadrez. Achei melancólica. Não achei bem piada. Achei tipo um dito quase espirituoso. Pronto, cá fica-se assim.
0: Então,
2: adivinhaste a primeira?
0: Já
2: pronto.
0: Que foram duas, eu vou arrematar uma terceira e pronto.
2: Ah, vê lá, olha que acho que não vi um quarto, temos de estar necessitados.
0: Calma, deixa estar, vai só uma. Quando é que o computador fica velho? Quando a placa-mãe se torna placa-avó. Pronto, obrigada.
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0: Vou dar de beber a alegria, Mafalda Arnoux, e aqui pelo meio fomos escutando também algumas referências, algo como usar o chifre e colocar o chifre, não sei, não era atrás da porta, uma coisa qualquer.
1: Assim. Superstições, não é? Sim, sim.
0: Tens alguma?
1: Não.
0: Também não.
1: Não.
0: Também não.
1: Não, não.
0: Lembro-me de histórias do mundo da música. Por exemplo, artistas que usavam sempre as mesmas meias, mas sem as lavar.
1: Todos os dias?
0: Sem, quando tinham um espetáculo.
1: Ah, quando tinham um espetáculo.
0: Por exemplo.
1: Pois.
0: Pronto,
1: pois.
0: Onde é que atua a artista esta noite? Epá, vamos lá pelo cheiro. Bom,
1: também é assim. Todos os dias estou aqui com as mesmas meias. Emissão de rádio. Sempre com estas meias.
0: Não seja assim, tu já partilhaste com toda a gente que a tua camisola é igual, não é sempre a mesma.
1: Sim, isso é verdade.
0: Pronto,
1: isso é verdade.
0: Eventualmente podem ver nas redes sociais camisolas sempre iguais, mas não é a mesma. Pronto, a pessoa agarrou, comprou um lote de 10 camisolas.
1: Claro, muito vendem isso. Às vezes em certas lojas até fazem mais barato os packs. E é isso que acontece.
0: Enquanto a pessoa trabalha para um outro pack ao nível do abdominal,
1: não. Isso aí não.
0: Adquire packs de outras coisas, não é?
1: Exatamente.
0: Pronto. Vá, um passo de cada vez.
1: Bom dia.
0: 7h22.
1: Bom dia.
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0: Cor dos Olhos, Hélder Moutinho aqui também em Escuta nos Últimos Minutos, nesta manhã de quinta-feira, ligado ao seu Bom Dia Amália, que por aqui fica até bem perto das 10. Ora, caríssimo Hélder Moutinho, temos encontro marcado com o Hélder também, não temos?
1: Temos.
0: Palco fora.
1: Temos, sim.
0: Sim, é um dos nomes que integra o cartaz do Festival Caixa Alfama.
1: Sim, também é verdade. Vai estar por lá no Festival Caixa Alfama. O festival realiza-se nos dias 11 e 12 de setembro. Ora bem...
0: Realiza, meu pequeno Spielberg. Realiza-se.
1: Gosto do verbo realizar. Realizamos coisas, não
0: bem,
1: fazemos coisas.
0: Vamos, eu realizo...
1: Tu realizas...
0: Ele realiza...
1: E depois no plural já é mais
0: fora.
1: Complicado.
0: Por aí fora, pronto. Ainda é muito cedo para estar a conjugar
1: aqui
0: verbos.
1: A pensar, depois chega a voz e já...
0: Pois.
1: Não. Até que a voz me doa.
0: Não. Não é até que a voz me doa.
1: Não é de 11 e 12?
0: Não, isso é com toda a certeza. Calma, jovem, calma. Tu não te enerves. Não. Estava era precisamente aqui à procura da minha cábula para dizer que queridíssimo Hélder vai estar em palco no dia 11 de setembro. E que palco? Em que palco? Perguntas
1: em
0: tu.
1: Que palco?
0: Em que palco?
1: Eu, sim.
0: Ora, é no palco, no Centro Cultural Dr. Magalhães Lima. No mesmo palco, no mesmo dia, vai por lá estar também Sara Paixão.
1: Muito bem.
0: Pronto.
1: Coisas boas para o Festival Caixa Alfama.
0: Ficou então toda a informação aqui já disponível em relação a esta atuação de Hélder Moutinho pelo Caixa Alfama. Entretanto, são 7h27, hora de Alfama à Bica. Até se faz bem.
1: Faz.
0: Não é? Assim, num dia de sol não muito intenso. Não,
1: pois.
0: Pronto. Cristina Nóbrega, é com ela que seguimos. Vamos escutar Marcha da Bica e logo depois temos revista de imprensa para conferir com Sofia Almeida.

0: São 7:30.
1: Bom dia, o Diário de Notícias revela que ondas de calor causaram pelo menos 125 mortes. Os números foram avançados pela Diretora-Geral da Saúde. Os dias de pior registo foram 16 de junho e 6 de julho. O DN escreve ainda a cimeira da NATO. Trump elogia a aliança e promete a Kiev licença para fabricar mísseis Patriot. O Público dá também destaque à cimeira da NATO com o título de defesa. A NATO 3.0 nasceu em Ankara, mas foi um parto difícil. O Público avança ainda que mortes associadas às duas últimas ondas de calor estão abaixo do previsto. O Jornal de Notícias revela que inspeções do fisco às empresas caem por falta de pessoal. Queda nas auditorias verifica-se há 7 anos, mas controlo aumentou nas pessoas singulares. O JN escreve ainda a fábrica e terrenos reduzidos a cinzas, referindo-se ao fogo de Vozela. O Correio da Manhã avança que empresa sem currículo no caos dos exames. Ligação começou por ajuste direto. Estado entregou gestão de plataforma à empresa de design. O Jornal de Negócios escreve em manchete: a guerra voltou, Trump rasga acordo de cessar fogo, Irão ameaça voltar a bloquear Hormuz. A revista Visão dá hoje destaque a uma entrevista ao escritor Salman Rushdie, e que diz que estes são os tempos em que é preciso lutar pela liberdade.
0: Sofia Almeida com a revista de imprensa, 7:32.
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0: Ora, vamos lá, Paulo Monteiro, como é que estão as coisas nesta altura? Bom dia.
3: Ora, bom dia novamente, Catarina. Temos aqui dificuldades na A2 e na ponte 25 de Abril. E porquê? Porque está um carro avariado no tabuleiro da ponte e, por esse motivo, a fila na A2 começa junto à primeira ponte do Feijó, vai até ao tabuleiro, e o acesso do Centro-Sul também está repleto. A Marginal também já tem fila a esta hora, fila entre a zona de Caxias e o Alto da Boa Viagem. A5 só tem abrandamento entre Oeiras e Miraflores, nada de extraordinário. O IC19 está pior. Há fila no IC19 a partir de Terceira até à Amadora. Ora, a segunda circular tem apenas abrandamento sentido Benfica a Aeroporto, no Campo Grande. A1 ainda está sem filas, A8 também. A norte, no Porto, temos o trânsito mais resistente. Primeiro, para quem está aqui na A4, há um acidente entre Campo e Valongo. Este acidente ocorreu ao quilómetro 17 e o trânsito está aí mais demorado. Avenida AEP, a lentidão entre a A4 e a rotunda AEP, e na A3, abrandamento da entrada da A4 até ao Porto. A VCI, sentido Freixo a Rábida, tem lentidão entre o nó do mercado e a A3, sentido contrário, abrandamento da Boa Vista até Francos. Até já.
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0: acredita?
1: Não, não, claro que não. Ai, António, António, António, António.
2: Olá!
1: Ai, António, António, António, António.
2: Se fica aí dentro que a culpa é minha.
1: Não, não, como que?
2: Como é que é possível?
1: Não foste tu, fui eu, é aquele clássico das relações. A culpa não é tua, é minha.
2: Catarina, mas não tem mal.
1: Tem, não, para a minha cabeça tem, claro que tem.
2: Mas não pode ser, mas a sua cabeça não pode. Não, não é como é nada.
1: É assim.
2: Não, não é como é. 22 minutos para as 8, bom dia. Daqui a pouco teremos grande estádio. Espreitaremos as capas dos jornais nesta belíssima manhã de quinta-feira.
1: Agora não vou dizer mais nada, pronto.
2: Então pronto, fica assim. Olha, fica muito bem até.

0: Ora bem, problemas. Fado aritmético, Helena Sarmento, porquê é que tudo tem de ter contas?
1: Pois, é a minha pergunta também.
0: Fazer contas à vida, fazer contas ao tempo, a quantos minutos das 8?
1: Tudo é contas. 20 minutos para as 8. Bom dia, boa quinta-feira. Dia 9?
0: 9.
1: 9.
0: Não é bem?
1: Muito bem.
0: Pronto, vamos a contas. Daqui a pouco temos então grande estádio para conferir. Antes disso também, Cláudia Maduro vai por aqui passar com Voa. Voemos então por aí fora.
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0: Na verdade foi um voo, mas de ida e volta.
1: Grande estádio.
0: Saía mais barato. Era como as camisolas compradas à dúzia. Ora, 7h48, vamos então espreitar as capas dos jornais desportivos desta manhã, meu caro António.
2: Vamos a isso.
0: Começamos por onde?
2: Vamos começar pela bola. Pavlidis encanta Marco, o grego consolida estatuto de imprescindível e já marca. Bizen triunfa à porta fechada sobre o Estrela da Amadora. Gonçalo Moreira e José Neto também dão boas indicações. No Porto, Aston Villa na apresentação aos adeptos. No Sporting, Derry renova com o Chelsea e vem emprestado. E aqui a apresentação de Ruben Amorim também no Milan. Aprendi com os erros de Manchester. Passamos agora para a capa do Jornal Record, que traz esse destaque para o Benfica. Marco mete a mão, goleada no primeiro teste da pré-época. Pavlidis, Bizou, Rafa, João Rego e Rui Silva também marcaram. Novo técnico, jogou em 4-2-3-1. No Sporting, Ilman, por horas. Leões e Atlético Madrid, muito perito.
0: É um perito pequeno.
2: Ah, é um perito. Dá-me aí um perito para eu comer nesta manhã. Leões e Atlético Madrid, muito perto do acordo. Já estou a ouvir isto há semanas. No Porto, à descoberta da Champions, só 9 dragões têm currículo na prova. Proença fecha Jesus, pode ser oficializado já amanhã. Passamos agora para a capa do jornal. O jogo traz Diogo Costa, que só sai para um gigante. Sem propostas e protegido por uma cláusula de 60 milhões, guarda-redes apresenta-se no Dragão depois do estágio. Atlético já chegou aos 40 milhões por Yulman, isto no Sporting, e Kaminski está sempre vivo. João Amaral, o que é bom?
0: Desculpa.
2: João Amaral destaca a intensidade do polaco. No Mundial ainda, ou melhor, Mundial da seleção, Martínez não era a nossa opção, Pedro Proença quer resposta rápida e apressa contrato de Jorge Jesus. Tudo dito,
0: pronto,
2: tudo contado.
0: Notas do Mundial depois das 9.
2: Notas do Mundial e hoje os jogos retomam. Temos França-Marrocos. Falaremos sobre isso com o professor Francisco Silveira Ramos.
0: Muito bem.
1: Grande estádio.
0: Para já, o senhor do Assobio em escuta, António Zambujo, Fado da Vida Bela. Estamos a 10 minutos das 8. Belo Assobio.
2: Também me elogiaram o meu aqui há dias.
0: Foi?
2: Foi. Mas este aqui mas isto também é pós-produção, não é? O Zambujo não assobia assim que eu já ouvi. No outro dia estava aqui a ir à farmácia e não era isto.

0: Quase pareceu um bocadinho dor de cotovelo o comentário de António Vieira sobre assobios os alheios. Igual, praticamente
1: é
0: igual.
1: Não, isto é autotune de...
0: Autotune.
1: Autotune de assobio, pá.
0: Tune Vieira.
1: Acho que o Zambuja assobiasse. Aliás, está aqui lançado o rap para ele vir aqui assobiar.
0: Só isso.
1: António.
0: Zambuja, quando
1: António,
0: quiseres.
1: Desculpa lá, mas...
0: Vens por aí fora.
1: Vens aqui...
0: Sou esquerdo.
1: Sem qualquer tipo de maquilhagem. Assobiar
0: em alta
1: ver.
0: Definição.
1: Em alta definição.
0: Em alta definição.
1: O assobio de António Zambuja em alta definição.
0: Bem, vamos a caminho das 8. Temos notícias à hora certa para conferir com o Sofia Almeida.
1: Oi,
0: até
1: oi.
0: Lá. Sérgio Godinho, Outros Encantos, Lisboa, que amanhece.
1: Adoro esta música.
0: Boa quinta-feira.
1: Obrigado.
0: Nada.
1: Bom dia.

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1: Edição de Sofia Almeida, bom dia.
2: Bom dia, o novo regime de arrendamento vai a Conselho de Ministros esta quinta-feira. A versão atualizada do novo regime de arrendamento urbano vai trazer duas novidades relevantes: facilitar o despejo por incumprimento do contrato de arrendamento e avançar-se com o prometido descongelamento de rendas antigas, criando, no entanto, um subsídio social de renda para quem aprovar não ter condições económicas para o valor da atualização. Os pormenores serão conhecidos a partir das 5 da tarde, hora para a qual foi agendada uma conferência de imprensa. A TAP retoma na próxima segunda-feira os voos de e para a Venezuela, utilizando o aeroporto de Valência, a 170 quilómetros a oeste de Caracas. O anúncio foi feito pelo secretário de Estado das Comunidades Portuguesas, Emídio Sousa, em declarações à agência Lusa.
3: Este regresso da TAP à Venezuela também vai trazer, neste voo de vinda, mais cerca de 7,5 toneladas de produtos farmacêuticos que o Ministério da Saúde disponibilizou das nossas farmacêuticas, e ao retomar de voos, porque há muita gente que quer vir, outros que querem partir. Portanto, este regresso da TAP na próxima semana para o aeroporto de Valência também é uma boa notícia para todos os que querem viajar.
2: Emídio Sousa indicou ainda que nesta visita de 4 dias que ontem teve início, vai ainda manter contactos com as autoridades venezuelanas para se inteirar sobre a ajuda que é prioritária, falar sobre o futuro e a pensar na reconstrução, bem como para lhes dizer que Portugal está sempre ao lado dos venezuelanos. O mais recente balanço feito pelas autoridades venezuelanas dão conta que o número de mortos dos sismos subiu para 3.811, enquanto o de feridos manteve-se em 16.740. Entre os mortos há pelo menos 100 portugueses e lusodescendentes e outros 59 estão ainda desaparecidos ou incontactáveis. Mais de 70 concelhos do interior norte e centro do país e cerca de 10 do Alentejo e do Algarve estão hoje em perigo máximo de incêndio rural, segundo o Instituto Português do Mar e da Atmosfera. Recorde-se que esta quinta-feira, à meia-noite, termina a situação de alerta, que está ativa para 10 distritos. Ainda por causa do calor, estão até às 18 horas de hoje, sob aviso laranja, os distritos de Bragança e Guarda. Está também ativo até às 18 horas o aviso amarelo para os distritos de Vila Real, Castelo Branco, Porto Alegre, Évora, Beja e Faro. E o Serviço Copérnicos para as Alterações Climáticas anunciou hoje que o mês de junho foi o mais quente de que há registro na Europa Ocidental e o segundo mais quente em todo o mundo.
1: Sofia Almeida com as notícias 8:05.
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1: Novo olhar pelo trânsito nesta manhã de quinta-feira. Paulo Monteiro, bom dia.
4: Ora, muito bom dia novamente, Catarina. Vamos até ao trânsito na A2. A fila começa junto à Santa Marta de Corroios. Essa fila vai até à ponte 25 de Abril. O acesso do Centro-Sul está cheio e no IC20 há fila a partir da área de serviço, também até à entrada para a A2. A Marginal já normalizou. Há meia hora atrás havia uma pequena fila entre Caxias e o Alto Boa Viagem. Normalizou. A 5 tem fila entre Oeiras e Miraflores e também fila na descida do Monsanto. IC19, trânsito resistente, já sem paragens, resistente entre Tercena e a Amadora. A partir de Alfragide é que há paragens até Pinamanique. A segunda circular tem fila das Torres de Lisboa até ao Campo Grande, sentido inverso, fila à passagem pela Encarnação. Na A1, o trânsito está a dar um ótimo escoamento. No Porto, hoje também há menos trânsito. Na A1 temos abrandamento de Coimbrões até à Rábida, mas sem paragens. Depois há lentidão na V-saída, a Rábida até Francos. Sentido contrário, há fila a partir de Bonjoia até à A3. Avenida AEP com fila da Ponte de Leça até à AVSAI e temos também fila para quem está na A3 de Águas Santas até à Circunvalação. Até já.
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1: Bom dia, Amália.
2: Muito bom dia, ótima manhã de quinta-feira, dia 9 de julho. Olhando a previsão do estado do tempo para o dia de hoje, com o que é que podemos contar?
0: Olha, podemos contar com bonitos desenhos que incluem o quê?
2: Emojis.
0: Um sol, umas nuvens que por vezes são mais cinzentas e até se olharmos para a previsão do estado do tempo para Bragança, vemos também um pequeno raio e pequenas gotas de água saindo da nuvem. Portanto, tirando isto, máximas de 22 graus para o Porto, 28 para Lisboa, 30 para Setúbal e 31 para Faro. E já que estamos às voltas com assuntos do coração, canção ao coração. Gisela João, é com ela que seguimos nos próximos minutos. Minutos são contigo, António.
2: 12 depois das 8.
0: Bom dia.

0: São 8h15.
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0: Ora, tal como o nome indica, António Vieira, vai acontecer o momento Rua do Ouro. De que se trata este momento?
2: Trata-se de informação económica, com Sofia Almeida.
0: Aí vamos nós. Bom dia.
2: Bom dia.
3: Bom dia. O novo regime de arrendamento vai a Conselho de Ministros esta quinta-feira. A versão atualizada do novo regime de arrendamento urbano vai trazer duas novidades relevantes: facilitar o despejo por incumprimento do contrato de arrendamento e avançar com o prometido descongelamento de rendas antigas, criando, no entanto, um subsídio social de renda para quem provar não ter condições económicas para o valor da atualização. Os pormenores serão conhecidos a partir das 5 da tarde, hora para a qual foi agendada uma conferência de imprensa. No ano passado, o Fisco detectou de forma automática divergências na entrega de cerca de 153 mil declarações de IRS que os contribuintes se preparavam para submeter no Portal das Finanças. É o que revela o relatório sobre o combate à fraude e evasão fiscais e aduaneiras de 2025, enviado pelo Ministério das Finanças ao Parlamento. O documento explica que foi realizado o controlo automático de divergências, designadamente de rendimentos, retenções na fonte, elementos pessoais e deduções à coleta. Deste modo, nas 6,3 milhões de declarações modelo 3 relativas ao ano de 2024 e entregues em 2025, foram detectadas 152.743 divergências, o que corresponde a cerca de 2% do total. O preço do barril do petróleo chegou a disparar mais de 8%, atingindo um máximo de 2 semanas. O aumento das tensões entre os Estados Unidos e o Irão, com novos ataques norte-americanos a alvos iranianos, o fim do cessar-fogo entre os dois países e sanções dos Estados Unidos ao petróleo iraniano justificam a subida. Ainda assim, o preço do Brent está abaixo do pico de quase 120 dólares por barril que atingiu no início da Guerra do Médio Oriente. A Bolsa de Lisboa abriu a sessão de hoje em terreno positivo. Teixeira Duarte, CTT e BCP são as cotadas que mais impulsionam. O BCI 20 estava a subir 0,43%.
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0: Essa é que é essa. O tempo volta para trás. António Mourão aqui em Escuta nos Últimos Minutos. O tempo não volta para trás, não, mas o sol aí está sempre brilhante todos
1: está
0: os dias.
1: Sempre que brilha o sol. Brilha também nesta manhã de quinta-feira. Muito bom dia. Fico por aí. A música é o nosso fado.
0: 8h21, daqui a pouco.
1: Olha, para ti, senti que estavas sintonizada com esta.
0: Muito sintonizada, claro. E muito bem sintonizada, sempre aqui nos 91.0 Porto, 92.0 Lisboa, 100.6 Setúbal e para todo o mundo e mais além em amália.fm.
1: É isso, senhora deputada.
0: Muito bem!
1: Muito bem!
0: Muito bem! Ora, daqui a pouco, em Escuta esta Lisboa Africana, vamos escutar as vozes de Natalino de Jesus e Lenita Gentil.
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0: Moraria Moirama, a voz de Jonas aqui também em escuta nos últimos minutos.
1: Ora, está na hora de síntese das notícias.
0: Notícias. Com Sofia Almeida, bom dia.
1: Bom dia.
2: Bom dia. A diretora-geral da Saúde afirmou que o impacto da mais recente onda de calor na mortalidade deverá ser inferior ao inicialmente estimado. No entanto, em entrevista ao Jornal Público, Rita Sá Machado ressalva que ainda é necessário aguardar cerca de 2 semanas para avaliar plenamente os seus efeitos. A Interpol anunciou esta quinta-feira que cerca de 5.800 pessoas foram detidas e cerca de 300 milhões de dólares apreendidos no âmbito de uma operação mundial de combate à fraude com manipulação psicológica. A TAP vai retomar na próxima segunda-feira os voos de e para a Venezuela, utilizando o aeroporto de Valência, a 170 km a oeste de Caracas, segundo anunciou o secretário de Estado das Comunidades Portuguesas. O novo regime de arrendamento vai ao Conselho de Ministros esta quinta-feira e com ele deverá trazer mais facilidade no despejo por incumprimento do contrato de arrendamento e vai avançar com o prometido descongelamento de rendas antigas.
0: Síntese informativa com Sofia Almeida regressa às 9:08:34.
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0: E voltamos ao trânsito. Paulo, bom dia.
4: Ora, vive novamente, muito bom dia, Catarina. Vamos até à A2, a fila agora aumentou, começa em Santa Marta de Corroios e esta fila vai até à Ponte 25 de Abril. E temos também o acesso do Centro-Sul preenchido. A Marginal está sem filas, o IC19 tem o trânsito mais resistente logo a partir de Terceira até à Amadora. Mas é a partir da Amadora que essas paragens se intensificam até Pinamanique. A5 tem fila de Porto Salvo até a Linda Velha e fila de novo de Caselas até às Amoreiras. Ora, temos o trânsito também mais demorado na segunda circular. Há fila nos dois sentidos entre o aeroporto e o Eixo Norte-Sul. Na Cril, fila a partir do Lumiar até à zona das Laranjeiras. E na A1 temos agora lentidão entre Val Figueira e Sacavém. Passamos para o norte, para o Porto. A A3 tem fila a partir de Águas Santas até ao Porto. Há fila também na Avenida AEP da Ponte de Leça até à VCI. E na VCI, sentido Freixo a Rábida, a fila começa em Bonjoia, vai até à A3. Depois, novo abrandamento da Via Norte até chegar a Francos. Sentido contrário, há abrandamento que começa na A1 em Coimbrões até à Rábida e depois continua na VCI entre a Rábida e Francos. Até já.
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0: Aqui novamente a lembrar a subir os diversos, a voz de Amália, zanguei-me com o meu amor. António Vieira, muito bom dia.
1: Bom dia a todos, boa quinta-feira.
0: Boa quinta-feira, uma quinta-feira com algumas nuvens, algum vento. Relembro as máximas de 22 graus para o Porto, 28 para Lisboa, 30 para Setúbal e 31 para Faro. Passeamos agora com Ana Margarida Prado.

0: A ver as vistas com Ana Margarida Prado, aqui em escuta nos últimos minutos. Que horas são isto, António, se faz favor?
1: 18 para as 9, daqui a pouco há Viver Saudade com Luís Montes.
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6: A fadista do Porto, Rosinda Maria, que vai estar sábado 18 de julho no Festival Caixa Ribeira, a representar a conhecida Casa de Fados do Porto, o Mal Cozinhado, ela pergunta, nesta letra de Fontes Rocha e Mário Rainho, o que é que eu digo à saudade, com tanto amor para dar? Rosinda Maria, para escutar ao vivo no Caixa Ribeira.

0: Rosinda Maria, hoje em Escuta pelo Viver a Saudade com Luís Montes. Rosinda Maria, um dos nomes então a não perder na próxima semana ao vivo em palco no Festival Caixa Ribeira.
1: A não perder mesmo uma das vozes que vai por lá passar. 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
0: A não perder então mais logo, e uma vez que estamos aqui a deambular também pelo cartaz do Festival Caixa Ribeira, que, lembramos, acontece já na próxima semana, sábado dia 18, portanto, se ainda não tem o seu bilhete, apresse-se para estarmos todos juntos a celebrar o regresso do Festival Caixa Ribeira 10 anos depois. Quem vai estar também connosco nesta celebração é Camané.
1: Claro.
0: É com ele que seguimos, Fado do Campo Grande.

0: Camané para escutar ao vivo também, próxima semana, sábado, dia 18, ao vivo no Palco Caixa, no regresso do Festival Caixa Ribeira. E uma vez que não há duas sem três, vamos escutar Fábia Rebordão, ela que também por lá vai estar, nesse mesmo palco, nessa mesma noite, uma noite muito especial para celebrar o regresso do Festival Caixa Ribeira. Até às notícias às 9, António, escutemos Estranha Forma de Vida.
1: Olha, belíssima proposta para a voz incrível da Fábia Rebordão, que passa então pelo Festival Caixa Ribeira, dia 18 de julho, sábado.

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1: Edição de Sofia Almeida, bom dia.
2: Bom dia, a diretora-geral da Saúde afirmou que o impacto da mais recente onda de calor na mortalidade deverá ser inferior ao inicialmente estimado. Em entrevista ao Público, Rita Sá Machado explicou que Portugal registrou duas ondas de calor desde 10 de junho. Na primeira, as previsões do Instituto Nacional de Saúde, Dr. Ricardo Jorge, apontavam para cerca de 60 mortes em junho. Estimativa que acabou por se confirmar com o pico registado a 16 de junho. Quanto à segunda vaga de calor, os dados preliminares indicam um excesso de 63 mortes em torno do dia 6 de julho, embora a monitorização continue ainda em curso. A diretora-geral da Saúde recordou que os efeitos das ondas de calor na mortalidade não se manifestam de forma imediata, razão pela qual é necessário acompanhar a evolução durante aproximadamente 15 dias antes de se tirar a conclusões definitivas. Ainda assim, Rita Sá Machado revelou que a previsão do Instituto de Ricardo Jorge aponta para uma mortalidade associada à segunda onda de calor fique abaixo do inicialmente previsto. A Interpol anunciou esta quinta-feira que cerca de 5.800 pessoas foram detidas e cerca de 300 milhões de dólares apreendidos no âmbito de uma operação mundial de combate à fraude com manipulação psicológica. A operação realizada entre janeiro e abril, que envolveu forças policiais de 97 países, visou especialmente os esquemas fraudulentos que se aproveitam da confiança das pessoas para obter dinheiro ou informações confidenciais. Ainda segundo a Interpol, 142 mil pessoas foram identificadas como vítimas, um número muito elevado que, segundo o organismo salienta, é até que ponto este tipo de fraude se tornou numa ameaça transnacional de grande dimensão, afetando indivíduos, empresas e governos. A TAP retoma na próxima segunda-feira os voos de e para a Venezuela, utilizando o aeroporto de Valência, a 170 km a oeste de Caracas. O anúncio foi feito pelo secretário de Estado das Comunidades Portuguesas, Emídio Sousa, em declarações à Agência Lusa.
3: Este regresso da TAP à Venezuela também vai trazer, neste voo de vinda, mais cerca de 7,5 toneladas de produtos farmacêuticos que o Ministério da Saúde disponibilizou das nossas farmacêuticas, e ao retomar de voos, porque há muita gente que quer vir, outros que querem partir. Portanto, este regresso da TAP na próxima semana para o aeroporto de Valência também é uma boa notícia para todos os que querem viajar.
2: O mais recente balanço das autoridades venezuelanas dão conta que o número de mortes resultantes dos sismos de 24 de junho subiu para 3.811, enquanto o de feridos se manteve em 16.740. Entre os mortos há pelo menos 100 portugueses e lusodescendentes e outros 59 estão ainda desaparecidos ou incontactáveis.
1: 9:04.
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1: Voltamos a espreitar o trânsito. Paulo Monteiro, bom dia.
4: Ora, bom dia novamente, Catarina. Vamos até à 2. A fila começa agora junto à primeira ponte do Feijó e vai até à ponte 25 de Abril, portanto já está a reduzir. O acesso do Centro-Sul ainda está completamente cheio. Ora, na Marginal temos o trânsito parado nos dois sentidos, entre Passo de Arcos e o Alto da Boa Viagem. Há já muita gente a caminho ali das praias da linha de Cascais. Há 5. Tem tem fila mesmo a partir de Porto Salvo até Miraflores e depois fila outra vez de Caselas até às Amoreiras. Sentido contrário, há lentidão de Linda a Velha até Oeiras. O IC19 tem fila de Terceira até Pinamanique. Na Crile há um acidente nos túneis da Venda Nova, a fila começa em Odivelas O eixo norte-sul tem fila do Lumiar até às Laranjeiras. A segunda circular tem fila nos dois sentidos, entre o aeroporto e as Torres de Lisboa. E temos também o trânsito resistente na A1, mas aqui sem paragens, entre Valfigueira e Sacavém. Passamos para o norte. O norte também, o Porto já está a melhorar muito. A VCI já não tem filas, só abrandamentos. E há abrandamento da Boa Vista até à Perlada. Sentido inverso, abrandamento da Arrábida até Francos. Avenida AEP ainda está com paragens da Ponte de Lessa até à VCI. A A3 tem fila de Águas Santas até à Circunvalação. E a A4 tem lentidão ali a partir de Hermesinde até à saída para a A3. Até já.
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1: Olá.
2: Olá.
1: Olá, Catarina.
2: Como está?
1: Eu estou bem, e tu?
2: Bem, muito obrigada.
1: Até tremo com essa, com esse tom de voz.
2: Tremos, mas é do frio. É do frio com que estás.
1: Ah, mas eu estava aí a ver piadas.
2: Estavas aí a ver.
1: Não apagaste, pois não vamos precisar delas. Ai, não, pânico.
2: O quê? Já
1: em
2: vamos precisar. Não vá, vamos, já vemos.
1: Qual?
2: Já vemos.
1: Qual a previsão do tempo para hoje, Catarina?
2: Previsão do estado do tempo para hoje. Fala num dia com algumas nuvens, algum vento, algum calor também. 22 graus de máxima para Porto, 28 para Lisboa, 30 para Setúbal e 31 para Faro. 9 e 10, sim. Daqui a pouco temos Praça da Alegria, segunda edição, para conferir. Vamos lembrar também o número que temos disponível.
1: Temos.
2: Para que possa partilhar connosco uma anedota, uma piada seca, um pensamento, um singelo bom dia, boa tarde, boa noite. Pronto, vamos lembrar esse mesmo número já daqui a pouco. Antes disso, escutemos Viravoltas, Ricardo Ribeiro.
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1: Ricardo Ribeiro aqui em escuta nos últimos minutos, nesta manhã de quinta-feira, ligado ao seu Bom Dia Amália.
2: Muito bom dia, boa manhã, então, de quinta-feira. Daqui a pouco temos nossa Praça da Alegria.
1: Sim, senhor. Antes disso, há Lugar da Mulher para escutar a voz de Beatriz Felizarde.

0: 9 e 17.
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0: Ora bem, está na altura então de passarmos à segunda edição da Praça da Alegria. Ora, e António, lembrar o número de telefone para o qual pode enviar a sua mensagem, seja mensagem de voz, seja mensagem escrita?
2: Se quiser partilhar a sua alegria connosco, uma piada, uma anedota, alguma coisa que nos queira dizer. Se tem jeito, acha que tem jeito para contar uma anedota? Há aquela piada que funciona sempre. 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
0: Ora, e entretanto, aproveitar ainda aqui à boleia da maravilha que foi assistir aos jogos da seleção de Cabo Verde no Mundial de Futebol, até porque vamos ter notas do Mundial daqui a pouco para conferir com o professor Silveira Ramos. Ora, trazer à antena aqui esta singela piada seca. António, o que são dois pontos cinzentos no oceano?
2: Olha, essa não sei.
0: Tubarões.
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0: 9 e 19, vamos a contas, depois espreitamos as notas do Mundial.
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0: 9h21.
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0: Ora, muito bom dia, professor.
7: Bom dia. Bom dia.
2: Eu já estava aqui a fazer a onda.
0: Não, estava a fazer a onda. Não, foi tudo o manancial. Ele fez a onda, ele esfregou as mãozitas.
2: Claro, vamos entrar neste outro grande estádio, não é? Temos aquele espaço às 7h45, mas este aqui também é uma espécie de estádio. E uma pessoa quando entra no estádio está entusiasmada. Olha, já comi uma bifana e tudo. Portanto, vamos a isso, professor. Muito bom dia.
0: Oh, professor, bifana com ou sem picante?
7: Pode ser com um bocadinho picante.
0: Cá está, muito
2: é
0: bem.
2: Do meu clube também.
0: Um muito bem.
2: Não é preciso exagerar. Muito bem. Mas a Catarina exagera.
0: Eu é só o picante no pão. A bifana não como.
2: Exatamente.
0: Mas como é o picante
2: isso,
0: pão.
2: No teu caso é mais isso. Ontem tivemos dias, um dia sem jogos. Não sei se o professor aproveitou para, no fundo, meditar um pouco sobre aquilo que tem sido o Mundial até ao momento.
7: Foi exatamente isso. Em primeiro lugar, foi combater um pouco a tristeza de não ter jogos, não é? Eu lembro-me sempre daquilo que dizia o Pauleta, um grande abraço ao Pauleta, que não percebia como é que pessoas que gostavam do futebol, nomeadamente os jogadores, não ficavam tristes quando não via jogos na televisão. Eu ontem lembrei-me muito dessa expressão dele, porque realmente estamos tão habituados nos últimos dias a ver jogos à 1 da manhã, às 4 da manhã, e fazermos a nossa vida quase em função do Mundial, que ontem a falta dos jogos realmente sentiu-se. E sentiu-se a falta dos jogos de Portugal ainda mais, não é? Portanto, o facto de já estarmos afastados também nos dá uma dupla sensação de vazio. Pronto.
2: Mas, entretanto, os jogos regressam já hoje, sem a seleção portuguesa, é verdade, já estamos eliminados desta competição, mas temos hoje um jogo bem interessante, começam os quartos de final, e já com este França-Marrocos, que tem assim uns ingredientes especiais, para ser um grande jogo.
7: Para já, porque foram duas equipas que fizeram muito bem o seu trabalho na fase inicial e na fase das eliminatórias até agora. A França foi primeira do seu grupo, Marrocos foi segundo. Lembro que destas equipas que estão nos oitavos de final, só duas é que não foram vencedoras do seu grupo. Isto transporta-nos um pouco para a questão de ser ou não ser vencedor do grupo. Esse elan que se ganha por se lutar pelos lugares de topo, eu acho que é sempre um bom indicador. E, portanto, temos realmente este França, que é a segunda do ranking à entrada para o Mundial, com Marrocos, que é a 14ª à entrada para o Mundial. Duas equipas, duas seleções, que fizeram jogos muito interessantes. A França, bastante dependente das suas vedetas, o que não é mal nenhum, não vai mal nenhum ao mundo. As grandes equipas têm normalmente jogadores que emprestam esse brilho maior da sua capacidade às suas equipas. Marrocos também tem esses jogadores, de grande evidência, mas é uma equipa muito consistente. E se voltarmos à conversa dos equilíbrios, Marrocos é uma equipa que por vezes desequilibra ligeiramente, mas resulta exatamente ser uma equipa ofensiva, que luta para objetivos, que não fica à espera que o jogo decorra a seu favor, provoca as vantagens a seu favor. E provavelmente esta fase de eliminar foi um pouco mais prudente do que a fase de grupos em geral, para a generalidade das equipas. É provável que o Marrocos também se resguarde um pouco a jogar com a França, é normal. A França tem uma frente de ataque demolidora e, portanto, é muito normal que Marrocos continue a tentar impor o seu jogo ofensivo, mas que jogue com as cautelas. Como dizíamos ontem, é jogar o jogo ofensivo com cautelas, não é primeiro pôr as cautelas e depois é que vai pensar se consegue ser ofensivo. São dois estados de espírito diferentes.
0: Quais é que para si são as maiores diferenças entre o futebol da seleção marroquina e o futebol da seleção francesa?
7: A seleção francesa é um pouco isso. Como tem a frente de ataque muito forte, joga com as linhas média e defensiva mais resguardadas, digamos assim, e deixa um pouco a equipa na zona mais adiantada para ter essa ofensividade. Marrocos precisa mais desse coletivo para ser ofensivo, que não tem aquelas figuras tão pesadas na frente de ataque, que sejam capazes de resolver os problemas com menos gente, digamos assim. Marrocos vai ter que tocar mais gente no processo ofensivo, vai ter que lançar mais gente nas linhas mais adiantadas, correndo alguns riscos maiores. Penso eu que será essa a diferença das duas equipas. A França, sem precisar de se resguardar excessivamente, a própria estrutura da equipa é mais sólida e permite, de alguma forma, não ser desequilibrada. Mas Marrocos é uma seleção muito que joga muito bem, já dissemos isso aqui, tem muito conteúdo ofensivo. Quando eu digo conteúdo, percebe-se que as combinações são fluidas, que os jogadores sabem o que fazem, como se movimentam uns em função dos outros, e, portanto, penso que será um jogo muito interessante de acompanhar.
2: Vamos acompanhá-lo, de certeza. França-Marrocos, às 21 horas de hoje, o primeiro jogo destes quartos de final.
0: Didier Deschamps, com a sua habitual postura altamente pragmática, não é? Com os seus comentários, portanto, há aqui sempre o tentar perceber o que é que haverá ali mais, se serão efetivamente contas, se será razão ou coração a falar mais alto, não é? Portanto, vamos ver o que é que ditará também a sorte, que também tem o seu...
2: Sim, claro,
0: tem algo a
2: sempre.
0: Dizer sempre no meio disto.
7: Pois, mas eu acho que é exatamente, é preciso jogar com a razão, com o coração, porque se tiramos um dos ingredientes, não, um dos fatores, naturalmente que a equipa fica desfavorecida, e portanto a equipa tem que ter emoção para exaltar as competências, mas tem que ter essas competências bem solidificadas, porque estamos a falar de um Mundial onde estão os melhores jogadores do mundo e as melhores equipas do mundo.
0: Não? Olha, e eu acho que podemos abordar aqui um outro lado que nunca foi pensado, ninguém terá pensado nisso certamente, mas aproveitando as palavras e a análise do professor que falava nas peças mais pesadas na equipa francesa, está notório o porquê de Portugal não ter conseguido. Faltavam lá estas peças pesadas, nós os dois.
2: Nós os dois, sim.
7: Já agora vamos aqui a um dado que é muito curioso, eu estive a fazer algum apanhado estatístico, as estatísticas são sempre o modo como nós pegamos nela, mas, por exemplo, temos a Espanha com o, sendo a seleção que é a primeira em posse de bola, tem 59% de posse de bola, mas depois as outras quatro que aparecem nas cinco primeiras já estão eliminadas. Portanto, temos a Turquia com 58%, a Argélia 56%, a Chequia 56% e a Alemanha 56%. Portanto, isto para dizer que
0: ter posse de bola
7: pode ser uma batata, porque depende do que é que fazemos à bola. Se fazemos à bola resguardar e estar sempre com medo de a perder, e estar com medo de atacar o adversário e jogamos para o lado e para trás, podemos ter uma posse de bola enorme e isso não se traduzir em nada. Portanto, lá está. São as cautelas que estão à frente da nossa iniciativa, ou se é a nossa iniciativa que é feita com cautelas. São coisas completamente diferentes.
0: Muito bem.
2: E de facto aquilo que se aplica à Espanha não tem de se aplicar às outras seleções, não é? A Espanha já está muito habituada a jogar desta forma. Tem os jogadores, tem os executantes, não é?
7: Naturalmente.
2: Para fazer, portanto, aquilo que funciona ali, naquele contexto, com aqueles
7: intérpretes. Mas se vimos outros dados estatísticos que se podem combinar com estes, verificamos que a Espanha também tem dados muito interessantes na precisão de passes, por exemplo, e nos jogos sem sofrer golos, tem 5 jogos neste momento. Portanto, é uma equipa que consegue ter muitos equilíbrios, mas ao mesmo tempo consegue ter uma ofensividade que lhe é marcada pelos jogadores mais ofensivos e pelas segundas linhas que saem do banco, mantém a equipa fresca quando é necessário e quando já há fadiga na zona mais adiantada da equipa.
2: Bem, professor, acho que é tudo hoje, não é? Ontem tivemos, de facto, um dia de descanso, portanto não fizemos aqui nenhuma análise a um jogo que tivéssemos visto ontem, mas antecipámos o França-Marrocos, recorde, para às 21 horas, um jogo bem interessante, e nós amanhã cá estaremos para falar sobre este jogo. Quer acrescentar mais alguma coisa? Não?
7: Não, é dizer que para já estamos a ver um bom Mundial, continuamos a ver um bom Mundial, com uma diferença clara entre a fase de grupos mais, um pouco mais descontraída para as equipas e uma fase a eliminar onde as equipas realmente têm cuidados de não se desequilibrar muito mais significativos, mantendo a sua ofensividade, mas controlando muito bem as oportunidades do adversário.
0: Muito bem. Ficou o encontro marcado então para amanhã, professor. Um beijinho.
2: Até amanhã, professor.
7: Até amanhã.
2: Um abraço.
7: Obrigado.
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0: São 9:30.
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0: Síntese informativa com edição de Sofia Almeida. Bom dia.
8: Bom dia. A diretora-geral da Saúde afirmou que o impacto da mais recente onda de calor na mortalidade deverá ser inferior ao inicialmente estimado. No entanto, em entrevista ao Público, Rita Sá Machado ressalva que ainda é necessário aguardar cerca de 2 semanas para avaliar plenamente os seus efeitos. A Interpol anunciou esta quinta-feira que cerca de 5.800 pessoas foram detidas e cerca de 300 milhões de dólares apreendidos no âmbito de uma operação mundial de combate à fraude com manipulação psicológica. A Universidade de Lisboa conta a partir do próximo ano letivo com mais 1.018 camas para estudantes que se juntam às atuais 488. Segundo a instituição, trata-se de um dos maiores programas de investimento em residências universitárias realizados em Portugal. No Mundial, a França e Marrocos dão hoje início aos quartos de final da competição, que se prolongam até sábado. O jogo começa às 9 da noite, hora de Lisboa.
0: Sofia Almeida regressa com as notícias às 10.
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0: Tempo agora para voltarmos a espreitar o trânsito. Paulo, bom dia.
9: Ora, viva novamente, Catarina. Bom dia. Vamos começar pelo IC19. O trânsito piorou no IC19 porque ocorreu um acidente junto ao nó da Amadora e a fila já começa novamente antes do viaduto da Crel. Mais à frente, há também lentidão à chegada à Pinamanique. A segunda circular tem fila das Torres de Lisboa até ao Campo Grande e, no sentido contrário, abrandamento do Campo Grande até ao Eixo Norte-Sul. A5, abrandamento entre Miraflores e Oeiras, sentido contrário, trânsito resistente entre Oeiras e Linda Velha e depois à fila a partir de Caselas até às Amoreiras. A Marginal está sem filas. Temos também o trânsito mais resistente na A2, embora já uma fila menor. A fila começa na descida da primeira ponte do Feijó, vai até à ponte 25 de Abril. Pelo centro-sul é que está tudo cheio, acesso cheio e demora acentuada. A1 só tem abrandamento entre a Bobadela e Sacavém. Ora, passamos para o norte, temos um acidente na A3, é um acidente no sentido norte-sul, antes da circunvalação, e a fila começa em Águas Santas. Na Avenida AEP, fila a partir da Ponte de Lessa até à VCI. Na VCI, há fila de Bonjoia até à A3. Sentido contrário, a fila começa na A1, em Canidelo. Esta fila vai até à Rábida e depois continua na VCI até Francos. Até já.
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0: Algemas, a proposta que por aqui passou nos últimos minutos por este seu Bom Dia Amália.
1: Muito bom dia, boa quinta-feira. A música é o nosso fado e é com fados da vida de alguém que seguimos daqui a pouco.
0: Daqui a pouco conferimos mais uma das escolhas de Bárbara Coutinho, a diretora do MUD, Museu do Design. Para já, brindemos com um copo de sol. Pedro Moutinho.

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8: Eu sou a Bárbara Coutinho e esta semana partilho consigo alguns dos fados da minha vida.
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8: Escolhi por... Primeiro por este... O tema que reúne a Ana Moura Branco e o Conan Osiris ser algo que nós passámos e que muito sofremos, que foi o Covid e o confinamento. Este fado... refere-se a isto, a este momento em que fomos colocados à prova, em que tivemos que nos desafiar e desalojar de muitas das certezas que dávamos como certas, a vários níveis, nomeadamente também ao nível familiar, à forma como as nossas casas tiveram-se de reajustar e ser desde escritório, a escola, a casa também, a espaço de confinamento em que tinha... Portanto, toda essa reformulação do espaço da habitação que tivemos que fazer, ao mesmo tempo a ansiedade de vermos o sofrimento, o nosso, dos outros que mais perto, de quem não estava perto, mas sabíamos que estava em perda. E, portanto, toda esta situação que nos colocou também, a meu ver, nos confrontou com algumas das consequências da própria globalização, do espalhar, do disseminar muito rapidamente e de mostrar como também somos frágeis em muitos aspectos, e que bom que somos frágeis, saibamos assumir essas nossas fragilidades.

Mas é tudo isso, parece-me a mim, que, e muitas outras coisas que vêm aqui nesta música, que tem letra do próprio Conan Osiris.

0: Mulher Stergossauro com Ana Magalhães aqui em Escuta nos últimos minutos. Vamos a caminho das 10?
1: Vamos, ainda tempo para mais propostas antes das 10. Vamos começar por onde? Qual é a tua sugestão?
0: E que horas são, António? Se faz favor.
1: 9 minutos para as 10.
0: Ah, disseste 9 minutos para as 10.
1: Disse, temos de estar atento.
0: Peço desculpa, não reparei. O meu neurónio continua em parte incerta. Safra.
1: Ficou nos Estados Unidos.
0: Podia ser Safa, mas não, é Safra. FF agora em Escuta. Safa. Boa quinta-feira.

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1: A caminho das 10, estamos a 5 minutos da hora certa. Daqui a pouco temos notícias para conferir com a edição de Sofia Almeida.
2: Sofia Almeida, temos Sofia Almeida. Também olhamos de novo o trânsito na Rádio Amália, a não perder. Temos o Bom Dia Amália de regresso amanhã, logo depois das 7, a não perder. Amanhã já é sexta-feira.
1: Amanhã é sexta-feira, portanto, salsifré impõe-se.
2: Esta semana
1: impõe-se salsifré.
2: Pois. Amanhã vamos salsifrar um pouco.
1: Pois vamos. Bom,
2: antes do fim de semana.
1: Vamos salsifrar até à hora certa com Verdes Anos. Fandanga.
2: Muito bem.

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0: 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São 10 horas. 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
1: Edição de Sofia Almeida, bom dia.
2: Bom dia. Portugal e 8 outros países da União Europeia pediram à Comissão para permitir prolongar a suspensão temporária, além do mês de setembro, do sistema de entrada e saída das fronteiras externas do espaço comunitário. Na carta assinada pelo Ministro da Administração Interna de Portugal, Luís Neves, e os seus homólogos de 8 países, pedem que, tendo em conta as preocupações manifestadas e o potencial impacto na ordem pública, a Comissão Europeia prorrogue o mecanismo que prevê que, em caso de falhas técnicas do sistema, os Estados-membros possam recorrer temporariamente a procedimentos alternativos como o registro manual e carimbos no passaporte até à reposição do funcionamento normal. Na carta a que a agência Lusa teve acesso, Portugal e os restantes países asseguram, no entanto, que continuam plenamente comprometidos com a implementação integral do sistema de entrada e saída, que é essencial para melhorar a gestão das fronteiras e reforçar a segurança do espaço Schengen. A diretora-geral da Saúde afirmou que o impacto da mais recente onda de calor na mortalidade deverá ser inferior ao inicialmente estimado. Em entrevista ao Jornal Público, Rita Sá Machado explicou que Portugal registrou 2 ondas de calor desde 10 de junho. Na primeira, as previsões apontavam para cerca de 60 óbitos em excesso, estimativa que acabou por se confirmar com um pico registado a 16 de junho. Quanto à segunda vaga de calor, os dados preliminares indicam um excesso de 63 mortes com um pico a 6 de julho, embora a monitorização continue em curso. A diretora-geral da Saúde recordou que os efeitos das ondas de calor na mortalidade não se manifestam de forma imediata, razão pela qual é necessário acompanhar a evolução durante aproximadamente 15 dias antes de se tirar conclusões definitivas. Ainda assim, Rita Sá Machado revelou que a previsão do Instituto Dr. Ricardo Jorge aponta para que a mortalidade associada à segunda onda de calor fique abaixo do inicialmente esperado. No próximo ano letivo, a Universidade de Lisboa vai contar com mais 1.018 camas para estudantes que se juntam às atuais 488. Em comunicado, a Universidade indica tratar-se de um dos maiores programas de investimento em residências universitárias realizados em Portugal, superior a 80 milhões de euros. A Universidade de Lisboa assinala que o programa visa responder a um dos principais fatores que condicionam o acesso e permanência dos estudantes no ensino superior num contexto de crescente pressão no mercado.

0: estado habitacional. No Mundial, a França e Marrocos dão hoje início aos quartos de final da competição, que se prolongam até sábado. Franceses e marroquinos vão reeditar a meia-final de há 4 anos, que terminou com um triunfo para a seleção francesa. O jogo começa às 16 horas, hora local, 9 da noite, em Lisboa.
1: Sofia Almeida com as notícias, regressará às 11, para já 10h04.
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1: Será que ainda há muito trânsito nesta altura? Paulo Monteiro, bom dia.
3: Ora, viva Catarina, muito bom dia. Ainda temos aqui alguns problemas. Ora, vamos até à Via Norte, no Porto. Há um acidente entre a EFASEC e a área de serviço e a fila começa junto à A4. Na A3 também há acidente. Este acidente é antes da saída para a circunvalação, em direção ao Porto, e a fila começa em Águas Santas. Na Avenida AEP, ainda há fila da Ponte de Lessa até à VCI. VCI já não tem paragens, mas tem só lentidão entre Bonjoia e a A3 e, no sentido contrário, abrandamento da Boa Vista até à zona de Francos. Ora, passamos para a Grande Lisboa. Boas notícias para a Margem Sul. Na A2, só abrandamento do nó de Almada até à Ponte 25 de Abril. A5 para Lisboa tem fila de Caselas até às Amoreiras, a marginal sem problemas. O IC19 tem o trânsito resistente entre o nó da Amadora e Pina-Manique. Há paragens ainda na segunda circular das Torres de Lisboa até ao Campo Grande e, no sentido contrário, há passagem pela Encarnação. Há um abrandamento na A1 entre a Bobadela e Sacavém. Então, até logo.
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0: Malhão de Simfãs, a voz de Amália.
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0: E por aqui seguimos pelo seu Bairro Alto até bem perto do meio-dia, amanhã de quinta-feira, dia 9 de julho. Uma quinta-feira com sol, com algumas nuvens, algum vento também. Máximas de 22 graus para o Porto, 28 para Lisboa, 30 para

Bali 31 para Faro. Seguimos com Fábia Rebordão, aqui acompanhada por Custódio Castelo, sendo que vai estar acompanhada por Jorge Fernando já na próxima semana, sábado dia 18, concerto imperdível no regresso 10 anos depois do Festival Caixa Ribeira à cidade do Porto. Aqui escutamos Saudades do Brasil em Portugal.

0: Amendoeira aqui nos últimos minutos, nesta manhã de quinta-feira, pelo seu Bairro Alto. Daqui a pouco temos Dicionário do Fado para conferir com Antonieta Lopes da Costa. Antes disso, vão por aqui passar Hermínia Silva, Linda Leonardo e Geadas.
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0: Letra A, António Cheinho. Na sua página destaca-se uma frase da revista internacional Songlines que diz: se a guitarra portuguesa é um símbolo de um país, mestre António Cheinho é hoje o seu mais notável embaixador. Herdeiros de uma singular tradição, os mais de 50 anos de carreira de António Cheinho interpretam e traduzem as múltiplas emoções deste instrumento único no mundo e o talento inigualável de um dos 50 músicos mais influentes da world music. António Cheinho é um guitarrista-compositor português reconhecido internacionalmente. É também considerado um embaixador da guitarra portuguesa. Nasceu numa família tradicional, no Alentejo. António Cheinho é autodidata desde os 6 anos. Começou por juntar a música de tradição rural com o fado de Lisboa e mais tarde fundiu estas duas correntes musicais com outras músicas do mundo. Cumpriu o serviço militar em Beja e serviu em Moçambique no período da Guerra Colonial. Diz-se que mesmo quando ia para o mato, levava consigo sempre uma guitarra. Depois de cumprir o serviço militar e já em Portugal, começou uma carreira na televisão que lhe trouxe sucesso imediato. Formou um conjunto, como se dizia na época, que reunia os guitarristas José Luís Nobre Costa e os tocadores de viola Raul Silva e José Maria Nóbrega. Em Santiago do Cacém, há uma escola chamada Escola da Guitarra Portuguesa Mestre António Cheinho. Há várias escolas com o seu nome espalhadas pelo país.

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Lírio Roxo, a voz de Amália, aqui em escuta nos últimos minutos, nesta manhã de quinta-feira, ligado ao seu bairro alto. Obrigada por estar desse lado. Eu fico consigo até bem perto do meio-dia. Seguimos com Jorge Fernando. O Relembro vai estar ao vivo no regresso do Festival Caixa Ribeira. Acontece já na próxima semana, sábado, dia 18. Jorge Fernando, em escuta aqui com A Sós com a Noite.

0: E vamos ser muitos. Próxima semana, sábado, dia 18, vamos estar com o Jorge Fernando, ele que vai subir a palco no Festival Caixa Ribeira, no coração do Porto. Ora, a saber, vários palcos. Temos então o palco Caixa, por onde vai estar precisamente Monsieur Jorge Fernando, que aqui escutamos nos últimos minutos, Jorge Fernando com Fábio Rebordão, por onde vai estar também Camané e por onde vai acontecer o momento Em Casa da Amália ao vivo. Teremos também o palco Porto, por onde vão desfilar algumas das vozes que integram os elencos de algumas das casas de fado da cidade do Porto. Temos o palco da União de Freguesias do Centro Histórico do Porto e também, claro, em estreia absoluta, o palco da sua Rádio Amália, por onde vão passar Pedro Martins com Patrícia Costa e Jéssica. A não perder, então, próxima semana, sábado, dia 18, o regresso do Festival Caixa Ribeira.
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Foram mais duas propostas para esta manhã de quinta-feira pelo seu bairro alto. Primeiro, Valéria, como se fosse uma flor. Juntámos O Que Temo e O Que Desejo, Lina com Rodrigo Cuevas. E a caminho da hora certa, a caminho das notícias que vão chegar pela voz de Sofia Almeida, há tempo ainda para escutar Viram Por Aí o Fado, a voz de Maria Amélia Proença.

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1: Edição de Sofia Almeida, bom dia.
2: Bom dia, morreu a cantora Bonnie Tyler, tinha 75 anos. A artista, recorde-se, estava internada no Hospital de Faro, no Algarve, desde o início de maio. A notícia foi confirmada esta quinta-feira pela família através das redes sociais. A PSP realizou esta manhã uma operação policial de grande envergadura na área metropolitana de Lisboa, que teve como alvo membros da claque dos No Name Boys. 10 pessoas foram detidas. A operação, conduzida pela Divisão de Investigação Criminal do Comando Metropolitano de Lisboa, começou às 7 da manhã e incluiu o cumprimento de 11 mandados de busca domiciliária. De acordo com a PSP, os suspeitos estão indiciados pela prática de agressões ocorridas antes de um jogo de futsal entre o Sporting e o Benfica, realizado a 19 de fevereiro deste ano. Para a concretização desta operação foram mobilizados vários polícias através das áreas de investigação criminal e da ordem pública. Durante as buscas, a PSP apreendeu diverso material considerado relevante para esta investigação, que será agora analisado e integrado no processo. A investigação prossegue sob a direção do Ministério Público. O número médio de chamadas diárias recebidas pelo INEM na primeira semana deste mês aumentou 6,6% face ao mesmo período de 2025, devido aos efeitos do calor. Dados fornecidos à agência Lusa mostram que entre 1 e 7 de julho, os centros de orientação de doentes urgentes receberam mais de 36.500 chamadas, o que corresponde a uma média diária de cerca de 5.200 contactos telefónicos. Na segunda-feira passada, foram recebidas mais de 5.800 chamadas, o valor diário mais elevado deste período. O INEM reconheceu, no entanto, que não é possível quantificar as chamadas diretamente relacionadas com o calor, uma vez que os sintomas associados às temperaturas elevadas são enquadradas em diferentes protocolos de triagem clínica e não constituem uma categoria autónoma de registro. As duas últimas ondas de calor provocaram 123 óbitos em excesso, um valor ainda assim abaixo das previsões do Instituto Nacional de Saúde, Dr. Ricardo Jorge, segundo revelou a diretora-geral da Saúde em entrevista ao Público. Portugal e 8 outros países da União Europeia pediram à Comissão Europeia que permita prolongar a suspensão temporária, além de setembro, do sistema de entrada e saída das fronteiras externas do espaço comunitário. Em Portugal, nos últimos meses, vários passageiros denunciaram tempos de espera prolongados nos controlos de fronteira dos aeroportos portugueses, sobretudo em Lisboa, situação associada à implementação do sistema e à insuficiência de meios humanos e tecnológicos.
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0: A voz de Amália nas boas-vindas à segunda hora do nosso passeio de hoje por aqui mesmo.
1: Bairro Alto.
0: É pelo seu Bairro Alto que vamos seguir até ao meio-dia, nesta manhã de quinta-feira, dia 9 de julho. Fique por aí, seguimos com Mário Lundum, aqui com a voz de Beatriz da Conceição. 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

0: Boa quinta-feira, esta é a sua Rádio Amália e o seu Bairro Alto, que consigo ficar até bem perto do meio-dia. Fique por aí, daqui a pouco temos Sei de um Rio, Sei de um Museu para conferir, com a edição de António Ascioli Campos. Antes disso, vão por aqui passar Hélder Moutinho e Sara Correia.
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1: Quem visita Marrocos não deve deixar de apreciar a cisterna portuguesa que fica numa localidade chamada El Jadida. Quando este território era ocupado por portugueses, há muitos séculos, a localidade chamava-se Mazagão. A cisterna portuguesa é uma das obras mais impressionantes da arquitetura militar e manuelina em Marrocos. Situada no interior da fortaleza da chamada Cidade Portuguesa, a cisterna foi classificada como

como Património Mundial da Unesco em 2004. Sendo considerada uma das 7 maravilhas de origem portuguesa no mundo. A cisterna esteve encerrada ao público durante algum tempo porque havia problemas de infiltrações. A obra está praticamente concluída e quando eu regressar a este belo país, vou ver novamente este espaço museológico que, repito, chama-se Cisterna Portuguesa, fica em El Jadida, no litoral de Marrocos, e merece a nossa visita.

0: De Dulce Pontes, aqui com Estranha Forma de Vida, mais uma proposta em escuta por este seu bairro alto.
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0: contagem decrescente para o regresso do Festival Caixa Ribeira na Ribeira do Porto. Falta uma semana e um dia. Acontece na próxima semana, sábado, dia 18. Por lá vai estar também Lenita Gentil. Escutámo-la aqui com Cantigas e Olezo. Lenita Gentil, que integra então o elenco de mais uma edição de Em Casa da Amália ao vivo, que vai acontecer no Palco Caixa. A não perder, próximo sábado, dia 18, que é como quem diz, no sábado da próxima semana.
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0: A não perder então mais logo a partir das 8, mais um especial Caixa Ribeira. Por aqui vão passando então as vozes que vão passar pelos vários palcos deste belíssimo, belíssimo festival, sábado dia 18, a não perder. Entretanto, Camané também por lá vai passar. É com ele que seguimos, a voz de Camané aqui com Rodrigo

União e Sinfonieta de Lisboa. Vamos escutar Vida Tão Estranha. Depois Gisela João e Carlos do Carmo também por aqui vão passar, ainda antes do meio-dia. À hora certa, notícias com Sofia Almeida. Depois mais um Senhor Fado a não perder com o Senhor Joaquim Maralhas. Até amanhã.

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1: Com a Sofia Almeida. Boa tarde, Sofia.
2: Boa tarde. PSD, Chega, Iniciativa Liberal e CDS aprovaram hoje na especialidade o projeto conhecido como Lei das Burcas, que se destina a proibir a ocultação do rosto em espaços públicos. Esta votação em sede de Comissão dos Assuntos Constitucionais foi igual à que se registou quando este diploma, que partiu do Chega, foi aprovado na Generalidade já em outubro passado. Ficou depois cerca de 8 meses parado a aguardar discussão na especialidade. Em junho, o PSD apresentou um projeto de substituição ao diploma original do Chega, focando as razões de segurança inerentes à proibição da ocultação do rosto, de forma a tornar secundária a questão das burcas islâmicas. Nessa altura, o Chega ameaçou votar contra as mudanças propostas pelos social-democratas, mas ontem à noite o partido de André Ventura apresentou um novo texto de substituição, aproximando-se do teor das posições dos social-democratas, que tentam evitar que o diploma possa ser colocado em causa por eventuais inconstitucionalidades, designadamente em matéria de liberdade religiosa. A PSP realizou esta manhã uma operação policial de grande envergadura na área metropolitana de Lisboa, que teve como alvo membros da claque dos No Name Boys. 10 pessoas foram detidas. Operação conduzida pela Divisão de Investigação Criminal do Comando Metropolitano de Lisboa começou às 7 da manhã e incluiu o cumprimento de 11 mandados de busca domiciliária. Segundo a PSP, os suspeitos estão indiciados pela prática de agressões ocorridas antes de um jogo de futsal entre o Benfica e o Sporting, realizado a 19 de fevereiro deste ano. Para a concretização da operação foram mobilizados vários polícias das áreas de intervenção criminal e também da ordem pública. Durante as buscas, a PSP apreendeu diverso material considerado relevante para esta investigação, que será agora analisado e integrado no processo. A investigação prossegue sob a investigação do Ministério Público. O número médio de chamadas diárias recebidas pelo INEM na primeira semana de julho aumentou 6,6% face ao mesmo período de 2025, devido aos efeitos do calor. Dados fornecidos à agência Lusa mostram que entre 1 e 7 de julho, os centros de orientação de doentes urgentes receberam mais de 36.500 chamadas, o que corresponde a uma média diária de cerca de 5.200 contactos telefónicos. As duas últimas semanas de calor provocaram 123 óbitos em excesso, um valor ainda assim abaixo das previsões do Instituto Nacional de Saúde, Dr. Ricardo Jorge, segundo revelou a diretora-geral da Saúde em entrevista ao Público. Para fechar, recordo que morreu a cantora Bonnie Tyler, tinha 75 anos, a artista estava internada no Hospital de Faro, no Algarve, desde o início de maio.
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1: Aqui na sua Rádio Amália, em 92.0 Lisboa, 91.0 Porto e 100.6 Setúbal, meio-dia e 7, nesta quinta-feira, dia 9 de julho, vamos até perto do meio-dia e meia, hoje até um pouco antes, vamos até lá ler e atender os pedidos que chegaram por escrito, são 4 os mails, e depois, mais à frente, irão poder efetuar os vossos pedidos em direto, mas vamos então para o primeiro dos 4 mails e também, no caso, o primeiro dos 2 mails de dia 9 de junho. Este chegou exatamente à meia-noite e um minuto e chegou assim: Viva Maralhas, sou a Maria José Conde do bairro das Furnas e peço para quinta-feira, 9 de julho, Carlos Cruz no fado, a cruz que te dei, para dedicar já à minha filha, Mónica Conde, à amiga Sara e ao meu irmão, Aurora das Furnas, com um beijinho e uma boa semana para todos vocês. Maria José, um beijinho muito grande e votos de uma boa semana. Aqui cumprimento também o Carlos Cruz, com votos de rápidas melhoras. Carlos Cruz, que nos vai trazer daqui a alguns instantes o fado A Cruz que te dei. Vou aproveitar já para enviar os votos de parabéns aos aniversariantes de hoje, dia 9 de julho. Estão de parabéns a fadista Ana Eleutério, também a Madalena Macedo, a mulher do nosso saudoso Carlos Macedo. Neste dia em que celebram 27 anos de casados, a Conceição e o Vítor Domingos, de Casal de Câmara, a Inês e o José Rodrigues, da Charneca da Caparica, estão hoje a celebrar 43 anos de casados. Inês, um beijinho. José, um forte abraço. Também aniversariantes hoje, a Fátima Balbino, filha da Manuela Balbino do Feijó, a Cristiana Costa, filha da Xana Florista do bairro da Boa Vista, o Bruno Caldeira, o filho do Ricardo Caldeira de Canessas, ainda aniversariantes hoje, a Ana Maria Cerqueira Dias, irmã do António Cerqueira, a Ana Madalena Bento, a mulher do Carlos Carriço, a Maria Alexandra Betancourt, neta da Lucília Santos de Palmela, também o André de Almeida, o neto da Fernanda Almeida de Lisboa, o Gonçalo Rodrigues, neto da Florinda Sardenta e do João Mar, Marta, a Marília, a tia da Cristina Dias, também a Maria do Céu António da Charneca da Caparica, o Álvaro Casimiro de Lisboa, a Sónia Louro, filha da Hilda Botelho do bairro de Santa Maria, a Maria Helena Lamas de Lisboa, também de Lisboa, e aniversariantes hoje, a Manuela Rosário e a Maria de Jesus, ainda a Anunciação Baltazar do Seixal e o Martinho Chaveiro, que nos escuta no Luxemburgo. Martinho, um forte abraço também e votos de um dia muito feliz. Neste dia em que, já aqui demos conta, mas relembro, morreu a cantora Bonnie Tyler aos 75 anos, uma das grandes vozes. A cantora estava hospitalizada em Faro e morreu hoje, então, aos 75 anos. Neste dia em que passam aqui já 2 anos da morte de um colega de rádio, Armando Carvalheda, que aqui recordamos, nascido a 30 de dezembro de 1950, faleceu então a 9 de julho de 2024, e hoje passam 46 anos da morte do poeta e compositor brasileiro Vinícius de Moraes. Meio-dia e 10, Carlos Cruz e a Cruz que te dei.

A Cruz que te dei, a voz de Carlos Cruz, meio-dia e 13. Vamos para mais um dos mails de dia 9 de junho, este chegou às 8h21. Amigo Maralhas, para quinta-feira 9 de julho, quero ouvir Passos na Rua, cantado pelo saudoso Fernando Maurício, que dedico à minha mulher, bem-vinda Pereira, à memória do meu irmão Fernando Garcia e do meu irmão Fernando Pereira e do nosso amigo Fernando Garcia, dedicando também a toda a família e amigos, não esquecendo a Suzete com um beijinho. Segue também um forte abraço para os companheiros do Parque de Campismo de Melides CCL e para toda a equipa da Rádio Amália. Um abraço deste emigrante, o Eduardo Pereira, embaixador da Moraria na Alemanha, filho de Gutenberg. Eduardo, um abraço. Bem-vindo a um beijinho muito grande. Vamos recordar Fernando Maurício e Passos na Rua.

Passos na Rua, a voz de Fernando Maurício, meio-dia e 16. Leio e atendo o penúltimo dos quatro pedidos chegados por mail. Mail este que chegou no dia 30 de junho, às 11h32. Prezado amigo Maralhas, boa tarde. Sou o Raul Leite, da muito nobre e sempre leal invicta cidade do Porto. E cá estou a solicitar ao meu amigo, para dia 9, quinta-feira, o fado Minha Primeira Cantiga, na voz do saudoso Carlos Zell, para dedicar a toda a equipa e ouvintes dessa que é a nossa barra Minha Rádio. Envio as minhas saudações benfiquistas, acompanhadas daquele abraço da distância que nos separa. Grato, Raul Leite. Amigo Raul, um forte abraço. Esse abraço que eu agradeço e retribuo da distância que nos separa, desde Lisboa até à cidade do Porto. Um abraço para o Raul Leite, que nos pediu para recordarmos Carlos Zell e Minha Primeira Cantiga.

Minha primeira cantiga, a voz de Carlos Zell, que aqui recordamos na sua Rádio Amália, meio-dia e 20. Vou ler e atender o último dos quatro pedidos que chegaram por mail, pelo senhorfado@amalia.fm, mail que chegou ontem, dia 8, às 20, e chegou assim: Olá, Rádio Amália, venho por este meio pedir para ouvir Tino Ferreira no fado Sede de Amor, para dedicar aos meus filhos e à minha irmã, dedicando também a todo o pessoal dos Sete Moinhos, bairro onde nasceu o saudoso Tino. Dedico também ao senhor Eduardo e ainda a toda a equipa da Rádio Amália, pois sem vocês nada disto era possível. Muito obrigada, beijinhos e até para a semana. Beatriz Fraga. Beatriz, um beijinho muito grande e uma boa semana também. Recordamos Tino Ferreira e Sede de Amor. Entretanto, podem já começar a ligar para os pedidos em direto aqui no Senhor Fado, na vossa Rádio Amália, 21 010 5740, é o número de telefone. Não esqueçam a frase a dizer a quando do pedido em direto. 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
3: Meio-dia e 24 nesta quinta-feira, dia 9 de julho, vamos para o primeiro dos pedidos lá em direto e recebo a nossa Olga Susana Gabriel, de Mãe Martins. Menina Olga, boa tarde.
4: Boa tarde, Sra. Maralhas. 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
3: Muito bem, está de regresso a nossa Olga, que nos vai pedir...
4: Gonçalo Salgueiro, com beijinho para ele... Como chuva em agosto.
3: Como chuva em agosto, e a propósito do Gonçalo, e não só, irei daqui a pouco relembrar que ele é um dos nossos ilustres convidados para um dos grandes festivais do Fado, no caso o Caixa Alfama, dias 11 e 12 de setembro, mas já lá vamos. E as dedicatórias?
4: Olha, as dedicatórias vai para os meus amigos e sobrinhos Rosa e Ricardo Schneider, um beijinho para eles. Para o Sr. José Cachaca, a Dona Maria José Camões e para a Dona Cristina Pinto. Com um beijinho para todos. Um abraço à equipa e para o Sr. Maralhas e família. Muitas felicidades, beijinhos e tudo bom e muito obrigada. E o Edgarzinho, como é que está?
3: Está bom, graças a Deus, com saúde. Sim,
4: já anda? Já anda bem?
3: Já. Isto é num instante, é num instante.
4: Já tem um aninho
3: e é verdade.
4: Quase dois meses.

0: Bah, ainda falta. Vai ter quase 2 meses, ainda falta. 1 ano e 1 mês, pronto.
1: Tá. Sim, bom. Senhor.
0: Eu, só que eu, quer dizer, tenho assim uns anitos a mais. Mas... a minha maior do que é preciso é saúde e boa disposição e pronto. Tudo bom para vocês e até para a semana, se Deus quiser.
1: Um beijinho muito grande, Olga, e uma boa semana também para a nossa Olga Susana Gabriel, que nos escuta em Mãe Martins. Pediu-nos então Gonçalo Salgueiro e Como Chuva em Agosto, e tal como prometido, aqui fica o convite.
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0: Letra e música de Tozé Brito, para a voz de Gonçalo Salgueiro, este Como Chuva em Agosto, meio-dia e 31, vamos até à Gualva. Menina Judite Almeida, muito boa tarde.
1: Boa tarde, camarada. Como fala o senhor, é essa grande equipa.
0: Graças a Deus, tudo com saúde, tudo bem por aqui e por aí, Judite.
1: Eu também, graças a Deus, estou melhor.
0: E é um gosto voltar a recebê-la por aqui.
1: Igualmente, o gosto também é meu. 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
0: E quem nos vai pedir, Judite?
1: Eu quero ouvir o Tânio Carreira no último fado.
0: E as dedicatórias?
1: Dedicatórias hoje são somente para a minha amiga Lourdes Moraes, que faz anos hoje.
0: Um beijinho para a Lourdes. Lourdes Moraes, não é?
1: Que mora em Fernão Ferro. Mas eu sei que ela está ouvindo. E quero dizer que gosto muito dela, todos os dias com a nossa sociedade, para ela e para a família, e está agora para todos nós. E obrigada. E para nós, quanto a nós, camaradas, um beijinho para todos vocês, para a sua família e até para as semanas, se Deus quiser.
0: Com um beijinho muito grande, Judite, e continuação de uma excelente semana. E mais uma vez, aqui, um beijinho de parabéns para uma das aniversariantes de hoje, a Lourdes Moraes, que nos escuta em Fernão Ferro. Pediu-nos a Judite Almeida, Tony Carreira, este último fado.

0: Este último fado, a voz de Tony Carreira, meio-dia e 36, quinta-feira 9 de julho, e aqui vamos para mais um pedido em direto, e mais uma vez, à semelhança das duas anteriores participações, viajamos até ao concelho de Sintra, vamos até ao Cacém. Caro amigo António Mourato, boa tarde.
1: Boa tarde, Guimaralhas. Boa tarde a todo o auditório.
0: Como é que estamos, António?
1: Está bem, graças a Deus.
0: Tudo tranquilo?
1: Está tudo tranquilo, tudo tranquilo. Tudo tranquilo.
0: Então, antes do pedido e dedicatórias, claro, vamos à frase.
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0: É isso mesmo, e com um espaço infantil.
1: Com um espaço infantil.
0: Sim, senhores. De regresso, amigo António, para ouvirmos quem?
1: Vamos ouvir a Carla Mourato no tema que é a chuva, que tem a participação do Pedro, também a tocar, e foi um arranjo musical também com um tributo ao meu pai, pelo tema que eles gravaram, ele e o Sandro, num tema que eles editaram há alguns anos atrás, inclusivamente o primeiro do Sandro Costa a tocar, e era esse que eu gostava de ouvir.
0: Com certeza, já que está prontinho para ouvirmos Carla Mourato e Chuva, e as dedicatórias, António?
1: As dedicatórias, vai em especial para a minha mãe. Vai em especial para ela, que este fado diz-lhe muito.
0: Com certeza. Sim, senhores. Ora, vamos recapitular. Frase, pedido, dedicatórias. E quanto a nós?
1: Um grande abraço, Joaquim Maralhas. E obrigado por tudo também.
0: E um até para a semana.
1: É verdade.
0: Se der jeito, António, e será mais uma vez um gosto receber por aqui o António Mourato, que nos pediu este tema, o Chuva, na voz da Carla Mourato.

0: Chuva, com este arranjo tão bonito, a voz de Carla Morato, meio-dia e 43, vamos até ao Feijó, onde está a Manuela Balbino. Nina Manuela, boa tarde.
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0: Ai. Merecem o melhor.
1: Melhor e com espaço infantil.
0: Muito bem, e de regresso a nossa Manuela Balbino, está de regresso aqui ao Sr. Fado, é um gosto voltar a recebê-la por aqui.
1: Obrigada.
0: Ora é essa, Manuela, quem vamos ouvir?
1: Rolando Silva, mãe.
0: A voz do Rolando Silva, a quem envio um forte abraço. Um abraço para o Rolando e um beijinho para a mulher, para a Maria do Carmo. E as dedicatórias, Manuela?
1: A Florinda Caldeira e suas irmãs. Para a dona Odete Miranda, com um grande beijinho e as melhoras dela. E aqui para o meu filho João. E pode ver.
0: Com certeza.
1: Obrigada.
0: E quanto a nós?
1: Até para a semana, um beijinho aí para as suas meninas e para os seus meninos.
0: Muito,
1: também.
0: Muito obrigado, Manuela. Um beijinho muito grande para a nossa Manuela Balbino, que nos pediu Rolando Silva e o Fado, a mãe.

0: Rolando Silva e a canção, não o fado, mas a canção A Mãe, uma criação do conjunto de Oliveira Mus. Este, aliás, é um dos temas do CD do Rolando Silva, o fado, a canção, e eu escutámos A Mãe. Meio-dia e 47, vamos até Sintra, onde está a Celeste Silva. Menina Celeste, boa tarde.
1: Muito boa tarde, menino Maralhas, e a toda a Rádio Amália. 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
0: E quem vamos ouvir, Celeste?
1: É, primeiro quero saber se está tudo bem, amigo Maralhas.
0: Está tudo bem, sim senhor, graças a Deus.
1: Pronto, isso é que é importante. É, agora quero ouvir, se faz favor, Luís Caieiro.
0: Lírio Roxo.
1: Lírio Roxo.
0: Com os Trovadores de Redondo.
1: Trovadores do Redondo.
0: Muito bem. E as dedicatórias, Celeste?
1: Olha, as dedicatórias é para toda a Rádio Amália, para vocês todos, para a sua família, com um beijinho para toda a gente, com uma semana abençoada, com um resto, um bom fim de semana já. Já se pode dizer, hoje é a quinta, com um bom fim de semana para todos, com muita saúde, paz e amor, tudo do melhor. Para o Sr. Álvaro dos Açores, também continuação de saúde, e para todas as pessoas que se encontram menos bem, para o Luís Dantas também muita força. Um bom fim de semana, muito obrigada, amigo Maralhas, por tudo e pela vossa simpatia e por tudo, e até para a semana, se Deus quiser, e muito obrigada.
0: A hora é essa, Celeste, não tem que agradecer, nós é que agradecemos a simpatia, o carinho que tem por todos nós também, a nossa Celeste Silva, que nos escuta em Sintra e pediu-nos uma das vozes que irá estar na homenagem a Artur Batalha, o Príncipe do Fado. Esta homenagem irá acontecer no dia 25 deste mês, 25 de julho, um sábado, pelas 21 horas, no Largo do Chafariz de Dentro, com Jorge Fernando, Filipa Cardoso, Fábia Rebordão, Nuno da Câmara Pereira, o Luís Caeiro, Pedro Galveia, Jaime Dias, Diogo Rocha, Vítor Miranda, Ana Marta, Catarina Rosa, Diolinda de Jesus, Carolina Gomes e Conceição Ribeiro, os músicos, na guitarra portuguesa o Sandro Costa, na viola o Ivan Cardoso, na viola baixo o Máximo Ciuro, e eu irei estar por lá apresentar esta homenagem ao Príncipe do Fado, ao Artur Batalha, sábado, dia 25 de julho, pelas 9 da noite. A entrada é livre e sujeita, claro, aos lugares disponíveis, mas há uma outra opção que inclui jantar no Grupo Esportivo Odissense, sendo que o jantar inclui reserva de lugar sentado para o espetáculo e, muito importante também, a receita obtida com estes jantares irá reverter para o homenageado. Fica o convite, se quiserem fazer marcação para o jantar, já sabem, como habitualmente, com o nosso Artur Negrão do Grupo Esportivo Odissense. Lírio Roxo, as vozes de Luís Caeiro com os Trovadores de Redondo.

0: Lírio Roxo, Luís Queiro, com os trovadores de Redondo para este tema popular alentejano tão bonito. Estamos a 7 minutos das 13, vamos até Cascais. Menina Florinda Caldeira, boa tarde.
1: Boa tarde, Sr. Maralhas. 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
0: Muito bem, como estão a Florinda, a Joana e a Vitória?
1: Graças a Deus está tudo bem, Sr. Maralhas.
0: E de regresso aqui a Florinda, é sempre um gosto também recebê-la. Para nos pedir quem?
1: Então é o Hélder Motinho, em Estrela Mãe, para dedicar à Dona Manuela Balbino. Um grande beijinho para eles, e ela hoje está de parabéns porque a filha faz anos, a Fatinha. Muitos parabéns para ela. E também para a Dona Mariana Salgueiro, de Montemor, Lourdes e sua família. Para a Dona Odete...
0: Miranda?
1: Esteves. A Dona Odete Esteves.
0: Ah, sim, senhores, muito bem.
1: E para a sua família. E olha, e para a Dona Odete Miranda, coitadinha.
0: Também, com um beijinho, com certeza.
1: E as melhoras. E para as minhas irmãs. E para toda a auditoria da Rádio Amália. E para a nossa estrelinha, que nos estará a ouvir. À Dona Rosa Dantas e para o filho, que é um querido, coitadinho, ele que tenha força.
0: E reforço também esses cumprimentos para as suas irmãs, para a Joana e para a Vitória, e, claro, votos de uma excelente semana. Ficamos com a voz de Hélder Moutinho e Estrela Mãe.

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9: E também a sua sessão de fados pedidos à hora do almoço, aqui na sua Rádio Amália. Quinta-feira, 9 de julho, vamos até Carcavelos, onde está o nosso Fernando André. Amigo Fernando, boa tarde.
10: Boa tarde, amigo Maralhas. 00.
9: Solidário, como sempre, connosco, não é, Fernando?
10: Completamente, mas já cheira.
9: Pronto, daqui a pouco já irá tratar desse assunto. Então vamos à frase, agora sim, Fernando.
10: Fábrica dos Óculos de Odivelas, os olhos merecem melhor e também o espaço infantil.
9: Muito bem, quem nos vai pedir?
10: Ora, lá terá que ser a Rosa Peixeira.
9: Pelo Fernando Farinha. E as dedicatórias?
10: Para as dedicatórias é para a menina Rosa Ferreira com um beijinho, ou João Pinto, Alta de Lisboa, com um abraço para ele e tudo bom. Eu nunca me lembro do nome da senhora de Passos de Arcos.
9: Da Albertina Cardoso.
10: Albertina Cardoso,
9: sim, senhora.
10: Um beijinho para ela e para a dona Hilda da Penalba. Um beijinho.
9: Com certeza.
10: Pode ser só mais uma.
9: Diga, Fernando.
10: Para o senhor Vieira.
9: Com certeza. Para o
10: senhor Mário Vieira.
9: Para o nosso Mário Vieira do bairro da Boa Vista, com certeza.
10: Exatamente.
9: Quanto a nós, Fernando?
10: Conta-nos para a semana.
9: Fica encontro marcado, aceito um forte abraço e que as coisas corram pelo melhor. A vida às vezes prega estas rasteiras tão grandes. Fernando, um forte abraço. Pediu-nos o nosso Fernando André de Carcavelos para recordarmos Fernando Farinha e Rosa Peixeira.

0: voz da Peixeira, a voz de Fernando Farinha, 13:06. Vamos até à Serra da Luz, onde está a Fernanda Neves. Olá, Fernanda, boa tarde.
1: Boa tarde, a Fábrica dos Óculos de Olivelas, os seus olhos merecem melhor e também com o espaço infantil.
0: Muito bem, e de regresso a nossa Fernanda, aqui é o Sr. Fábio, é um gosto voltar a receber a Fernanda, após bom, esta tão prolongada ausência. Mas está tudo bem, não está, Fernanda?
1: Tudo bem, graças
0: isso é
1: a Deus.
0: Que interessa.
1: Tudo mais velha, um pouco mais velha.
0: Com mais idade, bem. Acrescentaria eu.
1: Um bocadinho.
0: Então quem vamos ouvir?
1: Sandra Correia.
0: A Vida por Ti.
1: É isso mesmo.
0: A Vida por Ti. A letra e música são do Ângelo Freire, para a voz da Sandra Correia. E as dedicatórias, Fernanda?
1: Mas olha, é para todas as pessoas que não conseguem ligar, principalmente para vós.
0: Muito obrigado.
1: Para a companhia que nos fazem, para todos nós.
0: Bem haja, Fernanda. Mas falta uma coisinha.
1: É para a Sandra. Não sei de que mês... Nem de que ano, vamos dizer.
0: Até para a semana, seja ela qual for, bate sempre certo. Com um beijinho, Fernanda, continuação de uma excelente semana. Ficamos com a voz de Sandra Correia, A Vida por Ti.

0: A Vida por Ti, a voz de Sandra Correia. Passam agora 11 minutos da 1 da tarde. Recebo o nosso Carlos Melo de Lisboa. Senhor Carlos, boa tarde.
1: Boa tarde. Como ela com outra, já não é. Não é essa frase. É. Fábrica os ovos de Olivela, se eu de morrer sem mulher. E também com o espaço infantil, mas olha, já acabou-se mal.
0: Pronto, mas eu agradeço a boa vontade na mesma, Carlos. Eu agradeço, com certeza. Ora, então quem vamos ouvir?
1: Vamos ouvir a minha amiga Ana Maurício, com a Homenagem a Dois, ou Silvia Sobrinha.
0: Com certeza. E as dedicatórias, Carlos?
1: É para, olha, com as familiares de amigos, para o Roberto Silvia, para o Ramiro Gama, para o António Lázaro. Epá, e para o apresentador, visto que ele não merece nem...
0: Nem as moelas.
1: Pronto, e até para a semana.
0: Com um forte abraço, Carlos, e uma boa semana também para o nosso Carlos Melo, que nos pediu Rei Sem Coroa, à voz de Ana Maurício. 21 010 57 40 é o número de telefone a ligar para os pedidos em direto aqui no Senhor Fado. Não esqueça a frase a dizer a quando do pedido em direto. 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

0: Rei Sem Coroa. A voz de Ana Maurício. Passam agora 17 minutos das 13, nesta quinta-feira, dia 9 de julho. Vamos para mais um pedido em direto e, no caso, vou receber aqui uma estreante, a Ana Paula Craveiro. Olá, Ana Paula, boa tarde.
1: Olá, boa tarde. Muito prazer em estar a falar consigo.
0: Igualmente, Ana Paula, tenho recebido as suas mensagens, os seus mails, mas é a primeira vez que falamos por aqui em direto no programa O Senhor Fado. É um gosto recebê-la por aqui e agora, acredito eu, a esta hora, já com a especial atenção do meu amigo Carlos Craveiro. Ele estará já aí à escuta, a tentar perceber o que se passa, não é?
1: E exatamente, porque eu estou em casa dele e ele nem sabe que eu consegui ligar.
0: Ora, muito bem. Ana Paula, já lá vamos ao pedido, dedicatórias e tudo mais. Vamos começar pela frase.
1: Sim, senhora. Fábrica dos óculos de Odivelas, porque os seus olhos merecem o melhor, e agora com espaço infantil.
0: Certíssimo. Reside na Tapada das Mercês, certo?
1: Certo,
0: mas
1: certo.
0: Agora pelo Pinhal Conde da Cunha, Seixal, não é?
1: É verdade,
0: muito bem.
1: Uns diazinhos de férias e fiquei aqui com ele.
0: Com o seu pai, com o Carlos, a quem enviou um forte abraço. Ana Paula, diga-me aqui, por favor, duas coisinhas para eu colocar aqui no meu livrinho. Uma delas, onde nasceu?
1: Nasci em Lisboa.
0: É de Lisboa. E quando faz anos, dia e mês?
1: 4 de janeiro.
0: 4 do mês janeiro, mês 1. Ora, já aqui está. E vai-nos pedir duas vozes?
1: Vamos sim.
0: A Sara Correia e o Pedro Abrunhosa.
1: Exatamente.
0: Este tema lindíssimo, que o amor te salve nesta noite escura. E as dedicatórias, Ana Paula?
1: Olha, é muito especial ao meu pai e à minha mãe, ao meu marido, que também está aqui comigo e está a me ouvir. Isso foi uma grande surpresa, porque ninguém estava. Eu liguei por ligar. Liguei e acertei logo.
0: Ora, muito bem, e o Carlos, bem, o seu pai, deve estar aí na luta para conseguir ligação.
1: Foi,
0: Ana Paula chegou aí e pronto, já está.
1: Foi verdade. E pronto, eu quero dedicar também aos meus primos, ao Quim e à Bininha, ao meu irmão, à minha cunhada Fernanda e a todos da Rádio Amal e ao Sr. Maralhas também.
0: Muito, muito obrigado, Ana Paula. Não a cheguei a conhecer lá por Almada, onde o seu pai esteve lá nesse espetáculo solidário, mas um destes dias irei conhecer outros elementos da família Do amigo Carlos Craveiro e, no caso, do Ana Paula e o seu marido, se for caso disso, nos encontramos por aí. Mas claro, foi um gosto ter-me cruzado com o seu pai e ter-lhe dado esse enorme abraço. E aqui segue também mais um abraço para o nosso Carlos Craveiro. Um beijinho para si, Ana Paula, e uma boa semana. Ficamos com as vozes de Pedro Abrunhosa e Sara Correia. Que o amor te salve nesta noite escura.

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0: que o amor te salve nesta noite escura. As vozes de Sara Correia com Pedro Abrunhosa, 13:23. Vamos até ao Candal, Vila Nova de Gaia. Menina Emília Nogueira, boa tarde. Boa tarde, menina Emília.
1: Boa tarde, senhora Maranhas. Como está? Tudo bem?
0: Por aqui tudo bem. E a menina Emília e o seu marido como estão?
1: Também estamos bem, graças a Deus.
0: Já de volta do cafezinho?
1: Já acabamos tudo.
0: É um gosto voltar a recebê-la por aqui, Emília. E fica já feita aqui, já lá vamos à frase, a retificação do vosso aniversário de casamento, 56 anos de casados. Não é?
1: É verdade.
0: Pronto,
1: é verdade.
0: Já está registado aqui no meu livrinho.
1: Com 5 que namoramos, já são 61 que lidamos um com o outro.
0: Muito bem, e que Deus vos conserve assim sempre, sempre juntos. Agora sim, menina Emília, vamos à frase.
1: Fábrica de óculos, meu de belas, os nossos olhos merecem o melhor. E agora, com o espaço infantil.
0: E vamos aqui ouvir o António Zambujo.
1: Pica do Sete.
0: O Pica do Sete. E as dedicatórias?
1: Para dedicar aqui ao meu marido, a todo o auditório. Quero dedicar também ao Rui de Oliveira do Douro, que ele era da Rádio Festival.
0: O nosso Rui Silva. Sim, senhor.
1: A todos que eram da Rádio Festival, que agora quase todos estão na Rádio Amália. Ainda
0: muito,
1: bem.
0: Muito bem, sim, senhor. Ainda aqui bem. Um abraço para o Rui Silva, que também estará à escuta, seguramente.
1: Para todos que eram da Rádio Festival, eu mando um abraço meu. E agora estou na Rádio Amália, estamos muito bem.
0: E bem, haja um agradecimento.
1: A minha irmã Adelaide, ao meu cunhado Garcia, e para todo o auditório, e especialmente para a família do Sr. Joaquim Maranhas.
0: Muito, muito obrigado,
1: tudo
0: Emília.
1: Bom. Tenho um netinho que ele já rabia. Olha, aproveito que é os melhores tempos que a gente aproveita é quando eles são pequeninos, e são maravilhosos.
0: Oh, Emília, tempos que passam a correr e que passam
1: muito,
0: a correr.
1: Mas são bons, olha.
0: Claro que
1: o
0: sim.
1: Meu já tem 20, fez 20 no mês passado.
0: Muito
1: mas quando
0: bem.
1: Era pequenino tinha coisas que a gente passava, morria a rir.
0: E parece que foi ontem, que era pequenino,
1: e
0: não é?
1: É um homem, tem 20.
0: Emília, um beijinho grande para si, um abraço para o seu marido.
1: Tudo
0: e
1: bom.
0: Até...
1: Até para a semana, se tenhamos a abrir a porta.
0: Fica combinado o encontro e será novamente um gosto receber a Emília Nogueira, que nos escuta mais a norte, no Conselho de Gaia, em Candal, de onde nos pediu António Zambujo e o Pica do Sete.

0: pica do 7, a voz de António Zambujo, 13:29. Vou de novo até ao Pinhal Conde da Cunha, concelho do Seixal, agora para chegar à conversa com o nosso Carlos Craveiro. Amigo Carlos, boa tarde.
1: Boa tarde, meu grande amigo Joaquim Maralha.
0: Oh, amigo Carlos, é a segunda vez que visito a casa hoje.
1: É verdade,
0: e é um gosto recebê-lo por aqui de novo, Carlos, a quem a sua filha hoje fez uma surpresa. O Carlos não sabia sequer que a Ana Paula estava a tentar ligar e estava aí por casa. Ela fez o seu pedido há pouco e agora é a vez do nosso Carlos Craveiro, que é um gosto mais uma vez receber por aqui, claro está.
1: Obrigado.
0: Agora é essa. Então vamos à frase antes do pedido, Carlos.
1: Sim, senhora. Fábrica dos óculos de Odivelas, porque os seus olhos merecem o melhor. E também com espaço infantil.
0: E vai-nos pedir o Carlos?
1: Paco Bandeira, no Lá Longe, Quando o Sol Castiga Mais.
0: Quando o Sol Castiga Mais, Lá Longe, Onde o Sol Castiga Mais, a voz de Paco Bandeira. E as dedicatórias, amigo Carlos?
1: As dedicatórias, então, é para a minha filha Paulita, para o meu genro Cláudio, que está aqui também ao pé de mim, para o meu filho Carlitos, para a minha esposa Albertina Craveiro, olha, e para o Paulo Luís Malta de Azeitão.
0: Sim,
1: e já agora também para o meu batalhão 357, especialmente para a companhia 306, onde a gente tivemos de 1962 a 1964.
0: Muito bem, sim senhor. Ora, recapitulando, frase, pedido, dedicatórias, e o que é que fica a faltar, amigo Carlos?
1: E até para a semana, Sr. Joaquim Maralhas, e é um gosto falar com o senhor.
0: É sempre um gosto recebê-lo por aqui, Carlos, e hoje foi um dia especial, a sua filha participou também aqui no Senhor Fado, pela primeira vez, espero que a primeira de muitas vezes, e de regresso aqui aos seus pedidos, o nosso Carlos Craveiro, do Conselho do Seixal, do Pinhal Conde da Cunha, pediu-nos então Paco Bandeira e este Lá Longe, Onde o Sol Castiga Mais.

0: lá longe onde o sol castiga mais, a voz de Paco Bandeira, a quem envio um forte abraço, nesta esperança de que esteja à escuta também da sua Rádio Amália, e tudo lhe agradeço, também a ele, Paco Bandeira. Ora, Paco Bandeira trouxe-nos lá longe onde o sol castiga mais, 13h35, vamos até Fanhões. Nina Celeste Lança, boa tarde.
1: Boa tarde, menino Maralhas.
0: Como é que está a menina Celeste?
1: A menina Celeste está aqui na Plintrona.
0: E de regresso aqui ao Senhor Fado?
1: Para ouvir... Ai, agora é a frase. A fábrica dos óculos de Odivelas, os seus olhos merecem melhor, e também com o espaço infantil.
0: Muito bem, e quem nos
1: quero
0: vai pedir?
1: Para ouvir a Anitta Guerreira em Coração Não Batas Mais.
0: Coração Não Batas Tanto.
1: Ou isso.
0: Vamos recordar aqui a nossa Anitta Guerreiro. E as dedicatórias?
1: As dedicatórias é para a menina Lu, minha amiga. É para a menina Maria Ivone do Carmo, da Quinta do Anjo. É para a menina... nunca me lembro o nome da rapariga. Da Filipa.
0: Da Maria Filipa?
1: É, Maria Filipa,
0: do
1: nunca
0: Seixal,
1: lembro o nome da,
0: sim, senhora.
1: Da moça. E para a Odete Miranda.
0: Um beijinho para a nossa Odete também.
1: Para todo o auditório, para a família toda da Rádio Amália, principalmente para a família Maralhas, com beijinhos para todos, com muito amor, muito carinho e com muita saúde. E carrega Benfica.
0: Está quase aí a começar a nova época.
1: É verdade. E tudo de bom para todo o mundo, com muita paz.
0: Um beijinho muito, muito grande, Celeste. E um até para a semana também, claro, para a nossa Celeste Lança, que nos escuta em Fanhões, de onde nos pediu Anitta Guerreiro. Coração, não batas tanto.

0: coração não batas tanto, a voz de Anita Guerreiro. 13h39, vamos até à cidade do Porto, onde está a Ana das Neves. Menina Ana, boa tarde.
1: Olá, como está?
0: Eu estou muito bem, até que enfim, Ana.
1: Também digo.
0: Os malandros aqui não abrem a porta, não é?
1: É mesmo, vocês têm sempre a porta fechada, são os, é o calor, é do
0: são
1: calor.
0: São os malandros, é do calor, é mas do calor. Agora as temperaturas baixaram um pouco, pelo menos aqui em Lisboa, Porto, a zona litoral, com temperaturas altas ainda, é verdade, mais no interior e sul do país, mas agora já está mais fresquinho, não é, Ana?
1: Está fresquinho, sim.
0: Pronto,
1: senhora,
0: e daí a porta estar fresquinho. Aberta, é mais fácil assim.
1: Mais fácil, foi.
0: Oh, Ana, de regresso, já lá vamos ao seu pedido de dedicatórias, claro está, vamos à frase?
1: Vamos à frase, então.
0: Ainda se lembra?
1: Lembro, sim senhora, não esqueço, todos os dias eu ouço isto, estou sempre a tentar, estou sempre a passar de papel para papel, meto no bolso, não sei assim, estou de papel, meto no bolso.
0: Mas conseguiu hoje e ainda vai.
1: Hoje consegui. Olha, é a fábrica de óculos de Odivelas, os seus olhos merecem o melhor. 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
0: Muito bem, e vai-nos pedir quem?
1: Amália Rodrigues, o mal de quer pequenino.
0: Com certeza, e as dedicatórias?
1: E as dedicatórias é para a Malta de Santo Tirso, para a Orlando, para a Clementina, para a Leonilde, para a Jacinta e para a Rosa Maria.
0: Com certeza.
1: Beijinhos para todas, para elas, e um grande para si. Bom fim de semana, tudo bom. E até um dia destes, qualquer dia vocês estão aqui no Porto.
0: É verdade, é verdade, dia 18, já não falta muito. Já, não, já desde sábado ou uma semana, será o outro sábado 18 de junho.
1: Vamos lá ver se a gente se vê.
0: A ver, vamos, sim senhora Ana. Um beijinho muito, muito grande e um agradecimento, claro, por nos ter por sua companhia, a sua Rádio Amália, aí através dos 91.0 para o Grande Porto, a frequência da sua Rádio Amália, Grande Porto e diga-se também grande parte do norte do país. Estamos nos 92.0 Lisboa e 100.6 Setúbal. E, claro, dia 18 de julho, lá estaremos.
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0: Mal Me Quer Pequenino, a voz de Amália Rodrigues, aqui na sua Rádio Amália, quinta-feira, 9 de julho. Vou agora até às Patameiras, Conselho de Odivelas. Caro amigo José Augusto, boa tarde.
1: Boa tarde, Sr. Guimaralhas. Como está a Vossa Excelência?
0: Eu estou muito bem. E o Sr. José Augusto?
1: Também, estou sentadinho.
0: E ficamos por aí, não é? Não preciso pois saber é mais nada. Não preciso saber melhor. Mais nada. Pronto.
1: Já tem café e tudo em cima.
0: Isto estava a correr tão bem.
1: Isto não está nada previsto.
0: Com certeza. Oh, amigo José Augusto, antes do pedido, vamos à frase?
1: Fábrica dos óculos de Odivelas, os seus olhos merecem o melhor. E também com o espaço infantil.
0: Muito bem. E quem nos vai pedir?
1: Anabela.
0: Com a cidade.
1: A cidade, até ser dia, exatamente.
0: Muito bem. Anabela, que foi representante da canção vencedora do Festival de 1993, na altura,
1: exatamente.
0: Com 16 aninhos. Vai-nos trazer este Anabela, a cidade, o até ser dia. Anabela, que é uma das nossas ilustres convidadas para o Festival Caixa Ribeira, no Porto, dia 18 de julho, no especial também, diga-se, em Casa da Amália ao vivo, conduzido pelo José Gonçalves, no Palco
1: exatamente.
0: Caixa, no Caixa Ribeira, com o Paulo de Carvalho, a Lenita Gentil, a Terezinha.
1: Exatamente,
0: em Casa da Amália. Terezinha Landeiro, o Rui Vaz, José Manuel Neto e a Anabela são os convidados para esse Em Casa da Amália ao vivo, no Palco Caixa, no Caixa Ribeira, dia 18 de julho. Então, e as dedicatórias, meu caro José Augusto?
1: É para a minha esposa, Amélia Cunha, que para a minha vizinha Maria Olga Patrício e o companheiro Tony, para todos os ouvintes da Rádio Amália, para si e para a sua família, e tudo bom.
0: E não falta nada, José Augusto.
1: Nada, até para a semana, se Deus quiser.
0: Com um forte abraço. Ora, o nosso José Augusto escuta-nos nas Patameiras, em Odivelas, pediu-nos a cidade, a voz de Anabela.

0: A Cidade Até Ser Dia, a voz de Anabela, que relembro é uma das nossas ilustres convidadas para o grande festival, o Caixa Ribeira, dia 18 de julho no Porto. Isto, de facto, o tempo passa a correr. A Anabela, que foi com esta canção a representante portuguesa no Festival da Canção em 1993, representou Portugal na Irlanda. Ora, vamos agora até ao Montijo, caro amigo António Domingos, muito boa tarde.
1: Boa tarde, meu caro amigo.
0: Como é que vamos, amigo António? É um gosto sempre recebê-lo por aqui.
1: Bom, a nossa frase.
0: Vamos
1: a
0: então.
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0: Certíssimo. E de regresso, o António que nos vai pedir?
1: O futebol de França, se faz favor, nos Lobos do Mar.
0: Sem favor nenhum. E as dedicatórias, amigo António?
1: Ora, é para o amigo Baralhas e sua família.
0: Muito obrigado.
1: É para a minha esposa e minha restante família. Para o nosso amigo António Dourado e a sua esposa Lourdes. Para o meu outro amigo José Manuel Ribeiro, que é um grande amigo que eu tenho. E também para, se puder ser, para todos os marinheiros e todos os pescadores que são os lobos do mar.
0: Com certeza, amigo António.
1: Eu queria também dedicar especialmente ao nosso amigo, que ele também, o Carlos Marinheiro.
0: O nosso Carlos Matos de Alcochete, com certeza. Aqui um abraço para o Carlos.
1: O Marinheiro também é um leão do mar.
0: O Carlos é, no caso, um leão, pois.
1: Okay. Eu, de vez em quando, vejo na casa lá do Sporting.
0: No núcleo do Sporting, em Alcochete, sim, senhor.
1: O Carlos
0: senhor.
1: Marinheiro e os outros amigos também, já agora, para a casa dos Sportingistas.
0: O núcleo do Sporting de Alcochete, onde já estive, convite do núcleo, e estive lá numa tarde muito bem passada para celebrar um dos aniversários do núcleo, com a Maria Armanda, com o António Pinto Basto e com outros ilustres amigos também, claro, a convite do núcleo, e tão bem recebido fui por lá e não estava à espera de outra coisa, claro.
1: O António Pinto Basto morava aqui em Alcochete.
0: Sim, senhores. Olha, um abraço para o António Pinto Basto também.
1: Pois, António José Pinto Basto.
0: Sim, senhor. Segue daqui um forte abraço para o António.
1: Um abraço também para ele. Ele não me conhece, mas eu conheço bem ele.
0: Muito bem.
1: Eu fui carteiro de 30 anos em Alcochete.
0: Sim, senhor António.
1: Pronto, portanto, conheço aquela gentinha toda boa. Vale.
0: Então,
1: Baralhas, desejo-lhe um bom fim de semana que se prolongue por muito tempo para poder descansar, que você, com a sua presença, entre pela nossa casa.
0: Oh, António, bem-haja. Aceito um forte abraço e é um gosto sempre receber por aqui o nosso António Domingos do Montijo, que nos pediu para fecho do Sr. Fado, nesta quinta-feira, dia 9 de julho, Frutuoso França e Lobos do Mar, às 2 ou às 14, se preferirem assim, vamos ter as notícias com a Sofia Almeida, depois o programa Casa Portuguesa com o António Vieira, e eu estarei de regresso mais logo, entre as 20 e as 21, para mais um especial Caixa Ribeira, e hoje o ilustre convidado, aquele que irá ser destacado no especial Caixa Ribeira, é Camané, com registros ao vivo lindíssimos a não perder. Por isso, quanto a nós, fica encontro marcado para logo. Beijos e abraços e continuação de uma excelente quinta-feira.

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1: Informação na Rádio Amália com Sofia Almeida. Boa tarde, Sofia.
2: Boa tarde. O Tribunal da Relação de Lisboa confirmou hoje a aplicação de prisão preventiva aos 7 agentes da PSP detidos em março por tortura em esquadras de Lisboa, alegando que há risco de continuarem a cometer crimes. Os juízes desembargadores salientaram ainda que há fortes indícios de que os arguídos, 6 da esquadra do Rato e 1 da esquadra do Bairro Alto, cometeram os crimes, sublinhando que é previsível que os arguídos sejam alvo de penas de prisão efetivas quando julgados. O número médio de chamadas diárias recebidas pelo INEM na primeira semana de julho aumentou 6,6% face ao mesmo período de 2025 devido aos efeitos do calor. Dados fornecidos à agência Lusa mostram que entre 1 e 7 de julho os centros de orientação de doentes urgentes receberam mais de 36.500 chamadas, o que corresponde a uma média diária de cerca de 5.200 contactos telefónicos. Na segunda-feira passada foram recebidas mais de 5.800 chamadas, o valor diário mais elevado deste período. O INEM reconheceu, no entanto, que não é possível quantificar as chamadas diretamente relacionadas com o calor, uma vez que os sintomas associados às temperaturas elevadas são enquadrados em diferentes protocolos de triagem clínica e não constituem uma categoria autónoma de registro. As duas últimas ondas de calor provocaram 123 mortos em excesso, um valor ainda assim abaixo das previsões do Instituto Nacional de Saúde, Dr. Ricardo Jorge, segundo revelou a diretora-geral da Saúde em entrevista ao Jornal Público. O número de turistas chegados a Portugal cresceu 3,3% em 2025 para 29,9 milhões de pessoas, o que representa um abrandamento face ao crescimento de 9,3% em 2024, isto segundo divulgou hoje o Instituto Nacional de Estatística. O mercado espanhol manteve a liderança entre os mercados emissores, apesar de descida de 0,6%, representando uma cota de 23,8%, seguido do Reino Unido e da França. Em 2025, a despesa média por turista em cada viagem registou um decréscimo de 4,2% face ao valor de 2024, fixando-se em cerca de 265 euros. No próximo ano letivo, a Universidade de Lisboa vai contar com mais 1.018 camas para estudantes, que se juntam às atuais 488. Em comunicado, a Universidade indica tratar-se de um dos maiores programas de investimento em residências universitárias realizados em Portugal, superior a 80 milhões de euros. A Universidade assinala que o programa visa responder a um dos principais fatores que condicionam o acesso e a permanência dos estudantes no ensino superior num contexto de crescente pressão no mercado habitacional.
0: 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Boa tarde.

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1: Seja bem-vindo à Casa Portuguesa, edição desta quinta-feira, dia 9 de julho. Daqui a pouco temos Raquel Tavares e Beatriz da Conceição, duas das vozes que se seguem por aqui, mas antes disso entramos nesta Igreja de Santo Estevão. A voz é de Fernando Maurício.

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Quina do Céu, a voz de Linda Leonardo. Muito boa tarde, a música é o nosso fado. Seguimos com Cristiana Águas agora e este nome de fado. Mais à frente temos António Mourão, André Batista e ainda nova edição da rubrica Sede o Rio.

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1: Quem visita Marrocos não deve deixar de apreciar a cisterna portuguesa que fica numa localidade chamada El Jadida. Quando este território era ocupado por portugueses, há muitos séculos, a localidade chamava-se Mazagão. A cisterna portuguesa é uma das obras mais impressionantes da arquitetura militar e manuelina em Marrocos. Situada no interior da fortaleza da chamada Cidade Portuguesa, a cisterna foi classificada como Património Mundial da Unesco em 2004. Sendo considerada uma das sete maravilhas de origem portuguesa no mundo. A cisterna esteve encerrada ao público durante algum tempo porque havia problemas de infiltrações. A obra está praticamente concluída e quando eu regressar a este belo país, vou ver novamente este espaço museológico que, repito, chama-se Cisterna Portuguesa, fica em El Jadida, no litoral de Marrocos, e merece a nossa visita.
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Maria da Graça, Carlos Ramos, antes Amália, nestes últimos minutos, nesta tarde de quinta-feira, 9 de julho. Gisela João é a senhora que se segue. Vamos ouvi-la com este Não Venhas Tarde.

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Feira que vai no vento, a voz de Teresa Siqueira. Daqui a pouco, nova escolha da convidada desta semana do programa Os Fados da Minha Vida, a não perder. Mas antes disso, Natalino Duarte com Morena aí do Canto.

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1: Eu sou a Bárbara Coutinho e esta semana partilho consigo alguns dos fados da minha vida.
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1: Escolhi por... primeiro por este o tema que reúne a Ana Moura Branco e o Conan Osiris, ser algo que todos nós passamos e que muito sofremos, que foi o Covid e o confinamento. Este fado refere-se a isto, a este momento em que fomos colocados à prova, em que tivemos que nos desafiar.

desconfiar e desalojar de muitas das certezas que dávamos como certas, a vários níveis, nomeadamente também ao nível familiar, à forma como as nossas casas tiveram-se de reajustar e ser, desde escritório, a escola, a casa também, a espaço de confinamento em que tinha... Portanto, toda essa reformulação do espaço da habitação que tivemos que fazer, ao mesmo tempo a ansiedade de vermos o sofrimento, o nosso, dos outros que mais perto, de quem não estava perto, mas sabíamos que estava em perda. E, portanto, toda esta situação que nos colocou também, a meu ver, nos confrontou com algumas das consequências da própria globalização, do espalhar, do disseminar muito rapidamente e de mostrar como também somos frágeis em muitos aspectos, e que bom que somos frágeis, saibamos assumir essas nossas fragilidades, mas é tudo isso, parece-me a mim, que e muitas outras coisas que vêm aqui nesta música, que tem letra do próprio Conan Osiris.

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1: A caminho das três, na Rádio Amal, é a altura em que temos as notícias. Ficamos para já com Miquel Salgado e Cantilena da Lua Nova.

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1: Informação na Rádio Amália com Antonieta Lopes da Costa. Boa tarde, Antonieta.
2: Boa tarde. O Tribunal da Relação de Lisboa confirmou hoje a aplicação de prisão preventiva aos 7 agentes da PSP que foram detidos em março por tortura em esquadras de Lisboa, alegando que há risco de continuarem a cometer crimes. Os juízes desembargadores salientam ainda que há fortes indícios de que estes arguídos, 6 da Esquadra do Rato e 1 do Bairro Alto, cometeram os crimes, sublinhando que é previsível que os arguídos sejam alvo de penas de prisão efetivas quando julgados. O líder parlamentar do PSD manifestou-se hoje convicto de que o ministro da Educação, Fernando Alexandre, vai ao Parlamento prestar esclarecimentos sobre os problemas na classificação dos exames nacionais, quando os deputados quiserem. O líder parlamentar falou durante uma conferência de imprensa sobre as falhas no abastecimento de água no Conselho da Almada, onde acusou o PS de impedir audições parlamentares de entidades do setor para camuflar responsabilidades de gestão autárquica. Em contraste, diz que da parte do PSD não haverá nenhum obstáculo a que o ministro da Educação possa ir ao Parlamento dar explicações. Hugo Soares apontou assim o dedo à presidente da Câmara Municipal da Almada, Inês de Medeiros, dizendo que esta faltou à verdade depois de faltar à água no Conselho. Descartou também responsabilidades por parte do Governo. Numa conferência de imprensa sobre a falta de água no Conselho da Almada, Hugo Soares foi questionado sobre se já tinha percebido o diferendo entre a autarca da Almada e a ministra do Ambiente e se isso poderia ou não comprometer o envolvimento do Governo com a Câmara Municipal para se chegar a uma solução. Ora, saliente-se que a ministra do Ambiente, Maria da Graça Carvalho, afirmou no dia de ontem que Inês Medeiros não se candidatou ao PTRR para fins de investimento na rede de água. Ainda hoje falei com a ministra do Ambiente e, segundo julgo saber, ela vai estar hoje no município da Almada. E acrescentou: não tenho dúvidas de que a presidente da Câmara da Almada faltou à verdade. Não é verdade. A presidente teve anos para se candidatar ao PRR e para fazer os investimentos que a Almada precisava em matérias de distribuição e captação de água e não o fez. Quanto a isso, não há dúvida. Para o social-democrata, o governo não pode nem deve ter estados de alma. O governo, seja uma Câmara do PS ou comunista, deve tratar todas as autarquias de forma igual. Mas a verdade é sabido, é público e notório que não há qualquer responsabilidade nesta matéria por parte do governo. Como sabem, a distribuição e captação de água em Almada é da única competência exclusiva da Câmara Municipal de Almada. O número médio de chamadas diárias recebidas pelo INEM na primeira semana de julho aumentou 6,6% face ao mesmo período de 2025, devido aos efeitos do calor. Dados fornecidos à Agência Lusa mostram que entre 1 e 7 de julho, os centros de orientação de doentes urgentes receberam mais de 36.500 chamadas, o que corresponde a uma média diária de cerca de 5.200 contactos telefónicos. Na segunda-feira foram recebidos mais de 5.800 chamadas, o valor diário mais elevado.

0: deste período. O INEM reconheceu, no entanto, que não é possível quantificar as chamadas diretamente relacionadas com o calor, uma vez que os sintomas associados às temperaturas elevadas são enquadrados em diferentes protocolos de triagem clínica e não constituem uma categoria autónoma no registro. As duas últimas ondas de calor provocaram 123 mortos em excesso, um valor ainda assim abaixo das previsões do Instituto Nacional de Saúde de Ricardo Jorge, segundo revelou a diretora-geral de saúde em entrevista ao Público. O número de turistas chegados a Portugal cresceu 3,3% em 2025 para os 29,9 milhões de pessoas, o que representa um abrandamento face ao crescimento de 9,3% em 2024, segundo divulgou hoje o Instituto Nacional de Estatística. Jorge Jesus chegou a acordo com a Federação Portuguesa de Futebol, sucedendo a Roberto Martínez na Seleção Nacional. A apresentação vai ser já feita esta sexta-feira, dia em que se cumprirão 10 anos de conquista do Euro 2016. O técnico tem 71 anos, vai ser apresentado de forma oficial pela Federação Portuguesa de Futebol amanhã, sexta-feira, dia 10 de julho, dia em que se cumprem então estes 10 anos desde a inédita conquista da Seleção Nacional no Campeonato da Europa de 2016 em França. A apresentação acontece a partir das 3 da tarde, amanhã, portanto.
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nova edição do Dicionário do Fado, a não perder, trazido por Antonieta Lopes da Costa. Antes disso, Carlos do Carmo com Fado dos Cheirinhos e logo depois Diana Vilarinho em Liberdade.

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0: Letra A, António Cheinho. Na sua página destaca-se uma frase da revista internacional Songlines que diz: se a guitarra portuguesa é um símbolo de um país, mestre António Cheinho é hoje o seu mais notável embaixador. Herdeiros de uma singular tradição, os mais de 50 anos de carreira de António Cheinho interpretam e traduzem as múltiplas emoções deste instrumento único no mundo e o talento inigualável de um dos 50 músicos mais influentes da world music. António Cheinho é um guitarrista, compositor português, reconhecido internacionalmente. É também considerado um embaixador da guitarra portuguesa. Nasceu numa família tradicional, no Alentejo. António Cheinho é autodidata desde os 6 anos. Começou por juntar a música de tradição rural com o fado de Lisboa e mais tarde fundiu estas duas correntes musicais com outras músicas do mundo. Cumpriu o serviço militar em Beja e serviu em Moçambique no período da Guerra Colonial. Diz-se que mesmo quando ia para o mato, levava consigo sempre uma guitarra. Depois de cumprir o serviço militar e já em Portugal, começou uma carreira na televisão que lhe trouxe sucesso imediato. Formou um conjunto, como se dizia na época, que reunia os guitarristas José Luís Nobre Costa e os tocadores de viola Raul Silva e José Maria Nóbrega. Em Santiago do Cacém, há uma escola chamada Escola da Guitarra Portuguesa Mestre António Cheinho. Há várias escolas com o seu nome espalhadas pelo país.

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que importa a mágoa, Cristina Maria, boa tarde, a música é o nosso fado. Seguimos com a recordação da voz de Celeste Rodrigues com Fado das Queixas.

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Avançamos então para as nossas sete colinas, sete músicas seguidas, sem interrupções, sem paragens na Rádio Amália. E vamos ter Carlos Macedo, Dora Maria, António Pelarigo, Nuno de Aguiar, Natalino de Jesus e Lenita Gentil, Fernanda Maria também, numa sequência que começa com Amália e o Fadinho de Ti Maria Benta.

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3: 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Boa tarde, agora com a Carruzeta, com Fado do Contra.

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0: Olha, acho graça.
1: A vizinha da frente, um tema deste ano de 2026, na voz do Miguel Ramos. A caminho das 4, à altura em que temos notícias, trânsito e Inga Oliveira nas próximas 4 horas a fazer-lhe companhia em mais uma edição da Casa de Fatos. Para o final desta hora, ficamos com o Lobisomem Jorge Fernando. Ele também vai passar pelo palco do Festival Caixa Ribeira. Acontece no dia 18 de julho. Já falta pouco. Um abraço. Até amanhã.

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0: Lopes da Costa. Viva, boa tarde.
1: Viva Inga. Viva Inga.
0: Só um momento.
1: Agora sim, não.
0: Não, ainda não. Agora sim. Agora sim, agora sim.
2: Vamos lá, agora sim. Viva Inga, muito boa tarde a todos. Inês Medeiros, a Presidente da Câmara Municipal de Almada, disse esta quinta-feira que vai repor a verdade sobre algumas declarações durante a reunião com a Ministra do Ambiente, Maria da Graça Carvalho, que vai acontecer ainda durante esta tarde. Em declarações, ela falou em declarações aos jornalistas, justamente antes da reunião com Maria da Graça Carvalho em Almada. Inês Medeiros adiantou ainda que a seu tempo irá também responder às declarações do líder parlamentar do PSD, Hugo Soares, que em conferência de imprensa acusou a autarca de Almada de estar a faltar à verdade. Na terça-feira, a Ministra do Ambiente, Maria da Graça Carvalho, apontou Almada, que pertence ao distrito de Setúbal, como o município com maiores perdas de água na rede de abastecimento, admitindo a necessidade de investimentos nas infraestruturas. E foi mais longe, dizendo que não têm sido feitos os investimentos necessários no sistema de abastecimento de água em Almada e que o município deve recorrer aos fundos disponíveis para reduzir perdas e modernizar as suas infraestruturas. Almada tem sido alvo de cortes no abastecimento de água e está a racionar a distribuição no concelho. O Governo vê com preocupação o impacto económico do ressurgimento de tensões no Médio Oriente, dados os novos ataques norte-americanos e iranianos, admitindo a situação bastante incerta e volátil, nomeadamente para os preços dos combustíveis, com este regressar da tensão no Estreito de Hormuz e no conflito do Médio Oriente, que naturalmente é uma preocupação, disse o Ministro das Finanças, Joaquim Miranda Sarmento, que falou à entrada da reunião do Eurogrupo. O Tribunal da Relação de Lisboa confirmou hoje a aplicação da prisão preventiva aos 7 agentes da PSP detidos em março por tortura em esquadras de Lisboa, alegando que há risco de continuarem a cometer estes crimes. Os juízes desembargadores salientaram que ainda há fortes indícios de que os arguídos, 6 da esquadra do Rato e 1 da esquadra do Bairro Alto, cometeram estes crimes, sublinhando que é previsível que estes arguídos sejam alvos de penas de prisão efetivas quando forem julgados. No próximo ano letivo, a Universidade de Lisboa conta com mais de 1.018 camas para estudantes que se juntam às atuais 488. Em comunicado, a Universidade indica tratar-se de um dos maiores programas de investimento em residências universitárias realizados em Portugal, superior a 80 milhões de euros. A Universidade assinala que o programa visa responder a um dos principais fatores que condicionam o acesso e a permanência dos estudantes no ensino superior num contexto de crescente pressão no mercado habitacional. Jorge Jesus chegou a acordo com a Federação Portuguesa de Futebol, sucedendo a Roberto Martínez na Seleção Nacional. A apresentação vai ser feita já amanhã, dia em que se cumprem 10 anos da conquista do Euro 2016.
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0: 4 minutos passam das 4, vamos olhar o trânsito. Já existe fila na A5, desde o Estádio Nacional até Oeiras. Também o IC19 apresenta lentidão na reta da Amadora em direção a Lisboa e há abrandamento na segunda circular nos dois sentidos à passagem pelo Campo Grande. Vamos olhar a ponte 25 de Abril, à fila de Campo Lido até à ponte e o acesso da A5 está preenchido. Agora, com o olhar atento para a cidade do Porto, vê-se aí sentido a Rábida Freixo, há abrandamento entre a Boa Vista

0: apresenta fila nos dois sentidos entre a autoestrada número 4 e a VCI.
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do repertório e criação de Amália Rodrigues. Alexandra, que é uma amiga nossa, um beijinho para a Alexandra. A Alexandra ontem enviou um beijo através de uma das nossas ouvintes que esteve aqui durante a tarde a assistir à Estrela da Tarde. A nossa ouvinte esteve no seu restaurante Arcadas do Fado em Almancil e, claro, lá estiveram em convívio e a escutar fado. A Alexandra tem sempre excelentes elencos no seu restaurante Arcadas do Fado em Almacil e enviou um beijinho para a equipa da Rádio Amália. Também já o tinha feito através de uma chamada telefónica há umas semanas, que passou por aqui, por Lisboa, e sempre que passa por aqui é uma querida. A Alexandra e o marido sempre ouvirem a nossa Rádio Amália. Que bonito que é quando há este carinho, este amor e esta dedicação ao fado, assim, desta maneira, e o respeito que existe entre instituições. Um beijinho, Alexandra, um beijinho, José. Rainha Santa Isabel, para a voz de Nuno da Câmara Pereira. Eu sou a Inga, estou por cá a dar-lhe música até às 8, já levamos 13 minutos passados das 4, está bem fresquinho aqui na nossa Casa de Fados, mas aí pela rua eu sei que está calor, embora a temperatura tenha baixado um pouco mais. Vamos tentar refrescar com as nossas vozes, da nossa canção e com as nossas cantigas. Nuno da Câmara Pereira, que está a caminhar para uma grande celebração de muitas décadas dedicadas à nossa canção, ao nosso fado. Um abraço também para o Nuno da Câmara Pereira.

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0: Ricardo Ribeiro a fechar este primeiro painel de cantigas. Amanhã aqui também escutamos Rainha Santa Isabel com Nuno da Câmara Pereira. E agora fica a proposta musical para, depois deste pequeno intervalo, Canção do Mar e Dulce Pontes, ainda Maura com Dois Corações, e logo a seguir Jorge Mochagato com mais uma edição de Um Longo Adeus.
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0: São dois corações para a voz de Maura e já chegamos às 4:30. É a altura de receber Jorge Mouchagato com mais uma edição de Um Longo Adeus. Estamos no mês de julho, mês de aniversário de Amália, e é claro que neste tempo das cerejas será sempre lembrada.
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3: Amália e o silêncio. Deveria permanecer em silêncio e ouvi-la e recusar as palavras, a sua nefasta fraqueza perante. Mas depois existe esta necessidade de escrever, de transformar aquilo que desperta no espírito em algo que o diga, e que esse algo é sempre uma afirmação poética atemporal, um acto criativo que justifique. E é então que o silêncio de ouvir se torna verdadeiro. Porque Amália canta o silêncio íntimo de nós, onde as coisas começam e surgem. Todo o nosso intraduzível silêncio é então por ela sublimado, e damos-lhe um nome, que é já o nome que tem e que é o nome dela enquanto a ouvimos na liturgia do seu patos. Acendo um novo cigarro e espero as palavras certas para o que quero continuar a escrever no âmago da noite. Compreendo que existem apenas as palavras possíveis face a toda a arte que prescinde delas. Prossigo porque preciso de escrever. A voz de Amália toca-me no silêncio, toca-nos no silêncio. Esse algures que ela confere uma tradução perfeita. E então é preciso dizê-lo, porque esse silêncio não pode ficar perdido. Não havendo para a voz de Amália silêncio intocável, é o nosso impensável que, então, adquire uma voz. O nome do nosso silêncio quando ela canta.

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vê lá, São João, tu já passaste este ano, é verdade, por aí, de norte a sul, incluindo pelas ilhas, a fazer das tuas e, claro, a puxar as moças para o redor da fogueira. Mas vê lá, São João, ainda temos muito que viver nestas férias. E por falar em São João, dia 18 de julho, o Caixa Ribeira está de regresso 10 anos depois à Invicta Cidade do Porto, dia 18 de julho, a Ribeira no Porto será uma verdadeira casa de fados a céu aberto. Está convidado a participar nesta grande festa do fado que está de regresso ao Porto. Agora, lá vai Lisboa, na voz de Carminho, e logo depois vamos escutar Hélder Moutinho, Estranha Forma de Vida.

nossa emissão por aqui pelo programa Casa de Fados, ao som de Maria de Fátima Travassos, a miúda do bairro da Boa Vista. Te amarei. Daqui a pouco vamos então ouvir a miúda das notícias e a Antonieta Lopes da Costa, à hora certa, vai estar por aqui a atualizar a informação. Antes de Maria de Fátima Travassos, também ouvimos o Hélder Moutinho e ainda Carminho. De saída, temos Miguel Gameiro e Cuca Roseta com aquela canção. Estivemos aqui a refrescar um pouco este final do nosso programa Casa de Fados na primeira hora. Logo depois das informações, o Paulo.

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2: Olá, muito boa tarde. Terminou a reunião entre a Ministra do Ambiente, Maria da Graça Carvalho, e a Presidente da Câmara da Almada, Inês Medeiros. A Ministra tem estado a falar à saída da reunião, falou em soluções urgentes para repor as fontes de água. Na próxima hora vamos detalhar o que a Ministra disse e também a opinião de Inês de Medeiros. Inês de Medeiros, a Presidente da Câmara, disse esta quinta-feira que irá repor a verdade sobre algumas declarações durante a reunião com a Ministra do Ambiente, que entretanto já terminou. Ela adiantou que a seu tempo irá também responder às declarações do líder parlamentar do PSD, Hugo Soares, que em conferência de imprensa acusou a autarca da Almada de estar a faltar à verdade. Na terça-feira, a Ministra do Ambiente, Maria da Graça Carvalho, apontou a Almada, que pertence ao distrito de Setúbal, como o município com maiores perdas de água na rede de abastecimento, admitindo a necessidade de investimentos nas infraestruturas. A Almada tem sido alvo de cortes no abastecimento de água, tem estado a racionar a distribuição no concelho e, como referi, terminou há pouco a reunião entre a Ministra do Ambiente, Maria da Graça Carvalho, e a Presidente da Câmara da Almada, Inês de Medeiros. O Governo vê com preocupação o impacto económico do ressurgimento de tensões no Médio Oriente, dados os novos ataques norte-americanos e iranianos, admitindo uma situação bastante incerta e volátil, nomeadamente para os preços dos combustíveis. Este regressar de tensão no estreito de Hormuz e no conflito do Médio Oriente naturalmente preocupa-nos. Em declarações aos jornalistas portugueses em Bruxelas, na entrada para a reunião do Eurogrupo, o Ministro apontou a situação como bastante incerta, sempre muito volátil, e que se voltarmos a ter uma situação de conflito e um agravamento do preço do petróleo, isso vai ter naturalmente consequências negativas na economia. A Associação Nacional de Municípios Portugueses reuniu hoje com o Presidente da República, a quem transmitiu as principais preocupações relacionadas com o poder local, entre as quais a necessidade de reforçar os recursos financeiros de todos os municípios. O Presidente da Associação, Pedro Pimpão, falou à Lusa depois da reunião de cerca de uma hora com António José Seguro, no Palácio de Belém, em Lisboa. No encontro, a Associação defendeu ainda a necessidade de rever o Estatuto dos Eleitos Locais, que tem cerca de 40 anos, para valorizar o trabalho dos autarcas, bem como a lei eleitoral autárquica, para que haja maior estabilidade governativa, tanto nos municípios como nas freguesias. Jorge Jesus chegou a acordo com a Federação de Futebol, Portuguesa de Futebol, sucede a Roberto Martínez na Seleção Nacional. Vai apresentar já amanhã, dia em que se cumprem 10 anos da conquista do Euro 2016. O técnico de 71 anos de idade será então apresentado de forma oficial pela Federação Portuguesa de Futebol amanhã, sexta-feira, 10 de julho, a partir das 3 da tarde.
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1: Olha, tu viste e eu também vi. 3 minutos passam das 5, já cá temos o nosso Paulo Monteiro. Eu só vos quero dizer uma coisa, não refila. Eu só vos quero dizer uma coisa. O Paulo Monteiro agora deu uma voltinha em torno da sua cadeira. Fez-me lembrar o meu Bobby lá em casa.
2: Deu principalmente uma graciosa, bastante graciosa.
1: Principalmente quando é inverno. Dá voltas e mais voltas e mais voltas para se deitar e para se aquecer e acostumar.
3: Nunca reparaste que eu, quando me sento numa cadeira,
1: andas às voltas.
3: Entro por este lado para este.
2: Não, ele disse que todas as pessoas fazem isto.
3: Todos fazem isso, tu não fazes isso também.
2: Tu tens toque.
1: Desculpa,
2: tens toque.
1: Transtorno obsessivo compulsivo.
3: Tem algumas coisas. Olha, vou-vos dar um exemplo.
1: Nós, em relação à Antonieta, já tínhamos reparado.
3: Digo-me uma coisa.
2: As luzes.
3: Sabe o que é que eu faço? Eu apago uma luz ou acendo.
2: Eu apago duas vezes.
3: Quando apago, e vou lá ver se o botão está mesmo para baixo.
2: Ah, está bem. É o mesmo que eu, duas
3: vezes. Nunca vos aconteceu fecharem a porta de casa ou saírem de casa e ficarem a pensar assim?
2: Não vou contar a ninguém isso, essa parte. Sabem que há uma história engraçadíssima de Roberto Carlos, deixem-me contar isto. O Roberto Carlos tinha toque a um ponto, ele está sempre em tratamento, porque tem toque a um ponto.
3: Há pessoas que é,
2: e sofre imenso. Assim. E um dia entrou numa igreja, ele é muito crente, entrou numa igreja para rezar, e quando entra na igreja, o sacristão vai atrás dele e fecha a porta. E abre uma porta lateral. Ora, uma das questões dos toques é exibir-se pelo mesmo caminho.
3: Ah, não se pode.
2: E ele queria convencer o sacristão, porque queria que o sacristão dissesse: se aparece-me da minha frente, seu louco.
3: Outra porta, né?
2: a sair pela mesma porta que tinha entrado. E o sacristão disse: não, não, a porta da sacristia está aberta, faz favor de sair por ali. Pois ele conta que no dia seguinte, ele contou isto no João Soares, foi lá, entrou pela sacristia e voltou a sair pela porta que tinha entrado na mesma.
1: Acho
3: que
1: está engraçado.
3: Olha, e também vos vou dizer outra coisa.
2: Que é um episódio de toque.
3: No supermercado, olha, vou dar-vos um exemplo. Nas frutas, nunca se compra frutas em número ímpar, é sempre em par.
2: Ah, isso sempre. Nunca fiz isso. Mas eu gosto de números pares também. Mas nunca fiz isso com a fruta.
1: Eu digo-vos.
2: Nós somos malucos e é
1: Eu pensava que era doidinha. Mas
2: aqui quem ficou pior foi o Roberto Carlos, não fomos nós.
3: Esse é pior.
1: Sim, pronto. E em memória não, porque ele ainda está connosco.
3: Mas eu confesso.
1: Mas olha.
2: Muito bem.
3: Todos.
1: Não é o Roberto, é a Raquel.
3: Mas é a música do Roberto.
1: Mas é a música do Roberto.
2: Tão bonito.
3: Todos.
4: Abanem-se. Esquecer.
3: Isso. Abanem-se mais.
4: Durante muito tempo em sua
3: Estamos descoordenados. Uns para a esquerda, outros para a direita.
2: Belíssimo. Eu vou viver. Não interessa.
3: Nós devíamos ter filmado
2: para
3: os ouvintes verem o que estávamos a fazer. Estávamos aqui a abanar-nos já.
2: Mas gostaram, mas estão a ver uma pessoa tão.
1: Olha, a seguir.
2: Um artista tão competente que tinha toque em tão grave nível.
1: Ai, não deve ser o único.
2: Não.
3: Elas estão a falar nisto porque eu pus a cadeira no sítio e depois dei a volta à cadeira para me sentar do lado certo.
1: Abrir a caixa.
3: O que é que esta caixa tem, meu Deus? Ontem era muito pão. Muito pão, muito
1: pão, fiambre e queijo.
2: Mais do mesmo.
3: Tanto pão. Ora, temos aqui Santos. Olha, mas são vários tipos de
2: pão. Olha,
3: eu vou
2: para a redação que eu tenho que escrever.
1: Não vais, fica carcaça, mais um bocadinho.
3: Há aqui carcaça ou papo seco.
1: Nós até nem estamos com muita vontade de dar o trânsito.
3: Antonieta,
1: podes ficar.
3: Antonieta, leva um papo seco aqui.
2: Obrigada,
1: um papo seco?
2: Não? Para já não.
1: Uma
2: não.
1: Boa papo seca é ela.
3: Inga, te chamas papo seco ou carcaça?
1: Ah, e as duas coisas. É. Carcaça, papo seco.
5: Tá. Adorei a música do
1: Ainda daqui a pouco passar, vamos ouvi-la toda. Vamos ouvi-la toda logo a seguir à Amália.
3: Gosto muito de ouvir a Raquel, sabes disso. Mas ias pôr o Roberto
1: Claro que sim. Ah, e o Roberto, não há, mas não já não, aí, não consigo ir buscar.
3: Não
1: pois
3: tempo,
1: é,
3: tá
1: não temos tempo.
3: Ouvimos
1: não
3: a Raquel
1: consigo.
3: A cantar uma música.
1: Vamos lá ao trânsito, vamos. Depois do recreio.
3: Olha, e no trânsito, vamos começar pela segunda circular. Há fila a partir das Torres de Lisboa até ao Campo Grande. Sentido inverso à lentidão do Campo Grande até Pinamanique. O IC19 tem abrandamento entre Alfragide e Queluz. Há 5 abrandamento do Alto de Monsanto até ao Estádio Nacional. E na marginal, fila em Algés, em direção a Cascais. Para a ponte 25 de Abril, a fila já começa em Campolide, vai até à ponte. Os acessos também estão cheios. Ora, passamos agora para a A2. Temos aqui a lentidão na A2, a partir do nó de Almada até à ponte 25 de Abril. Agora passamos para a cidade do Porto. Hoje estou sem rato, sabes, em Oliveira. O meu rato ficou sem bateria. Então estou aqui com o rato do computador, que é aquele que tem-se por assim os dedinhos, mas isto custa tanto a mexer. O rato normal é melhor. Ora, vamos até à VSAI, sentido Freixo a Rábida, fila a partir de Bonjoia até à A3 e depois de novo de Francos até à Rábida. Sentido inverso, a fila começa na A1 em Canidelo e vai até Francos. Avenida AEP está preenchida nos dois sentidos, mas até com bom escoamento. E na A4 há fila a partir da zona ali da Avenida AEP até a Guinfões. Até já.
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1: 12 minutos passam das 5 e, como ficou prometido durante o informativo de trânsito, aqui está, na totalidade, detalhes, uma das cantigas de Roberto Carlos que Raquel Tavares puxou para o seu repertório musical, e vamos escutá-lo agora de seguida.

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0: Beatriz Felizardo, este Lugar da Mulher é uma das suas novas cantigas. Passam praticamente 30 minutos das 5. Também por aqui escutamos o Biltre com Carlos Leitão e Paulo de Carvalho. Paulo de Carvalho é um dos nomes que faz parte do cartaz do Caixa Ribeira. Na próxima hora vamos fazer uma ligação telefónica à cidade do Porto e vamos falar com um dos nomes que vai cantar na edição deste ano do Caixa Ribeira, António Laranjeira.
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0: Cinco e meia, queres começar pelo Porto?
2: Vamos começar pelo Porto, era mesmo aqui que eu tinha o mapa apontado. Eu estava a pressentir que tu querias falar sobre o Porto.
0: És muito sensitivo.
2: Pois, sou mesmo. Ora, vamos ao trânsito, vamos até à Avessa aí, sentido Freixo, a Rábida. A fila começa no Freixo e vai até à A3, depois outra vez, fila a partir de Francos até à Rábida. Ora, sentido inverso, a fila começa na A1 em Coimbrões, esta fila vai até a Francos. Depois há ali uma clareira, volta-se a parar a partir da Via Norte até à A3. Avenida AEP cheia nos dois sentidos. E na A3, a fila a partir da Circunvalação até à VCI. A Marginal cheinha, o trânsito ali muito resistente, da Rábida até à Ribeira. Anda tudo a passear. Ora, vamos agora até à Grande Lisboa. Temos aqui o trânsito parado para a Ponte 25 de Abril, fila de Campolide até à Ponte. Os acessos também cheios. A 5 tem abrandamento entre Miraflores e Oeiras. Sentido inverso, lentidão entre Queijas e Linda a Velha e fila na descida do Monsanto. Agora, a Marginal tem ali abrandamento em Algés, em direção a Cascais. IC19, trânsito resistente a partir de Alfragide até Queluz, sentido contrário, também abrandamento em Pinamanique. E na segunda circular, a fila das Torres de Lisboa até ao Campo Grande, sentido contrário, fila do Relógio até ao Eixo Norte-Sul. Até já.
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0: Mas eu, se fosse Violeta, não queria ver a Bungavilha, porque ela tem uns picos. É, eu já disse tantas vezes, é uma das plantas, arbustos ou árvores, que eu gosto só das flores. O resto eu dispenso. E assim, ouvimos André Batista. Vamos agora viver a saudade com Luís Montes.
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Catarina Rocha é uma das vozes que ainda vamos receber no decorrer deste mês de julho, por aqui pela nossa Casa de Fados Rádio Amália, como nossa estrela da tarde. Vai acontecer precisamente no dia 22 de julho, na próxima quarta-feira. Vamos receber José Manuel Frazão. À noitinha é a nossa próxima sugestão musical, até à hora certa, até às 6, altura em que está por aqui a Antonieta Lopes da Costa com a atualização de informação e logo depois o trânsito com o Paulo Monteiro. Três Irmãos, eu disco que traz o Zé Frazão ao estúdio da Rádio Amália na próxima quarta-feira entre as 18 e as 19.

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1: 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Ora viva, mais uma vez, boa tarde.
2: Muito boa tarde a todos. Terminou a reunião entre a Ministra do Ambiente, Maria da Graça Carvalho, e a Presidente da Câmara da Almada, Inês de Medeiros. Situação completamente reposta, estamos a falar de 2 a 3 semanas, diz a Ministra. A Presidente da Câmara esteve então reunida com Maria da Graça Carvalho esta tarde. Em causa estão as dificuldades no abastecimento da água, que se fazem sentir no concelho, que vai continuar a passar por vários cortes nos próximos dias. Depois deste encontro, a Ministra diz que o Governo vai colaborar com a Câmara Municipal para autorizar 2 novos furos rapidamente. Estivemos a falar sobre as várias soluções a médio prazo, de haver uma maior resiliência no sistema. O Governo e a Agência Portuguesa do Ambiente vão fazer de tudo para licenciar os furos de imediato, começou por dizer Maria da Graça Carvalho, avançando também que a situação será completamente reposta e que estamos a falar de 2 a 3 semanas, o sistema vai progressivamente melhorar. Ao lado da Ministra, a autarca Inês de Medeiros reforçou, independentemente das projeções, estamos perante um aumento muito substancial e imprevisível, diz Inês de Medeiros, e garantiu ainda que nunca foge da população. Desde maio que estamos a trabalhar neste problema, com toda a consciência, não há nenhuma zona do concelho que tenha estado sem água mais de 24 horas, sublinhou também a Presidente da Câmara da Almada. O Governo vê com preocupação o impacto económico do ressurgimento de tensões no Médio Oriente, dados os novos ataques norte-americanos e iranianos, admitindo a situação bastante incerta e volátil, nomeadamente para os preços dos combustíveis. Este regressar da tensão no Estreito de Hormuz e no conflito do Médio Oriente naturalmente preocupa-nos. Em declarações aos jornalistas portugueses em Bruxelas, na entrada para a reunião do Eurogrupo, o ministro apontou a situação bastante incerta, sempre muito volátil, e se voltarmos a ter uma situação de conflito e um agravamento do preço do petróleo, isso vai ter naturalmente consequências negativas na economia. Jorge Jesus chegou a acordo com a Federação Portuguesa de Futebol, sucedendo a Roberto Martínez na seleção nacional. A apresentação vai ser feita amanhã, dia em que se cumprem 10 anos da conquista do Euro 2016. O técnico de 71 anos de idade vai ser apresentado de forma oficial pela Federação Portuguesa de Futebol amanhã, às 3 da tarde. A Associação Nacional de Municípios Portugueses reuniu hoje com o Presidente da República, a quem transmitiu as principais preocupações relacionadas com o poder local, entre as quais a necessidade de reforçar os recursos financeiros dos municípios. O Presidente da Associação falou à Lusa depois de uma reunião de cerca de uma hora com António José Seguro no Palácio de Belém, em Lisboa. No encontro, a Associação defende também a necessidade de rever o Estatuto dos Eleitos Locais, que tem já cerca de 40 anos, para conseguir valorizar o trabalho dos autarcas, bem como a lei eleitoral autárquica, para que haja uma maior estabilidade governativa, tanto nos municípios como nas freguesias.
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0: são das 6, agora vamos atualizar informação de trânsito. Paulo Monteiro, mas que...
1: Que violência! Não é verdade? Vamos ao trânsito, Inga Oliveira.
0: Vamos lá, vamos lá.
1: Vamos começar pelo Porto. Temos aqui o trânsito parado na Avenida AEP, nos dois sentidos. Está mais demorado de Matosinhos para o Porto. Ora, e temos também dificuldades na A1. A fila começa em Coimbrões, vai até à Rábida e depois chega da Rábida até Francos. Sentido contrário, a fila começa no Freixo, esta fila vai até à A3 e depois há fila outra vez de Francos até à Rábida. Agora passamos para a Grande Lisboa. Ora, o trânsito está aqui mais demorado para a Ponte 25 de Abril, fila de Sete Rios até à Ponte, acessos também preenchidos. IC19, fila de Pinamanique até Queluz, sentido contrário, abrandamento entre Terceira e Queluz. A A5 tem o trânsito resistente nos dois sentidos, entre o Monsanto e o Estádio Nacional. Na Marginal, fila primeiro em Algés e, no sentido contrário, abrandamento à chegada a Caxias. A Cril tem fila da Venda Nova até Odivelas. E na segunda circular, há fila das Torres de Lisboa até ao Campo Grande, sentido inverso, fila do aeroporto ao Campo Grande e, de novo, das Torres de Lisboa até Pinamanique. Até já.
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0: 7 minutos já passam das 6 e abrimos mais uma hora por aqui pela nossa Casa de Fados.
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0: Esta é a terceira hora do nosso programa Casa de Fados. Vamos agora escutar a voz de Saudade do Rei. Acontece mais uma vez, vai acontecer mais uma vez, e este ano, dia 19 de julho, a grande tarde de fados na Rua da Mouraria, passados 23 anos de saudade de Fernando Maurício, a partir das 3 da tarde, e como sempre, a Rádio Amália está associada a este evento. Portanto, domingo, fique atento à nossa rádio, caso não tenha disponibilidade para vir até ao bairro da Mouraria, até à Rua da Mouraria, para prestar tributo nesta grande tarde de fados ao rei do fado, Fernando Maurício. Já lá vão 23 anos de saudade. E é com a Igreja de Santo Estevão que vamos agora continuar.

0: Uma belíssima recordação no início deste terceiro momento do nosso programa Casa de Fados para falar do tributo a Fernando Maurício que vai acontecer no próximo domingo, dia 19 de julho, por aqui pela Rua da Moraria, no bairro da Moraria. A partir das 3 da tarde passam 23 anos de saudade, 23 anos da partida do rei do fado, Fernando Maurício. E passados 10 anos, o Caixa Ribeira está de regresso à Invicta.
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0: E há muito mais.
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0: É verdade. É o nosso momento para desventar aqui um pouco do que vamos ter no Caixa Ribeira neste dia 18 de julho. Passa um ano também de saudade de Florência e os nomes do fado que fazem o fado todas as noites na Invicta estão presentes, marcam presença. Vamos começar já por aqui, por este nosso encontro radiofónico e telefónico com um desses nomes, o meu querido António Laranjeira. Olá, viva, muito boa tarde, António.
7: Olá, Inga, boa tarde, como está?
0: Eu estou bem e quero desde já agradecer a sua disponibilidade para estar nesta tarde um pouco à conversa com o nosso auditório e para falarmos também da passagem do António Laranjeira por este grandioso cartaz que vai inundar a Ribeira do Porto de fado. Passados 10 anos, este grande evento de fado, também de regresso à Invicta Cidade do Porto. E de novo, para contares com a vossa magnífica prestação, vocês que todas as noites estão aí a fazer o fado acontecer pelas casas de fado, pelas emblemáticas casas de fado do Porto. António Laranjeira, a sua passagem por este festival de fado prende-se com a representação da casa de fado Mariquinhas.
7: Sim, é um facto. Antes de mais, um grande abraço ao auditório. Boa tarde a todos e muito obrigado pelo convite para estar convosco em direto. É um grande prazer, um grande gosto. Mas sim, todas as noites é ali que o fado tem encontro marcado com o mundo, porque, na verdade, hoje em dia o mundo cabe bem dentro, bem aconchegadinho nas casas de fado, uma vez que recebemos os portugueses, aqueles que são os nossos admiradores em primeira mão do fado, e depois recebemos um pouco do mundo lá dentro, e realmente é incrível como eles sentem o fado de uma maneira tão especial, mesmo não entendendo muitas vezes o que estamos a dizer, mas é incrível vê-los muitas vezes lágrima no olho e emocionados e depois a quererem que lhes explicamos o que é que o fado diz, o que é que eu acabei de cantar. Não percebi nada, mas dizem: a sua entrega foi de tal forma que mexeu comigo e tal. E isso é muito agradável de ouvir. É sinal que chegamos, tocamos o coração das pessoas.
0: António, da sua experiência, já leva uma larga experiência de mais de 30 anos dedicados à música. 1994 talvez tenha sido a sua primeira etapa de artista, fazendo uma fusão com a música tradicional portuguesa e o fado. Sabemos que o António Laranjeira, eu sei, não é? Pode haver alguém que não saiba. O António Laranjeira é de Sinfães, uma bonita localidade que tem o Douro aos pés, e sabemos a riqueza musical que existe no nosso país, de norte a sul do país, e o António Laranjeira soube muitíssimo bem trabalhar a música tradicional portuguesa e fazer esta fusão com o nosso fado. Foi aí a sua primeira experiência, a sua primeira incursão ao fado?
7: Sim, de facto, eu antes, muito antes disso, já tinha feito outras coisas no âmbito da música ligeira, mas eu acho que o fado esteve ali desde pequenino, e um dia tive a oportunidade de ir como embaixador cultural do Conselho de Sinfães ao Canadá, Toronto, e eu decidi que tinha que marcar uma etapa a partir desse momento. Então decidi gravar danças com fados. É como, como a Inga disse, a pegar no folclore de Sinfães e pô-lo na guitarra portuguesa. Aliás, a Amália já tinha feito isso com o Malhão de Sinfães. Eu fui o primeiro, depois da Amália, a fazê-lo, em 94. E também fiquei muito honrado quando soube disso. Eu pensava que o Malhão já tinha sido gravado, para além da Amália, por muitas outras pessoas. Depois descobri que fui eu. E pronto, eu fiquei muito, muito feliz, muito satisfeito por poder pôr a voz em algo da minha terra que já tinha sido tão difundido, tão divulgado pela grande Amália Rodrigues. E peguei em outros temas. Fiz uma recolha junto aos grupos de folclore. Escolhi aquilo que eu achava que era mais adequado, que ficava mais bonito na guitarra portuguesa e também para a minha voz, e gravámos. Fiz uma recolha em meia dúzia de freguesias do concelho, que tinham à época grupos folclóricos. Pronto, e surgiu Danças com Fados. Naquela altura misturamos o fado propriamente dito, alguns clássicos, com esses tais temas transformados em fado, com a ajuda do Carlos Proença, do Raimundo Seixas e, na altura, do Tony Rato, no baixo. Pessoas que eu não tinha noção sequer da importância que já tinham para o fado. Só muito mais tarde é que tive mais noção dessa realidade. Essas pessoas mais tarde tornaram-se grandes amigos, e às vezes ponho-me a pensar, quem diria que tudo começou ali, e deixa-me muito honrado ter começado dessa maneira, sim.
0: O António Laranjeira já teve a oportunidade de cantar aqui no palco da Rádio Amália, na nossa programação, no programa Casa de Fados. Muito me honrou, fui eu que fiz essa apresentação, e nós por aqui também tivemos então este contacto e começámos a conhecer um pouco melhor o António Laranjeira. O António Laranjeira também fez o circuito das Casas de Fado na capital do Fado, em Lisboa. Falámos do seu primeiro projeto musical com esta fusão do folclore e do fado. Por ocasião, lembro-me também ter feito esta pergunta. Falou aqui da amizade com o Tony Rato e com o Carlos Proença e outros músicos. Ficou por aqui, por Lisboa, onde criou raízes, podemos dizer, nas Casas de Fado, muito em particular na Casa de Fados da Maria da Fé. E foi um pulinho chegar ao primeiro disco da Ana Moura, com Venho Falar dos Meus Medos.
7: Sim, mas deixa-me corrigir aí uma coisa, peço desculpa.
0: Sim.
7: Na verdade, a minha primeira casa de fado, onde eu era fadista residente, era no Marquês da Sé, da Alexandra.
0: Ah, da Alexandra, ok. Então eu fiz aqui um...
7: O Senhor Vinho, da Maria da Fé, surgia muitas vezes porque, felizmente, a Dona Maria da Fé gostava de me ouvir cantar, e quando era necessário um fadista, aquela coisa das casas de fado colaborarem umas com as outras.
0: Sim.
7: E então ela falava com a Alexandra, e eu de vez em quando ia lá fazer umas substituições. Quando faltava alguém, por exemplo o António Zambujo, estava lá a cantar na época, e quando faltava um fadista na casa de fados, ela chamava-me, gostava de me ouvir cantar. E sim, foi essa a minha forma, mas não aconteceu só ali, aconteceu também no Clube de Fado, no Luso, no Café Luso. Mas o meu verso inicial, onde eu realmente estive todas as noites a cantar, foi no Marquês da Sé, que infelizmente já não existe, a convite da Alexandra e do José Gaspar.
0: E que em boa hora, Alexandra, agora está em Almancil e espero que esteja a escutar a nossa Rádio Amália, a escutar a nossa conversa no seu Arcadas do Fado. E falei que foi um pulinho para contribuir com uma das letras para o disco de estreia de Ana Moura. Venho falar dos meus medos, é de sua autoria. Aliás, uma cantiga que nós passamos muitas vezes por aqui pela nossa programação musical. Isto só para fazer também aqui uma breve apresentação ao nosso auditório e falar do António Laranjeira, que além deste projeto mais recente, que vai acontecer no dia 18 de julho, com esta apresentação no âmbito do Caixa Ribeira, integrando o elenco da Casa de Mariquinhas, que vai passar pela edição deste ano. Eu sei
7: na
0: que
7: verdade, não há elenco, na verdade sou só eu.
0: É só o António Laranjeira, muito bem. E o António já tem o repertório, já tem o alinhamento feito do espetáculo que vai brindar o público da Caixa Ribeira?
7: Bem, eu estou a pensar apresentar coisas minhas, inéditos, coisas escritas por mim, coisas compostas por amigos para mim, e vai ser, o alinhamento vai ser por aí. O meu projeto de palco neste momento sai um bocado fora do que eu vou apresentar no Caixa Ribeira por questões estruturais da própria ideia.
0: Podemos falar um pouco dele? Eu sei que estamos a viver o mês de julho, o mês de aniversário de Amália, e sei que esse seu projeto também se prende muito com o repertório de Alain Ullmann e claro, cantigas do repertório de Amália Rodrigues.
7: Sim, quanto ao Caixa Ribeira, como disse, vou apresentar temas que eu escrevi, que eu compus em parceria com outros músicos. Vai andar à volta disso, com algumas surpresas pelo meio, temas que eu nunca cantei, que vão ser apresentados pela primeira vez lá, e sim, vou cantar algumas coisas que também canto habitualmente na Casa de Fados, e no fundo, essencialmente vai ser algo com guitarra e viola, que é aquela formação tradicional que me dá sempre muito gosto de fazer, passar aquela ambiência, se possível, no palco do que fazemos na Casa de Fados. Aqui no Porto, felizmente, há bastantes casas de fado. Eu não me esqueci do projeto, já lá vou. Felizmente, aqui no Porto, voltou a haver bastantes casas de fado, o que é ótimo para quem... Para quem gosta de cantar, para mim é particularmente especial, porque toda a malta que está a cantar nessas casas de fado, praticamente quase todos começam a cantar as minhas letras. Eu fico muito feliz quando sou surpreendido por isso, das pessoas valorizarem aquilo que eu escrevo. Às vezes eu nem me dou a essa importância, mas quando me pedem algo, eu tento escrever para o conhecimento que tenho daquela voz, e fico ouvir as nossas palavras, aquilo que nós escrevemos na voz dos outros, é incrível. E então no Porto há muita gente a surgir, a cantar bem, a tocar bem, e que estão também nas outras casas de fado, provavelmente mereceriam de igual maneira, tal como eu, estar neste Caixa Ribeira, porque há muita gente a cantar bem, espero que haja oportunidade no futuro para eles. E eu apenas tento contribuir para que a malta comece a criar repertório, a construir novos temas, a colocar novas letras nos fados tradicionais, a sentirem aquela coisa do fado também a norte, porque eu já vivi as experiências a norte e a sul, sei o que é cantar numa casa de fados em Lisboa e sei também o que é cantar numa casa de fados no Porto. Todos os caminhos se cruzam e todos os caminhos vão dar ao mesmo sítio, ao fado. E eu acredito piamente que o fado é uma coisa que realmente tem a gênese lisboeta e é que se dá uma atenção diferente por todas as razões. O Museu do Fado está em Lisboa, os grandes nomes do fado com projeção estão em Lisboa. A atenção mediática é dada a Lisboa, mas eu gostava que no futuro as coisas começassem a mudar um bocadinho também, que houvesse interesse em virem conhecer as pessoas que estão cá no Porto a cantar. Já nem falo por mim, porque já ando cá há muito tempo, mas aqueles jovens que estão agora a começar a cantar, que tivessem a oportunidade também de mostrar o seu trabalho, aquilo que gostam de fazer, porque o futuro do fado será mesmo estas novas gerações, dos 30, dos 20, dos 40.
0: E é como diz a canção do António Laranjeira, este fado é de nós os dois, não é verdade?
7: Neste caso, o fado é de nós todos.
0: Estamos no bom caminho, a Rádio Amália vai estar em direto no dia 18 de julho, no dia da realização da apresentação deste festival, 10 anos depois de ter também andado por aí com o maior festival de fado.
7: Eu fiz o primeiro.
0: E eu sei, o António fez o primeiro. E agora está de regresso. Aquele projeto que nós deixámos aqui pelo meio da conversa, muito rapidamente, para depois nós fazermos as despedidas, e quero desejar-lhe uma excelente prestação nesta edição do Caixa Ribeira, e que estejam a escutar a nossa emissão através da frequência 91.0 no Porto e também através da internet, ou pela nós ou pela Mel, que estejam presentes no Caixa Ribeira, que participem desta festa do fado também na maravilhosa invicta cidade do Porto. Então diga-me, é verdade, não é? As canções do Aula Ulmã estão a ser tratadas por si.
7: Toda a gente já cantou, e eu também, por força de ter estado no Musical Amália durante alguns anos, acho que vivi toda aquela vida incrível de Amália, e eu achava que, ok, porque não também, começou a surgir a ideia, porque é que não cantas as coisas vão lá, pronto, e vai daí. Foi criado um espetáculo que se chama António Laranjeira Canta Alá Ulmã, com violoncelo, guitarra portuguesa e viola de fado, e é esse o meu novo projeto de palco, que eu apresento sempre que surgem convites para isso. E que me dá muito prazer e me sinto muito honrado. Quanto ao Caixa Ribeira, deixa-me só aproveitar para agradecer o convite do Jorge Porto em nome da Casa das Mariquinhas, e à organização do Caixa Ribeira, a todos que envolvem a organização deste festival. Espero que corra bem a toda a gente, que esteja bom tempo, e pronto, e que a Rádio Amália continue a ser a rádio mais querida dos favistas, que nos divulga, que passa os nossos temas, e que fazem certamente o melhor que podem pelo fado e por tudo aquilo que tem a gênese da guitarra portuguesa e da portugalidade, que é aquilo que nos une, ao fim e ao cabo.
0: Eu tenho a certeza que, com o vosso contributo, com o contributo do António Laranjeira, com o contributo de todas as vossas fadistas, foram convidadas para participarem neste evento no Festival Caixa Ribeira, que vai ser uma grande edição, e que no próximo ano vamos regressar à Invicta. Ainda nem sequer fizemos esta edição, mas já estamos com vontade de regressar aí à Invicta. Eu vou abrir aqui também as portas da nossa Casa de Fados com este convite para o António Laranjeira. Quando tiver disponibilidade e quando desejar, será muito bem-vindo mais uma vez aqui a cantar no palco da Estrela da Tarde da nossa Rádio Amália. Foi um gosto estar a falar consigo, António. Até uma próxima oportunidade, e queremos ouvir em direto, porque disse há pouco que vai cantar coisas novas, portanto, cantigas novas. Queremos ouvir então essas novidades, deixando no ar, antever que é possível ser, no futuro, um novo disco.
7: Sim, hoje em dia, esta coisa dos discos está tão diferente, tão, enfim. Mas sim, como dizia um político, eu vou andar por aí.
0: Vamos andar por aí com este fado que é de nós os dois. Obrigada, António.
7: Obrigado, um grande beijinho.
0: Um beijinho muito grande e boa atuação no Festival Caixa Ribeira.
7: Obrigado.

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1: A 25 minutos das 7, aqui estamos nós para a melhor informação de trânsito. Ora bem, Paulo Monteiro, estivemos a conversar com o António Laranjeira, um dos nomes do Fado do Porto para esta edição do Caixa Ribeira, em representação da Casa de Fados, a Casa de Mariquinhas. Ficámos a saber que há cantigas novas no repertório do António Laranjeira, que vão ser estreadas no âmbito do Caixa Ribeira. Há outros projetos e deixei aqui o convite para um dia o António regressar ao nosso programa Casa de Fados e à nossa Estrela da Tarde. Regressas agora ao Porto?
2: Só apanhar o alça pendular e é rápido.
1: Oh, se fosse assim tão fácil, não é verdade? Então, e depois os músicos e enfim. Mas eu estou convencida que sim. Que havemos de voltar a ter aqui o António um dia destes a cantar para nós no palco da nossa Casa de Fados, como nosso convidado, nossa Estrela da Tarde. Como é que está a Estrela do Trânsito?
2: Olha, vamos então até ao Porto. Temos aqui o trânsito mais difícil na VCI, no sentido Freixo a Rábida. A fila começa no Freixo, vai até à A3, depois outra vez fila a partir de Francos até à Rábida. Ora, sentido inverso, a fila começa na A1 em Canidelo, esta fila vai até Bessa Leite. Mais à frente, a fila de novo da Via Norte até à A3. Avenida AEP cheia nos dois sentidos, a A3 tem também fila a partir da entrada da A4 até à VCI. E temos o trânsito mais demorado também na Marginal do Porto, nos dois sentidos, ali entre a Rábida e a Ribeira. Passamos agora para a Grande Lisboa, Ponte Vasco da Gama. Há fila na Ponte Vasco da Gama, começa a meio do tabuleiro, vai até à saída para a A33. Temos para a Ponte 25 de Abril fila de Sete Rios até à Ponte, acessos preenchidos. Sentido contrário à fila na A2, a partir do nó de Almada até à Ponte 25 de Abril. O IC19 tem o trânsito parado de Pinamanique até Terceira. A5 tem fila da subida de Monsanto até Oeiras, sentido contrário, lentidão entre Caselas e a saída para a Ponte. A Marginal tem fila primeiro em Algés e depois há passagem por Caxias. E temos para a Ponte 25 de Abril fila de Sete Rios até à Ponte, acessos cheios. A segunda circular também com trânsito bastante demorado, do Campo Grande até Pinamanique e sentido inverso, fila das Torres de Lisboa até ao Campo Grande. A Radial de Benfica também com trânsito parado em direção a Pinamanique. Até já.
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1: Eu sou a Bárbara Coutinho e esta semana partilho consigo alguns dos fados da minha vida.
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1: Escolhi por... Primeiro, o tema que reúne Ana Moura Branco e o Conan Osiris ser algo que todos nós passamos e que muito sofremos, que foi o Covid.

confinamento, em que tinha, portanto, toda essa reformulação do espaço da habitação que tivemos que fazer, ao mesmo tempo a ansiedade de vermos o sofrimento, o nosso, dos outros que mais perto, de quem não estava perto, mas sabíamos que estava em perda. E, portanto, toda esta situação que nos colocou também, a meu ver, nos confrontou com algumas das consequências da própria globalização, do espalhar, do disseminar muito rapidamente e de mostrar como também somos frágeis em muitos aspectos. E que bom que somos frágeis, saibamos assumir essas nossas fragilidades. Mas é tudo isso, parece-me a mim, que, e muitas outras coisas, que vêm aqui nesta música, que tem letra do próprio Conan Osiris.

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Já chegámos ao fim de mais uma hora por aqui pelo nosso programa Casa de Fados. Lenita Gentil e Jorge Fernando, mais dois nomes para o Festival Caixa Ribeira. E depois da Lenita, agora Jorge Fernando, quem vai ao fado? À hora certa vamos ter as notícias e depois o trânsito.

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2: Olá, muito boa tarde. Despejos por rendas em atraso podem avançar ao fim de 2 meses. O Governo quer permitir os despejos por rendas em atraso ao fim de 60 dias de incumprimento do pagamento, em vez dos 3 meses exigidos na atual lei. Em caso de incumprimento reiterado, o despejo pode ser iniciado sempre que se verifique este atraso no pagamento, igual ou superior a 8 dias por mais de 3 vezes seguidas ou interpoladas, durante um período de 12 meses, ou mais de 4 vezes em 18 meses. Para compensar uma maior facilidade nos despejos, o Governo pretende também criar um fundo de emergência habitacional para dar resposta às famílias de menores recursos, que podem candidatar-se a um apoio social para o realojamento no valor de 537,13 € em despesas de alojamento ou realojamento, até 2.300 € por mês, por um prazo máximo de 6 meses consecutivos. Terminou a reunião entre a Ministra do Ambiente, Maria da Graça Carvalho, e a Presidente da Câmara da Almada, Inês de Medeiros. A situação, diz a Ministra, será reposta em 2 ou 3 semanas. Em causa têm estado as dificuldades de abastecimento de água, que se fazem sentir no Conselho. A Ministra disse aos jornalistas que o Governo vai colaborar com a Agência Portuguesa do Ambiente. Vão fazer de tudo para licenciar 2 furos imediatamente, começou por dizer Maria da Graça Carvalho, avançando também que a situação será completamente reposta. O sistema progressivamente vai melhorar, disse a ministra. Ao seu lado, a autarca Inês de Medeiros reforçou que, independentemente das projeções, estamos perante um aumento muito substancial e imprevisível, e reforçou que o problema não se deveu a roturas. No ano passado tivemos 54 roturas importantes, estamos em julho e só tivemos 14. As razões dos problemas do abastecimento de água no ano passado, diz Inês de Medeiros, não são de todas as mesmas razões deste ano. O ano passado tivemos muito roubo de água e o colapso de grandes infraestruturas. Neste momento, os maiores consumos estão nas zonas mais usadas durante o verão, que é a Costa da Caparica, Charneca e na Sobreda, a zona onde tem havido também mais construção. Rodeada por jornalistas e perante as perguntas, garantiu ainda que nunca foge da população. O Governo tem visto com preocupação o impacto económico do ressurgimento de tensões no Médio Oriente, dados os novos ataques norte-americanos e iranianos, admitindo a situação bastante incerta e volátil, nomeadamente para os preços dos combustíveis. Esta situação, o regressar da tensão no Estreito de Hormuz e no conflito do Médio Oriente, naturalmente é preocupante. Em declarações aos jornalistas portugueses em Bruxelas e à entrada para a reunião do Eurogrupo, o Ministro das Finanças disse que a situação é bastante incerta, sempre muito volátil, e que se voltarmos a ter uma situação de conflito e um agravamento do preço do petróleo, isso terá naturalmente consequências bastante negativas na economia. Jorge Jesus chegou a acordo com a Federação Portuguesa de Futebol, vai suceder a Roberto Martínez na Seleção Nacional. A apresentação será já amanhã, dia em que se cumprem 10 anos da conquista do Euro 2016. O técnico de 71 anos de idade vai ser apresentado de forma oficial pela Federação Portuguesa de Futebol pelas 3 da tarde.
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1: Quatro minutos passam das 7. Voltamos a olhar o trânsito com o Paulo Monteiro. Está com o dedo em riste. Não sei o que é que ele quer dizer com isto.
3: Quer dizer que ainda está difícil o trânsito na Inainga. Ora, vamos até à segunda circular em Lisboa. Temos casa cheia a partir do Campo Grande até a Pinamanique. E no sentido inverso, há fila também a partir das Torres de Lisboa até ao Campo Grande. A Radial de Benfica tem fila dos Pupilos do Exército até Pinamanique. E no IC19 temos fila de Pinamanique até Terceira. A 5 tem a lentidão logo da subida do Monsanto até Oeiras e na marginal fila em Algés, em direção a Cascais. Para a Ponte 25 de Abril, a fila começa em Sete Rios, vai até à ponte, e os acessos também estão cheios. Sentido contrário, há fila na A2, da descida da primeira ponte Fajó. Esta fila vai até Lisboa, até meio da Avenida da Ponte. Na ponte Vasco da Gama, a fila começa no final do tabuleiro, até à saída para a A33. Na Cril, fila de Sacavém até Odivelas, e na A1, há fila a partir de Santa Iria até Alverca. Passamos para o Porto, aqui está a melhorar. Avenida AEP ainda preenchida, do Porto até Matosinhos. Temos também o trânsito mais demorado na A3, da entrada da A4 até à VCI. A VCI tem a lentidão do Freixo até à A3 e, de novo, de Francos até à Rábida. Sentido inverso, lentidão da Rábida até às Antas. Até já.
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0: Foi para matar saudades o fado do Poucaxinho com António Manuel Pelarigo. 13 minutos passam das 7. 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Já estamos com a última hora de emissão do nosso programa Casa de Fados, em 91.0 pelo Porto, 92.0 por Lisboa, 100.6 por Setúbal. Tome nota destas frequências e quando andar por aí pelo trânsito, tenha o seu rádio sintonizado na nossa Rádio Amália. Ainda a possibilidade de escutar a nossa emissão onde quer que esteja, através da internet em amália.fm, também por cá, pela Nós e pela Mel, em Portugal continental ou pelas ilhas. E agora, que tal seguir com o fado que dizem que é triste na voz de Duarte e as mãos do meu caminho, do meu carinho, melhor dizendo, as mãos do meu carinho com Sara Correia, é uma das suas novas cantigas. Espero que goste.
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1: Tão lindo, mãos abertas, mãos de dar. Na voz de Gonçalo Salgueiro, já passámos 3 minutos das 7:30. Andámos pela rua mais lisboeta com Ana Maurício e também recebemos o cravo encarnado com Ada de Castro. Agora Amália, recebemos um cravo
2: a
1: verde.
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1: Mas ele não é do Sporting, mas hoje não. Tem não. Uma t-shirt verde.
3: É, mas olha, é só t-shirt. Olha, viemos de pandan, de pandan.
1: De pandan, de pandan.
3: Nós somos assim, pandásticos. Olha, Inga, no Porto não está nada verde, está vermelho o trânsito. Está vermelho aqui na A1, há um acidente na A1 entre Canidelo e a Afurada. E a fila começa em Coimbrões. Ora, sentido contrário, há fila que começa ali junto a Bonjoia, vai até a A3 e de novo fila a partir de Francos até à Rábida. Avenida AEP cheia nos dois sentidos e a A3 agora só tem abrandamento à chegada à VCI. Passamos para Lisboa, temos aqui o trânsito mais demorado para a Ponte 25 de Abril, fila de Sete Rios até à Ponte, acessos ainda preenchidos, mas Alcântara é a melhor opção. Sentido contrário, está tudo parado na A2, a fila começa na descida da primeira Ponte Feijó e vai até à Avenida da Ponte. Há ali um acidente perto da saída para as Amoreiras e o trânsito está sujeito a demora. Temos na marginal fila em Algés, em direção a Cascais, e na A5 temos abrandamento. Não há paragens, mas há abrandamento da subida do Monsanto até ao Estádio Nacional. Sentido contrário, há fila de Caselas até às Amoreiras. E temos ainda fila no IC19, entre Pinamanique e Queluz, devido a um acidente. Afeta também a segunda circular, com fila das Torres de Lisboa até à entrada no IC19. E a radial de Benfica, também com fila dos Pupilos do Exército até Pinamanique. Até já.
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0: ficará para sempre a menina do Alto da Serra. Tonicha nasceu no Alentejo. Da sua Beja, quando menina e moça veio viver para o Barreiro, ficou a dois passos de Lisboa e de entrar na então emissora nacional. Fernando de Carvalho, Tavares Belo e Corina Freire foram seus mestres de música e canto. Luar para esta noite foi a primeira gravação de Antónia Tonicha em 1965.
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0: Toda a década de 60 foi brilhante para Tonicha. Recebe o microfone de ouro. É eleita a Mulher Portuguesa do Ano. Recebe o Prémio de Imprensa 1967. Fica em segundo lugar e em sétimo lugar no Festival RTP da Canção com os temas Fui Ter com a Madrugada e Calendário, respectivamente. Por indicação de Zeca Afonso, grava Resineiro e O Vira dos Mal Me Queres, entre outros temas populares. Foram um êxito e venderam perto de 100 mil unidades.
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0: Tonicha tornou-se uma das cantoras mais populares de música portuguesa. Chegou à vitória do Festival RTP da Canção em 1971.
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0: Em Dublin, a nossa menina do Alto da Serra de Ari dos Santos e Nuno Nazaré Fernandes fica em nono lugar. À época, o melhor resultado alcançado para Portugal.

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7: Letra A, António Cheinho. Na sua página destaca-se uma frase da revista internacional Songlines que diz: se a guitarra portuguesa é um símbolo de um país, mestre António Cheinho é hoje o seu mais notável embaixador. Herdeiros de uma singular tradição, os mais de 50 anos de carreira de António Cheinho interpretam e traduzem as múltiplas emoções deste instrumento único no mundo e o talento inigualável de um dos 50 músicos mais influentes da world music. António Cheinho é um guitarrista-compositor português reconhecido internacionalmente. É também considerado um embaixador da guitarra portuguesa. Nasceu numa família tradicional, no Alentejo. António Cheinho é autodidata desde os 6 anos. Começou por juntar a música de tradição rural com o fado de Lisboa e mais tarde fundiu estas duas correntes musicais com outras músicas do mundo.

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A minha rua é que é a mais linda, Rodrigo Costa Félix, e estou a falar de Vila de Rua, em Moimenta da Beira. Vai também aqui um beijinho especial para a Florbela Nunes e para o José Oliveira. Nós tivemos esta conversa no sábado passado, dia 4 de julho, ali para os lados do Rio Tejo, lembram-se, e agora estou a falar para a Florbela e para o José. Bem, dois pecadores na voz de Pedro Galveias. Antes de ouvir Rodrigo Costa Félix com A Minha Rua, ouvimos também Lírios na voz de Cristina Branco. E já estamos a fechar a edição de hoje do nosso programa Casa de Fados. À hora certa nós vamos ter a informação com a Antonieta Lopes da Costa e temos também o Paulo Monteiro para dizer as últimas do trânsito. Amanhã, sexta-feira, e voltamos às 4 da tarde.

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1: 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Viva!
2: Boa noite. Despejos por rendas em atraso podem avançar ao fim de 2 meses. Inquilinos com menos de 65 anos e rendas antigas ficam sujeitos a aumentos. O Governo quer permitir os despejos por rendas em atraso ao fim de 2 meses de incumprimento do pagamento, em vez dos 3 meses exigidos na lei atual. Em caso de incumprimento reiterado, o despejo pode ser iniciado sempre que se verifique um atraso no pagamento igual ou superior a 8 dias por mais de 3 vezes seguidas ou interpoladas durante um período de 12 meses ou mais de 4 vezes em 18 meses. Para compensar uma maior facilidade nos despejos, o Governo pretende também criar um fundo de emergência habitacional para dar resposta às famílias de menores recursos que podem candidatar-se a um apoio social para o realojamento no valor de 1 IAS, ou seja, 537,13 euros, em despesas de alojamento ou realojamento até aos 2.300 euros por mês, por um prazo máximo de 6 meses consecutivos. Ora, o PCP já veio hoje acusar o Governo de estar a empurrar os inquilinos para a rua com as medidas para o arrendamento anunciadas, considerando que se trata de uma autêntica precarização e que vai contribuir para uma maior instabilidade. O PS acusou hoje o PSD de oportunismo político-partidário sobre a falta de água em Almada e de estar a usar a infelicidade que está a acontecer aos almadenses para escamotear o problema dos exames nacionais. O líder do PSD, Hugo Soares, tinha acusado o PS de querer mascarar a incompetência da Câmara Municipal de Almada na gestão da água e ter por isso impedido que fossem ouvidas com urgência entidades do setor na Comissão Parlamentar de Ambiente. Pedro Vaz alerta ainda que existem problemas de constitucionalidade e que a questão do abastecimento de água da Almada, como nos outros municípios do país, são atribuições e competências exclusivas das autarquias locais, existindo um princípio de separação. Na perspectiva do deputado do PS, aquilo que o grupo parlamentar do PSD está a fazer com esta infelicidade que está a acontecer com os municípios da Almada é, na realidade, escamotear um problema grande que está a acontecer no país todo, que são as falhas na correção dos exames nacionais. O Chega vai insistir na realização de um debate de urgência sobre os exames nacionais, justamente, e propôs o dia 17 de julho, depois do primeiro pedido para dia 15 ter sido indeferido pelo Presidente do Parlamento. André Ventura diz querer ouvir o Ministro da Educação no Parlamento sobre as falhas na correção dos exames e o caos, diz Ventura, que o Governo está a colocar a famílias, alunos, professores, por causa da sua teimosia. O Governo vê com preocupação o impacto económico do ressurgimento de tensões no Médio Oriente, dado os novos ataques norte-americanos e iranianos, admite a situação bastante incerta e volátil, nomeadamente para os preços dos combustíveis. Declarações aos jornalistas portugueses em Bruxelas, na entrada para a reunião do Eurogrupo, o Ministro das Finanças disse que a situação é bastante incerta, sempre muito volátil, e se voltarmos a ter uma situação de conflito e um agravamento do preço do petróleo, isso tem naturalmente consequências negativas na economia. Hoje foi o dia em que Jorge Jesus chegou a acordo com a Federação Portuguesa de Futebol, sucede a Roberto Martínez na Seleção Nacional. A apresentação já vai ser feita amanhã, dia em que se cumprem 10 anos da conquista do Euro 2016. O técnico de 71 anos de idade vai ser apresentado de forma oficial pela Federação Portuguesa de Futebol amanhã, sexta-feira, às 3 da tarde.
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0: Minutos passam das 8, vamos então saber como está o trânsito com a ajuda do Paulo Monteiro para fechar o dia. Viva!
1: Reviva, Inga. Mantém-se um acidente pendente na Avenida da Ponte, em Lisboa, para quem vem da margem sul para Lisboa. E há fila ainda a partir do nó de Almada, na A2, até Lisboa. Temos também dificuldades no sentido contrário, com fila a partir de Sete Rios até à Ponte, acesso da A5 preenchido. Trânsito também é resistente no IC19, há um acidente em Queluz e o trânsito está parado logo a partir da segunda circular das Torres de Lisboa até Queluz e afeta também a Nacional 117 Cabos d'Ávila cheia até à Amadora. Há 5, abrandamento da subida de Monsanto até ao Estádio Nacional e a Marginal tem fila à passagem por Algés em direção a Cascais. Ora, temos ainda no Porto o trânsito mais resistente na VCI, sentido Freixo a Rábida, fila entre a zona de Bom Joia e a A3 e depois abrandamento entre a Boa Vista e a Rábida. Atenção que na A1 há um acidente em Canidelo e a fila começa em Coimbrões, vai até Canidelo, afeta também a A44 ali entre Valadares e Coimbrões. Até amanhã.
0: Até amanhã, boa noite.
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8: Ora, cá estamos para mais um especial Caixa Ribeira, festival que irá acontecer na Ribeira, no Porto, no dia 18 deste mês, dia 18 de julho. Temos vindo por aqui ao longo da semana a destacar as vozes, também os músicos que vão passar pelo grande festival, o Caixa Ribeira, relembro, dia 18 de julho, na Ribeira do Porto. Os bilhetes estão à venda, disponíveis nos locais habituais. Hoje, o ilustre convidado, destacado, é Camané, que irá atuar no palco Caixa, no Caixa Ribeira, dia 18 de julho. Vamos ouvi-lo aqui com temas gravados ao vivo também, começando com esta inquietação. Depois, acordem as guitarras, ainda triste sorte e estranho fulgor.

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9: É isso mesmo, dia 18 de julho, o grande festival Caixa Ribeira no Porto, a não perder, com vozes fantásticas. E relembro, estamos hoje em mais um especial Caixa Ribeira, com o destaque Camané, que relembro também irá atuar no palco Caixa. Agora, Camané vai trazer-nos mais 3 registros ao vivo. Ela tinha uma amiga, Escada Sem Corrimão, e Eu Não Me Entendo.
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11: Ela tinha uma amiga, Manuela de Freitas, Zé Mário. Ela tinha uma amiga.

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0: Mais um fado no fado e mais um registro ao vivo na voz de Camané. Ora, a rubrica Viver a Saudade, com assinatura de Luís Montes, vai ser emitida agora e Luís Montes dá destaque precisamente a esta que é uma das vozes do Festival Caixa Ribeira, o Camané.
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2: Vai ser um dos momentos altos do Festival Caixa Ribeira no Porto. Já tenho saudades de ouvir ao vivo o nosso Camané. Hoje vivemos a saudade numa letra de Aldina Duarte e música de Júlio Proença. O fado À Mercê de uma Saudade, na voz de Camané e na viola o Jorge Fernando, que também vai estar no Caixa Ribeira.

a rubrica Viver a Saudade, com a assinatura de Luís Montes. Hoje o destaque também para o nosso ilustre convidado e uma das grandes vozes para o Festival Caixa Ribeira. E é com o Camané que vamos caminhar até ao final da hora, com este Saudades Trago Comigo e depois Sei de um Rio. Beijos e abraços e até amanhã para mais um especial Caixa Ribeira aqui na sua Rádio Amália.

Guitarra portuguesa José Manuel Neto. Viola, Carlos Manuel Proença. Contrabaixo, Paulo Paz.

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1: 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São 9 horas. 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
3: Ora, muito boa noite e muito bem-vindos. Cá estamos para mais uma edição da Voz do Ouvinte, de terça à sexta-feira, entre as 9 e as 10 da noite, aqui na Rádio Amália. Sabem que é o único programa em Portugal que ajuda pessoas pobres e também o único que permite que as pessoas entrem e falem à vontade, desde que se respeitem. Muito respeito uns pelos outros, é isso que é fundamental. E, portanto, como as pessoas se portam assim, o programa continua a permitir que as pessoas entrem e falem neste programa fantástico que é vosso, com ouvintes extraordinários que estão sempre disponíveis para ajudar pessoas pobres. Muita gente a fazer isso, nem toda a gente pode fazer isso, porque há pessoas que também não estão nada bem, em termos financeiros, mas estão aqui ao lado do programa, nem pedem ajudas nem nada, mas gostam que se ajudem aqueles que são mais pobres ainda. E por isso é que eu digo que tenho aqui pessoas extraordinárias neste programa, e por isso é que há 8 anos que não vou de férias, e vocês sabem que é verdade, né? Os ouvintes do programa sabem que é verdade, ainda não parei este programa durante 8 anos seguidos. Ora, 210-10-5740, já sabem que é o vosso número de telefone, e para facilitar a vida ao colega que entra a seguir a mim, passo uma musiquinha, e se eu fosse egoísta, escolhia eu a música, mas não, peço ao ouvinte para escolher a música, o primeiro ouvinte da noite escolhe essa música, e pronto, é assim. Quem é?
4: O ouvinte sou eu. Ora, boa noite, fala Jorge Salvador, como está o amigo Carlos?
3: Sim senhor, tudo bem?
4: Portanto, antes que me esqueça, vou pedir o Bonga para dedicar com votos de rápidas melhoras ao senhor José Augusto.
3: Ok.
4: E, portanto, também queria corroborar o que o amigo acabou de dizer, que este é o melhor programa do mundo e com o melhor apresentador do mundo.
3: Muito obrigado.
4: É o único programa, como o amigo Carlos diz, e eu também não conheço outro, que ajuda pessoas.
3: Pois, este é o único que ajuda pessoas graças a vocês, que são extraordinários. Vocês são extraordinários e por isso é que eu estou aqui e não vou de férias, nem vou passear, não sei, a não ser aos fins de semana. Aos fins de semana vou, não é?
4: Sim, também tem direito, não é?
3: Claro.
4: Não pode ir de férias, pelo menos naqueles 3 dias.
3: Exatamente.
4: Aproveitar o máximo que puder, não é?
3: Pois, mas podia ir para mim mais longe e tudo, tenho pois, convites para ir para longe, mas não aceito. Não aceito porque há pessoas que podem precisar de ajuda no programa, e se eu estivesse de férias uns dias, né, uma semana, um mês, epa, eu não consigo fazer isso, amigo, não consigo. Enquanto houver pessoas pobres em Portugal, e enquanto eu tiver saúde, cá estarei para ajudar algumas pessoas. Não ajudo todas, mas ajudar algumas é melhor que não ajudar nenhumas.
4: Sim, como já aconteceu. Se não tivesse naquela situação, naquele determinado dia a apresentar o programa, iria haver uma pessoa, uma senhora e uma filha que não teriam nada para comer no outro dia, não é?
3: Exatamente, é por isso que temos que... Pronto, isto é fantástico, graças aos ouvintes que o programa tem. Vocês são pessoas ótimas, vocês que ajudam. Epa, e mesmo aqueles que não podem ajudar, não têm condições de ajudar, também são pessoas ótimas que estão aqui ao lado do programa, que ajudam os outros. São pessoas de bem também, e por isso tenho muita consideração para essa gente.
4: Sim, pessoas que, pronto, não podem ajudar, mas ouvem o programa e pronto, já é muito bom. E há outras pessoas até que se calhar é a única voz que ouvem durante o dia todo é nesta hora. Ou sozinhas em casa, completamente, literalmente sozinhas, não é? Uhum. E a única voz de pessoas que ouvem é agora, é esta única companhia que têm à noite.
3: Ok, amigo.
4: Por isso, olha. Portanto, olha, bom programa.
3: Muito obrigado.
4: Espero que amanhã consiga despachar.
3: Okay.
4: Eu vou fazer tudo para isso.
3: Uhum.
4: E pronto, para desejar um bom programa. E um abraço para si, um abraço para o amigo Pisco, as melhores do amigo Pisco.
3: Ok.
4: E um abraço também para o meu mano, Fernando. Uhum. E para a Dona Rosa um beijinho, para a Dona Anabela, para a Dona São. E para toda a gente.
3: Pessoas de bem, para as pessoas de bem.
4: Exatamente, como diz o outro amigo, agora é Carlos, agora não veio. Um abraço e cumprimentos para todas as pessoas de bem.
3: Ok, exatamente.
4: Lembrei-me agora, é isso mesmo.
3: Sim, senhor.
4: Tá bom. Então vá, um abraço e até amanhã e tudo a correr bem.
3: Exatamente, tudo bom para si também, é que eu desejo. Já sabem que aquelas pessoas que ouvem o programa pela primeira vez não sabem qual é o número de telefone, mas eu estou sempre a dizer o número de telefone, que é o 210-10-5740. E podem entrar. Boa noite. É o Hugo. Opa!
5: É a segunda, é, cara, Roberto.
3: Ficou em segundo lugar.
5: Consegui logo. Tive sorte, um caiu, consegui eu.
3: Ok, amigo, já está melhor dos dentes, não está?
5: Estamos assim, dói, Ponto Alto, Ana Rosa.
3: Ok.
5: Só o Pedro e vai só o posto.
3: Ok, amigo.
5: Adeus.
3: Vá, um abraço também para si. Boa noite e obrigado, amigo. 210-10-5740. Este jovem consegue entrar sempre no programa, está assim meia dúzia de segundos só. E, portanto, mas é só para cumprimentar as pessoas. E agora quem é? Quem é que fala? Estou a perguntar. Senhora ou senhor? Pergunto sim. Não está ninguém. 210-10-5740. Já disse. Ah, há pessoas que entram e não falam logo, falam baixinho e tudo. E então não posso estar muito tempo à espera. 210-10-5740, como eu disse, é o número de telefone. E agora, pergunto quem fala. Boa noite, senhora.
6: Fala eu daqui da Penalva.
3: Sim, senhora, faz favor dizer.
6: Olha, senhor Carlos, estive à tarde a falar com o senhor Zé Augusto, que ele ligou-me, mas a vozinha dele já está diferente. Já até antes gostava-se a perceber o que ele dizia, mas ele agora já fala mais ou menos.
3: Ah, é? Ok.
6: Sim, estive a falar com ele um bocadinho. E ligou-me para me dar os parabéns para os meus bombeiros.
3: Uhum.
6: Pouco falar no programa dos meus bombeiros.
3: Uhum.
6: E eu disse que sim, estava-lhe a dizer como é que é hoje, mas não liram deste ano, foram lá para cima. Este ano tem até mais pau, vamos lá ver. O meu filhinho e o Mergel. E queria dar um beijinho, mandar um beijinho muito grande a esse menino de Samora. Fala sempre na Ilha do Sol Posto, gosto muito dele, gosto muito de ouvir. Um beijinho grande para ele.
3: Uhum.
6: E um beijinho para o Sr. José Augusto, para a Dona Leonor e para o Lutero. E tudo bom para si, Sr. Carlos. Uma boa viagem, um beijinho. Muito obrigadinho por estar a aturar a gente.
3: Ok, senhora, tudo bom para si também.
6: Tá.
3: Boa noite, senhora. Tudo a correr bem consigo, é aquilo que eu desejo. 210-10-5740, telefone da voz do ouvinte. Boa noite. Quem fala? Estou a perguntar. Volto. Epa, peço imensa desculpa, mas realmente demorou muito tempo. E agora, quem é? Sim, senhor amigo. E está-se a ouvir muito mal, amigo. Está-se a ouvir muito mal. Lá é muito barulho, para si.
7: quanto à notícia que o senhor até falou das polícias.
3: Sim.
7: Deu hoje na televisão dois vídeos. Um que a polícia conseguiu pô-lo no aeroporto. E o outro, dois indivíduos que aqui num bairro em Lisboa deram um ensaio de pontapé ao polícia que deixaram o homem estendido no chão.
3: Sim, eu vi isso.
7: Pronto, agora diga-me, Sr. Carlos, os nossos governantes, e sem ofender ninguém, claro, os nossos governantes e o Sr. Ministro da Administração Interna não sabem o que está a passar neste país.
3: Pois, mas isto já anda assim há muitos anos, amigo. Já anda assim há muitos anos.
7: Mas isto é vergonhoso. Então admite-se o polícia ser agredido e não se poder defenderem.
3: Pois, isto é um erro gravíssimo, porque os bandidos, já disse, esses marginais não prestam para nada, que são os cobardolas, e só fazem isso porque sabem que a polícia não pode ser dura com eles. Porque eles, no Brasil, nos Estados Unidos ou em Angola, não fariam isso à polícia. Garanto eu que não fariam. Tinham medo.
7: E digo uma coisa, quem esteve em Moçambique sabe perfeitamente que eles também lá em Moçambique não faziam isso até dar, porque a polícia atirava logo.
3: Pois.
7: E está a ser mal, porque as pessoas já têm medo de sair à rua e eu não sei qualquer dia o que isto vai passar.
3: Pois.
7: Porque a próxima revolução que o povo fizer está tão farto, certeza que não vai ser com cravos. Certeza absoluta.
3: Não, amigo, se disserem a bandidagem a fazer isso, se a polícia não tiver oportunidade de fazer, não tiver autorização para serem mais duros com esses marginais, qualquer dia as pessoas até em casa vão ser assaltadas.
7: Pois, eu não tenho dúvidas de mais disso.
3: Pois?
7: Estou Carlos, olha, até amanhã.
3: Ok, amigo.
7: Amanhã vou ter o prazer de estar convosco também à mesa.
3: Sim, senhor.
7: Já tenho saudades de estar convosco.
3: Ok.
7: E não se esqueça do avental, não se esqueça disso.
3: Ok.
7: Pois, não se esqueça.
3: Ok, amigo, tudo bom.
7: E mandar um abraço para todos, para os mesmos do costume.
3: Uhum.
7: Já agora para o Sr. Mário do Cartaz, para o Sr. José Martins de Viseu, que também gosto muito de ouvir.
3: Ok.
7: Para o Sr. João Lopes e para o Sr. Carlos Fraga. Um grande abraço também para ele.
3: Ok, amigo, vá, um grande abraço também.
7: Obrigado.
3: Tá, boa noite, tudo a correr bem. 210-10-5740. Pergunto quem fala agora. Sim, boa noite. Sim, senhor amigo, faz favor dizer.
8: Tá bom. Só para cumprimentar o pessoal todo.
3: Ok. Sim, senhor.
8: E os meus cunhados lá para cima, para a família toda, para a morteira.
3: Ok.
8: E diga à dona Rosa, se ela estiver a ouvir, marcar um guardinho à mesa para mim amanhã.
3: Ah, é? Está bem. Então. Também quer ir almoçar connosco? Ok, amanhã vamos almoçar ao restaurante Sopa de Pedra, na rua São Tomé e Príncipe, número 4A, no Cacém, e vão lá ouvintes deste programa, que são pessoas extraordinárias, por isso é às sextas-feiras, amigos que me convidam para outros sítios, eu não vou a lado nenhum, a não ser à sexta-feira, aí, ao restaurante Sopa de Pedra, com os ouvintes deste programa. É verdade. Vocês são pessoas ótimas, eu adoro estar com vocês a conversar.
8: E boa noite, e até amanhã.
3: Ok, amigo, uma boa noite também para si, tudo a correr bem. Tá, obrigado, amigo. 210-10-5740. Telefone da voz do ouvinte. Quem é? Sim, quem fala? Quem fala? O teu pai é o quê? Não, está a dizer que o pai dele é mentiroso. O teu pai é mentiroso. E tu estás a dizer isso aqui porquê? És capaz de dizer isso na cara do teu pai? Olha, ao pé de mim tu não eres capaz de dizer isso, tens medo de mim. Mas à frente do teu pai não dizes isso. Um palerma que entrou para aqui a dizer que o pai dele é ofender o pai dele. Mas então, mas o que é isto? Por acaso eu ouvi. E depois calou-se, tem medo, porque ele tem medo de mim, claro. E agora quem é? Está a ofender o pai ou não sei o quê. Epá, isso há gente que não vale nada. Sim, boa noite.
9: Não vale a pena estar a perder tempo com ele.
3: Também é verdade, amigo. Tem toda a razão. Tem toda a razão.
9: Sou Carlos, é assim. Aquele pulha do aeroporto e deu a caralho ao PSP.
3: Sim.
9: É, pronto, ele foi ao juiz, já está, pronto, atrás das grades. Pronto.
3: Uhum.
9: E por Timão também, no Ordab, também havia lá aqueles roubos todos. Também já está tudo atrás. Foram os juiz, houve uma rusga muito grande, foi a PSP, a GNR, fizeram um bom trabalho. Então todos foram os juiz, atrás das grades também.
3: Uhum.
9: Estão com martéis a roubar as pessoas. Eu nem vi nada. Ontem aqui da Amadora, esta é a minha hora, sou caro. Amadora, é para ver, a polícia não tem força nenhuma. Aqui da Amadora, sou caro.
3: Uhum.
9: Então apontou uma pessoa uma senhora, até à criança apontou, e ela chamou a PSP. A PSP vem e ele começou a correr. Então, sabe isto o que é que ele fez à PSP? Começou a tirar a PSP e a PSP começou a tirar para o ar.
3: Uhum.
9: Aí, estava logo a matar o seu Carlos. Estava com uma pistola da mão, ao tipo. Um sabor de peixe para mim, eu caio lá tarde, já dava para matar, seu Carlos.
3: Amigo, imagine se isso fosse no Brasil, se isso fosse no Brasil ou em Luanda, o que é que teria acontecido a esse marginal?
9: Epá, eu estou mesmo revoltado com o país, e não só o Carlos, ontem foram um casal ao banco para estar a 5 mil euros para pagar a obra, chegar em casa.
3: Uhum.
9: E entrava três no café, ela foi ter um pequeno almoço, foi à casa de banho, tinha os 5 mil euros dentro de um envelope, e eles, é que são mesmo caracteristas de coisa, e que isso para mim são argumentos, isto é para já. Achava que era, eu abri a carteira dele e isso que caiu os trocos, e toda a gente a pegar os trocos, e ele conseguiu sacar o coisa, o golpe.
3: Ok, amigo.
9: As camas de filmar foram entrar à PC. E mais coisas que elas. Só numa semana aconteceu coisa. Uma senhora também deu facadas no marido. Epá, tem acontecido coisas. São caras. Nem vi. É por isso que eu sinto arrumo. Epá, sinto uma revolta. Epá, para que eu matei uma pessoa? A pessoa à cintura, para quê? É para dar tiros para o lado.
3: Pois, amigo, tem que combater melhor a bandidagem. É isso que eu já ando a pedir há anos.
9: Porque o primeiro-ministro não dá força à polícia. Porque,
3: não, a polícia, infelizmente, já anda há muitos anos que sem muita força. Eu sei que até houve políticos que criticavam a polícia e não sei o quê. Pois. Enquanto houver isso assim, vai ser ótimo para a bandidagem. E não pode ser assim, não é? Porque as pessoas de bem, que a maioria dos portugueses são pessoas honestas e corretas, não podem estar a ser assaltados e maltratados por esses marginais que são uma meia dúzia, que são cobardes, mas que só têm coragem quando têm uma arma na mão e sabem que a polícia não pode disparar contra eles. Pronto. Ok, amigo, temos que avançar.
9: Eu sinto uma revolta, é assim que mesmo revoltado com isso, eu sou caro.
3: Ok, amigo, também eu.
9: Eu não vi mais coisas, eu sou caro.
3: Eu sei, há muitas coisas, mas temos que dar oportunidades a outras pessoas, amigo.
9: Não, sou caro, é pá. Vá. Terei a chamada que eu. Portanto, boa noite, eu sou caro.
3: Amigo, tudo bom para si também.
9: E tudo bom para os bons ouvintes, não é isso como é que entrou, pá, isso vai lá para mim, trabalhar para os limites, pá, eu estou já tão brava com isso, estou a dar tiros para o ar e o outro a dar tiros para a polícia, então o que é isso, pá?
3: É, pois.
9: Boa noite, sou o Carlos.
3: Vá, amigo, boa noite. Boa noite e tudo a correr bem também, é isso que eu lhe desejo. 210-5740. Vou saber quem é que fala agora. Sim? Sim, quem fala? Estou a perguntar. 210-5740, disse eu, que é o número de telefone, e pergunto quem é que fala. Tem que falar mais alto para eu ouvir, porque se não ouvir nada, desligo a chamada. Boa noite, amigo.
10: José Martins, se é que vem.
3: Sim, senhor, diga.
10: Olha, senhor Carlos Alberto, deixe-me aqui fazer uma nota triste de falecimento, porque acho eu que a Rádio Portuguesa está de luto pela morte daquele que foi, para mim, um dos melhores repórteres de rádio em Portugal, Joaquim Carneiro Gomes, que veio e que conheci muito jovem ainda no Rádio Clube do Ambo, em Nova Lisboa, onde ele era natural. Depois passou pela Globo e agora teve mais de 30 anos na Rádio Renascença. Foi, na verdade, e sobretudo o grande homem que se perde. Tinha um homem de coração muito grande, engoliu muitos sapos, como todos aqueles que trabalharam numa rádio que era católica em Portugal. Infelizmente estamos sem rádio católica em Portugal há uns anos, mas na verdade ele foi um dos grandes representantes dessa rádio. E eu quero-lhe aqui prestar...
3: Mas está a falar do Joaquim Gomes?
10: Sim, o Joaquim Carneiro Gomes. Não é Joaquim Gomes, é Joaquim Carneiro Gomes.
3: Ah, Joaquim Carneiro Gomes, ok.
10: Sim, tá, ele bem. Trabalhou durante... Ele veio de Angola, passou pelo Brasil, pelo Globo, e como só de Angola vêm grandes profissionais, e olha, temos um agora aí bem presente, que é o senhor, obviamente. Ele ontem faleceu e eu sou hoje, e estou realmente entristecido porque o conheci, olha, mais ou menos com a sua idade quando começou na Rádio Eclésia. Ele também tinha 18 anos, mais ou menos, nessa altura.
3: Ok.
10: E pronto, e será sempre um dos nossos, porque veio da nossa terra. Senhor Carlos, um grande abraço. Deixe-me mandar aqui um grande abraço ao Senhor José Augusto, que na verdade já tem uma voz muito melhor.
3: Ok.
10: Creio que mais uns tempinhos e já vamos tê-lo de volta aqui ao programa.
3: Ok.
10: E ao Senhor Carlos, a gratidão minha e de muitos corações.
3: Muito obrigado, amigo.
10: E uma boa noite.
3: Tá. Para si também, tudo bom. Boa noite. 210-5740 é o vosso número de telefone. Boa noite. Quem fala, pergunto eu, se é a senhora ou o senhor. Vamos saber. Boa noite. É a senhora, faz-se eu dizer.
11: Está
3: tudo bem?
11: Está. Eu não vou demorar muito, porque senão ainda levo um puxão de orelhas. Dona Hilda. É só para saber como é que está o senhor Pisco, não é? Está na mesma, não é?
3: Pois.
11: Mas Deus é grande. Eu tenho cá uma esperança que ele vai melhorar um bocadinho, vai. Vai, se Deus nosso Senhor quiser. E eu era só para mandar umas melhoras para os ouvintes doentes da voz do ouvinte, da Rádio Amália. Agradecer o seu programa, que eu gosto muito.
3: Muito obrigado.
11: Mandar um beijinho grande para a Dona Rosa Ferreira, que eu era para ter telefonado, mas que era para ir aí esta sexta-feira, mas não posso. Ou para a outra, se Deus nosso Senhor quiser, vamos conhecer o senhor Carlos Alberto.
3: Ok, senhora. Está bem.
11: E levar umas coisinhas. E quero mandar um beijinho grande, muito especial, à Dona Hilda, que eu adoro ouvi-la falar.
3: Ok, sim, senhora.
11: E pronto, olha, um bom regresso a casa, senhor Carlos. Não vou demorar mais. E
3: está
11: as melhores de todas.
3: Ok, está senhora. Bem? Tá.
11: Adeus, até amanhã, se vocês quiserem.
3: Tá, senhora. Boa noite. Obrigado. E muito obrigado também.
11: Adeus.
3: Boa noite. 210-5740. Boa noite. Quem fala, pergunto eu, se é a senhora ou o senhor. Estou a perguntar. Não se está a ouvir. Quem é? Se não, não está a falar alto. Bem, a chamada pode ter caído. E, portanto, se não ouço a voz da pessoa, tenho que desligar logo a chamada. 210-5740 é este o vosso número de telefone. Está a piscar, estou a atender. Boa noite. Sim? 210-5740, isso que é o número de telefone. É estranho, porque realmente, o que é que está a acontecer aqui? Não estou a perceber. Ah, ok. Vamos lá ver. Eu disse o número de telefone, mas isto está a acontecer aqui uma coisa qualquer que eu não estou a perceber. Sim, quem é? Quem é? Pergunto eu. Ouvi uma voz ao fundo, mas não. Há problemas aqui. Não é com este telefone. Sim, boa noite.
12: Boa noite, Sr. Carlos. Como está o Sr. Carlos? Está tudo bem?
3: Está tudo bem. A senhora está com o rádio, com o telemóvel perto da rádio.
12: Já
3: ok.
12: Liguei.
3: Sim, ok.
12: É a primeira vez que estou a ligar para aí.
3: Então, bem-vinda, senhora.
12: Lá consegui, tenho estado aqui com o dedinho, lá consegui.
3: Ok.
12: O senhor é um profissional de primeira.
3: Muito obrigado, senhora.
12: Gosto muito da sua voz, eu gosto muito de ouvi-lo.
3: Uhum.
12: E praticamente ajudar quem precisa.
3: Sim.
12: Já deu bastante cadeiras de rodas e tem dado bastante aos que precisam.
3: Certo.
12: E digo assim, tenho que chamar já há muito ano que ouço o Sr. Carlos.
3: Muito
12: ano. Mas pronto, não sou capaz. Mas hoje, agora vi que o telefone atendeu, digo assim, olha, e agora? Tudo bom.
3: Ok, senhora.
12: E as senhoras dos senhores que estão muito doentes.
3: Pois, isso também é o desejo para as pessoas de bem. Sim. Aqueles marginais, sim, que andam a fazer patifarias, estiverem doentes, não faz mal.
12: Não interessa.
3: Exatamente, é isso
12: moram
3: mesmo. É.
12: Esses não morrem, só morrem os bons. Os ruins vão ficando.
3: Mas também vão embora, minha senhora. Mas também vão embora, vão para o inferno depois.
12: Um dia também vão. Vamos,
3: claro,
12: todos.
3: Sim.
12: Quem nasce é para morrer, é com mais flores.
3: Mas esses marginais vão para o inferno depois.
12: Ah, nem tem lá a entrada. Vão para o mar abaixo. Não tem entrada do inferno. Aquilo que era um barco de fundo aberto e mandá-los todos para o fundo.
3: Pois, mas é.
12: Está bom, Sr. Carlos, olha, tudo bom, as melhoras de todos os doentes.
3: Sim.
12: E continuo, que o senhor tem um bom coração.
3: Muito obrigado, senhora.
12: Adezinho, um grande beijo para o senhor, se é maldade.
3: Muito obrigado.
12: E as melhoras do senhor Pisco e quem está mais doente também, desejo as melhoras a todos.
3: Muito obrigado, senhora.
12: Boa noite e com a licença.
3: Adeus, tá,
12: boa
3: senhora.
12: Noite e um beijinho.
3: Obrigado, senhora. Boa noite e tudo bom para si, é aquilo que eu desejo também. Já sabem que podem ligar para o vosso telefone, e eu já vos disse qual é. porque há pessoas que estão a ligar pela primeira vez, aliás, estão a ouvir pela primeira vez, não sabem qual é o número, mas eu digo, é o 210-10-5740. Eu digo e podem ligar, e se forem pessoas de bem, podem falar. Boa noite. Sim, senhor amigo.
13: Manuel João, o caçador.
3: Amigo, ok.
13: Via caçar os manditos, mas na
3: caça. Não, mas ouça, há aqueles que entraram, já tentaram, dois ou três, tentaram fazer aquilo, que se, um deles até veio falar mal do pai dele e tudo. Pois. Sabe o que é que eles fazem? São marginais, são ladrões, já roubaram, e estarem a ouvir a gente a dizer que a polícia devia prender a bandidagem, eles estão revoltados com isso. Estão revoltados com isso. Se fossem honestos, ficavam quietos, não é? As pessoas honestas, o senhor, qual é o problema? O senhor tem medo da polícia? Claro que não, não é?
13: Não tenho medo.
3: Com certeza.
13: A partir do ano legal, o meu carro anda legal e sempre para todo lado.
3: Ok.
13: E não tenho medo da polícia.
3: Claro.
13: Não passo mal a ninguém, não passo mal.
3: Agora, se for agredir uma senhora, por exemplo, como alguns fazem, a polícia não pode ser brutal com esses bandidos, porquê? Não é?
13: Pois, porquê? Mas já há, você disse aí há bocado e é verdade. Há muitos anos a polícia não tem força.
3: Pois.
13: Não deram força à polícia, não sei porquê, mas deviam dar agora.
3: Claro, lógico. Lógico.
13: Está muito complicado, está.
3: Uhum.
13: Queria dar também os sentimentos a esse senhor que o senhor José Martins disse que era o senhor Joaquim Carneiro Gomes. Eu ouvia esse senhor da Rádio Renascença e depois teve numa secção da Rádio Renascença que era a Voz de Lisboa. Acho que ele chegou-se diretor da Voz de Lisboa, uma secção da Rádio Renascença. Ele trabalhou com o senhor. Também já faleceu o senhor Almeida, o senhor Fernando Almeida. Fernando Almeida também é um grande locutor de rádio.
3: Uhum.
13: Como o Fernando Almeida, um Nunes Forte, muitas pessoas passaram pela rádio, pessoas boas. Pá. É assim, tudo acaba, não é?
3: Pois, e ele já ia a caminho dos 85 também.
13: Ah, o Joaquim Carneiro Gomes, sim, já há muitos anos não o ouvia, já deixou de ouvir, pronto, ele lá afastou-se da rádio, não é? Pronto. É assim. João Paulo Lins, não sabe nada dele também, esse também é outro grande senhor da rádio. O outro grande senhor da rádio. João Paulo Lins, não.
3: Pois, gente, há pessoas que praticamente desapareceram, não é?
13: Sim, sim. Não, o João Paulo Lins fez um grande programa de televisão, do Canal 2, que era a história da rádio em Portugal, onde o Chiquinho Carneiro Gomes esteve lá com ele. Teve o Chiquinho Carneiro Gomes e muitos mais que ele convidava. A história da rádio em Portugal do Canal 2 na RTP 2.
3: O João Paulo Diniz chegou a trabalhar durante uns meses na Antena 1 também. Na Antena 1.
13: Muito tempo na Antena 1. Veio fazer aqui um programa em direto aqui de Cruxe, o programa da manhã na Antena 1. A rádio aqui de Cruxe teve na sintonia com ele e com a Antena 1. Um programa grande que ele fez aqui já há uns anos, aqui no espaço do Conselho, aqui na Câmara Municipal de Cruxe. Um programa na manhã na Antena 1. A Vila, Maria Helena Falei, epá, uma grande equipa que ele tinha.
3: Pois.
13: Pronto,
3: mas,
13: um abraço.
3: Mas o João Paulo Diniz, ele trabalhou na Antena 1, quando eu lá estava também.
13: Sim, sim, sim.
3: Tinha um programa de manhã, ele até apresentava um programa de manhã, mas fez só durante menos de um ano.
13: Não, depois voltou lá novamente mais tarde.
3: Ah, mais tarde não sei, quando eu lá estive.
13: Voltou.
3: Quando ele lá estive, sim.
13: Fez o programa da manhã, era das 7 da manhã até às 10 da manhã.
3: Ah, ok.
13: O programa da manhã entrevistava muita gente e depois ainda voltou ao programa à Antena 1, um programa aos domingos. Fazia um programa também aos domingos à Antena 1.
3: Hoje não, mas amanhã ligo para ele para saber como é que ele está.
13: Ah, sim, o João Paulo Luiz é um grande.
3: Sim, ok.
13: Tem um filho andava de barco aí, corria o mundo todo de barco. Ricardo Lindis.
3: Ok, amigo, sim senhor.
13: Um abraço, vá, tudo bom. Vá.
3: Para si também, obrigado, bom, amigo.
13: Obrigado.
3: Boa noite. 210-10-5740, telefone da Voz do Ouvinte. Agora, quem é que está na linha? Boa noite. Sim?
14: Fala António Manuel de Almada.
3: Sim, senhor amigo, diga.
14: Como é que vai o nosso amigo Pisco, pá?
3: Pois.
14: Penso todos os dias nele, pá. Como é que vai o amigo, pá?
3: Está na mesma,
14: pá. É uma... Não há um milagre para pôr o homem a andar aí como deve ser, pá. É
3: amigo, fizeram a geneira de não tratarem logo, pá.
14: Pois, isso aí também deve ter tido um bocado de influência, pá.
3: Foi isso.
14: É muito chato, pá. Ele não tem tido sorte nenhuma, pá. É uma coisa do diabo.
3: E é uma pessoa tão boa, não é?
14: Era
3: uma pessoa,
14: pá,
3: ajudava tanta gente e tudo.
14: A desejar-lhes a morte, pá, essas coisas.
3: É verdade, esses marginais.
14: E aí a chatear-lhe também a cabeça aí, que que o pai é mentiroso. Esse gajo precisava. Ai, valha-me Deus, pá. Isso não são ninguém. Isso não são,
3: eu acho que esse que disse que o pai é mentiroso deve ser um marginalzito. Que ouviu dizer que a polícia devia caçar os bandidos e não sei o quê, ficou revoltado.
14: Se calhar,
3: mas não aparece à frente de homem nenhum, que tem medo. Tem medo.
14: São cobardes, pai.
3: Claro, são cobardes, exatamente. Exatamente.
14: Só falam à escondida.
3: Exatamente, só mesmo às escondidas.
14: É verdade, seu caro.
3: Não valem nada.
14: Pronto, eu era só para dar um grande que o chupisco melhor, pá. Eu ainda tenho. Eu tenho cá uma coisa no meu fundo que aquilo ainda é capaz de...
3: Deus queira que sim, amigo.
14: Eu penso cá para comigo, pá, isto às vezes há coisas que a gente às vezes não pensa que elas aparecem e aparecem.
3: Deus queira que sim.
14: Deus queira que sim para ele, que ele merece, pá.
3: Ok.
14: E
3: sim,
14: também
3: senhor.
14: Para outro senhor que também está doente, o senhor José Augusto. Uhum. Tudo corra bem para eles também, pá.
3: Ok, amigo.
14: E um grande abraço ao seu Carlos.
3: Muito obrigado, amigo. E tudo bom para si também.
14: Para casa, está bem?
3: Está, muito obrigado, amigo. Boa noite e muito obrigado. Até às 10 da noite aqui na Rádio Amália temos o nosso programa. Vamos continuar até às 10 da noite. E sabem qual é o programa, não sabem?
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3: 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E ela toma logo nota, e quem quiser é só ligar para ela: olha, eu quero o seu lugar, quero ficar no vosso lugar, ao pé de vocês, na vossa mesa, não sei o quê. É só ligarem para ela e ela toma nota. Então, já estão a ligar e eu estou a atender. Quem é que fala? Boa noite.
16: Olá, João Lopes.
3: Sim, senhor, João Lopes, faz-se eu dizer.
16: Eu estou a ouvir e estou a telefonar.
3: Sim, senhor.
16: Estou a ouvir o rádio, estou a ver o coiso de Marrocos com, uh-huh, com a França. É, pá, os gajos estão a ser metralhados, falhou um penalti agora, o Mbappé.
3: Mas qual é o resultado?
16: É 0-0, falhou agora um penalti, o Mbappé.
3: Ok.
16: O guarda-redes outra vez defendeu um dos outros gajos da Argentina, do Messi, e agora defendeu este. Bom, Sr. Carlos, falando naquele problema da polícia, a polícia não tem autonomia porque há partidos que qualquer coisa que a polícia faça, se é logo contra ele, já viu. Isso não se consegue fazer nada por aí. Agora, aquilo que acontece em qualquer país, não é só Portugal é que não acontece, mas na França, nem, seja em que lado for, eles matam logo. Não brincam. O único país é Portugal só.
3: Pois, amigo, por acaso até sei que há uns outros que também fazem essas asneiras, mas aquilo que eu digo é que, é claro que depois a bandidagem mata mais gente, não é?
16: Claro, claro.
3: Agora, há países em que os bandidos têm medo da polícia, porque sabem que a polícia pode mesmo... Aqui em Portugal, os bandidos não têm medo da polícia porque sabem que a polícia não pode ser dura com eles. Não pode ser assim. Não pode ser assim.
16: A bateram logo.
3: Claro,
16: logo.
3: Claro, lógico.
16: Em qualquer país.
3: Claro, lógico.
16: Agora, o único é este, é aqui, quer dizer, estão constantemente a ser atingidos... E não podem fazer nada, amigo.
3: Pois, está errado, está errado. Está errado porque...
16: Claro, eu conheço alguns que, se lhes calhar pela frente, ó, eles não perdoam. Quero lá saber, pá.
3: Pois.
16: Não deve, tem que se defender, não é?
3: Claro. Lógico.
16: Só que defendem-se. Vêm logo os partidos a dizer que não pode fazer isso, não sei o quê, tem que ser castigado. Pá, isso não vai a lado nenhum, pá, nunca mais.
3: Amigo, e as pessoas de bem, as pessoas civilizadas, as pessoas educadas, as pessoas honestas, corretas, não não têm simpatia por nenhum ladrão, nenhum bandido, claro, nenhum violador, claro, nem nada disso, não é? Ninguém, nós não temos simpatia nenhuma por esses bandidos, esses marginais. Agora, quando esses marginais não podem ser maltratados pela polícia, ganham mais força para fazerem mais patifarias.
16: Claro.
3: Aquilo que eu digo,
16: sabem que não fazem mal.
3: Amigo, garanto-lhe eu que se pegassem num desses bandidos, desses bandidos todos que fazem isso aqui em Portugal, se os pusessem em Luanda, garanto que eles não faziam nada daquilo que fazem aqui.
16: Luanda só, em Moçambique também.
3: Pois, mas estou a falar de Luanda que eu sei como é que se faz lá, porque em Luanda eu vi.
16: Sim, eu sei, até por acaso sei, mas.
3: Pois.
16: Agora, em Moçambique é igual.
3: Pronto, ok.
16: Moçambique é igual.
3: Pois, Moçambique não sei.
16: Em qualquer país africano, eles não brincam.
3: Pois, em Moçambique estive lá antes do 25 de Abril. Agora, era bem jovem, tinha 18 anos. Agora aqui...
16: 8 anos, foi.
3: Agora, quando estava lá em Luanda, e agora quando lá estive, até a fazer relatos dos jogos das seleções de Angola, de hockey patins e de futebol, ia lá, e depois falei muitas vezes com a polícia lá, e quando estava a dizer, olha, a polícia lá em Portugal não pode fazer isto, não pode fazer aquilo. Mas o que é isso? Não falo mal da polícia, a culpa não é da polícia. A culpa é de quem manda. E não dão autorização. Por acaso, até um oficial da polícia lá em Luanda, por acaso, olha, dou-me bem com ele até. E ele disse assim, epá, então mandem para cá esses marginais, pá.
16: É verdade.
3: Está bem.
16: Carlos,
3: ok, amigo.
16: Acabaste daqui a bocado, estamos a...
3: Ok.
16: Cumprimentos àquele senhor que mandou cumprimentos há um bocado para tu, que eu não sei quem é, como é o nome dele. E diz logo. Não sei, quer dizer, ele costuma falar quase todos os dias.
3: Ok, amigo, vá, um abraço para si.
16: Agradeço, não sei quem é, que não me lembro o nome dele. Até amanhã.
3: Vá, um abraço, até amigo. Amanhã. Tá, obrigado. Boa noite, obrigado, amigo. Obrigado. Boa noite. 21-010-5740, telefone da voz do ouvinte. Boa noite. Ah, agora sim, não estava a piscar. Estava a piscar sim, mas... quem fala? Sim? Bom, eu vou desligar porque não estou a ouvir nada. Está a falar muito baixinho.
17: Eu sou a dona Celeste de Setúbal.
3: Está bem, senhora, mas não se estava a ouvir quase nada e tinha que desligar.
17: Sim, eu demorei ali um bocadinho e aí eu ia mexer no botão do rádio.
3: Eu não estou a criticar a senhora, estou só a dizer que não ouvindo a voz da pessoa, desliga, tem que desligar, não é?
17: Ok.
3: Sim, diga.
17: Pronto, é para perguntar ao Sr. Carlos, está tudo bem consigo?
3: Sim, tudo bem.
17: Tenho tido uma boa semana também, que eu tenho ouvido todos os dias, só que hoje lá consegui entrar e por acaso foi logo, foi a primeira, foi a segunda.
3: Ok, senhora.
17: Olha, é para desejar as melhoras a todos os doentinhos, coitadinhos, que eles, tanto que eles precisam.
3: Pois.
17: E é para desejar uma boa noite, um bom regresso a casa.
3: E há coisas, minha senhora, aqui em Portugal, que eu fico triste com coisas que estão a acontecer aqui. Pessoas a dormirem na rua, e até aqui perto, mas a dormir mesmo ali.
17: Infelizmente, aqui onde eu moro, também há coisas dessas.
3: Não, mas por acaso há aqui um, coitadito, que está assim mal e nem tem comida nem nada, e por acaso vai receber comida, que tem aqui umas caixas com comida para lhe entregar quando sair daqui da rádio. Assim que sair, vou lá entregar isso ao homenzito, porque ele está deitado ali no chão com pouco dinheiro, quase sem dinheiro e não sei o quê, a dormir ali de qualquer maneira. É como eu estava a dizer, que se for agora no verão ainda é como o outro, agora no inverno é muito frio, como é que ele consegue dormir? Eu fico triste com isso.
17: Aqui também encontra-se às vezes de vez em quando, mas aquilo é assim. A gente, se chegar até eles e oferecerem, tens fome, eu pago umas sandes, bebes um sumo, ou isto, aquilo, ok, não querem.
3: Ok.
17: Só querem é dinheiro.
3: Não estou a falar do dinheiro, estou a falar da comida que ele precisa para comer.
17: Sim,
3: e estar a comer, aqui, levar a comida para não passar fome, acho que isso é muito importante.
17: Pois, eu digo o nosso caso aqui. Porquê? Porque andou a pedir dinheiro só para o álcool, para a droga.
3: Minha senhora, isso é aquilo que eu até me digo aqui. Há pessoas que oferecem coisas, e já disse, não estejam a dizer aqui o que é que têm para oferecer, pode aparecer um daqueles marginais, são meia dúzia,
17: sim,
3: só.
17: Senhores,
3: um marginal, sim, daqueles, ligar logo a dizer que está a precisar daquilo e faz como fez o outro. Olha, o Jacinto Pires estava operacional nessa altura. Ele foi lá à casa ver como é que estava lá a cadeira de rodas que ele tinha pedido e o bandido já tinha vendido a cadeira de rodas.
17: Pois. Isso é muito triste.
3: Portanto, nunca digam o que é que têm coisas para oferecer. E, sobretudo, a gente vai à casa das pessoas ver, saber quais são as pensões que têm, etc. Se têm boas pensões, más pensões e tudo, como é que estão as casas. Aí sim, ajudamos as pessoas necessitadas com muito prazer. Agora, se entram indivíduos, eu preciso de dinheiro, como é que há uns anos, já quase há 7 anos, apareceu aí um, precisava de dinheiro para depois ir dormir, não sei onde, não tenho onde ir dormir, mas não sei o quê. Epá, para lá com isso, que eu aqui não lhe dou nem um cêntimo.
17: Pois, isto aqui, nós aqui estamos também cheinhos desta gente.
3: Ok, mas agora, as pessoas de bem, aquelas pessoas que precisam mesmo, e nós sabemos que essas pessoas precisam ser ajudadas, eu não vou parar nunca de ajudar essa gente. Ok, senhora, tudo a correr bem consigo.
17: Às vezes assim, pedem-me dinheiro, sim.
3: Uhum. Ok.
17: Tens fome? Queres uma Santos, um sumo? Eu pago. Dinheiro não dou a ninguém.
3: Faz muito bem, senhora.
17: Eu tenho que trazer matemente o dinheiro para a bebida.
3: Ok.
17: Para a bebida ou para a droga.
3: Vá, senhora. Tudo bom para si também.
17: Senhor Carlos, desculpe, já prolongou isto aqui mais um bocadinho. Mas seja tudo bom para si. É um prazer estar sempre aqui a ouvir todos os dias.
3: Ok, senhora.
17: E tenha um bom regresso a casa e muita, muita sorte e muita saúde, tudo o que eu desejo para todos.
3: Muito obrigado, senhora. Tudo bom para si também.
17: Obrigado.
3: Boa, tá, boa noite, senhora. Tudo bom para si. 210-10-5740 é o vosso telefone. Boa noite. Chamada caiu. 210-10-5740 é o telefone da voz do ouvinte. E agora está a piscar, está a piscar, está sempre a piscar, mas às vezes não se ouve e eu desligo. Quem fala? Sim, boa noite.
18: Está bom, passou bem?
3: Sim, senhor amigo.
18: Pois, cada vez está pior. Como está? Eu, ao nível de já roubar as portas, tudo está mal. Mas no tempo de Solzano era assim.
3: Pois, há bandidagem aí, é verdade.
18: Olha, uma boa noite e tudo bom e boa viagem à casa. E as mãos do seu pisco e todos, tá bem?
3: Ok, amigo, tudo bom para si
18: muito
3: também.
18: Boa noite.
3: Tá, obrigado. Boa noite, amigo, boa noite. 210-10-5740. Boa noite. Boa noite, disse eu. Quem é que fala? Não se está a ouvir. Os ouvintes são testemunhas, não estão a ouvir nada. E eu desliguei. Quem fala agora? 210-10-5740, o telefone da voz do ouvinte, e digo, não há problema nenhum, se não falam, se não se ouve, tenho que desligar. Sim, boa noite.
19: Boa noite, meu grande amigo.
3: Boa noite.
19: Grande amigo do Porto, Vilas Boas.
3: Sim, senhor amigo, está aí no Porto, sim, senhor.
19: Eu, sim, senhor, meu grande amigo.
3: Ok.
19: E eu queria...
3: Baixe o volume do rádio, do...
19: Abaixo, sim, senhor. Só um gatinho.
3: Pois, se não baixar...
19: Essa é o meu grande amigo.
3: Sim, senhor, diga.
19: Quer dizer, ao meu grande amigo.
3: Uhum.
19: Eu ontem estive a falar com a Dona Rosa, à tarde, eu tinha aqui o número e não tenho ver de quem era. Quer dizer, ao meu amigo, que isto, o senhor sabe, deve ser mais velho do que eu. E, quer dizer, esta coisa dos fogos, para mim, deve ser os madeireiros para depois comprarem a madeira para vender, como é que é dizer, no inverno vender mais caro e no verão há muita gente que compra porque é mais barata, às soneladas. O nosso governo, a vez de ver isso, e depois eles vêm aqui para o norte, é de espinho, é de bom de calha, e encomendam no verão, que é mais barato, e trazem umas poucas carrinhas. Também não trazem, de certeza absoluta, um documento que as finanças haviam de se pôr a pau com isso.
3: Ok.
19: Não sei se o meu amigo me está a compreender.
3: Não, até já disse que eu sou mais velho que si, do senhor. Eu sou mais velho.
19: Acho que sim.
3: Ah, é? Então o senhor está com 40 anos, é?
19: Acima.
3: Ah, está acima dos 40?
19: Então, sim, senhor, então vou dizer ao meu grande amigo. Se chegar, se eu lá chegar no dia 8 de setembro, faço 76 anos.
3: E eu sou mais velho.
19: E sou antigo combatente.
3: E eu sou mais velho. Então eu tenho mais de 76 anos. Eu. Tá bem, ok. Eu tenho 113 anos. 113.
19: Já estou a perceber.
3: 113 anos de idade, eu.
19: Oh, e queria pedir uma coisa ao senhor.
3: Diga.
19: As pessoas, quando recebem mais um bocadinho, como hoje, por causa da minha mulher que estava com 300. Está com 300 euros, trabalhou tanto, está muito doente, e quer dizer, já foi um alívio, foi pouco.
3: Ok.
19: Mas foi um alíviozinho, o supermercado, e já estavam a fazer hoje, com aquele dinheiro que veio para fora, já tenho para ajudar para comer.
3: Ok, e tem essa obrigação.
19: Está a compreender.
3: Ok.
19: Eu estou ao lado do meu amigo.
3: Ok,
19: se
3: amigo.
19: Se tiver 3 mil euros. Ou quatro, não havia ter.
3: Ok. Vá, amigo, temos que avançar, amigo. Temos que avançar, temos mais gente na linha ainda.
19: Sim, vá, senhora,
3: um abraço para si. Tudo
19: obrigado,
3: a correr bem.
19: Muita saúde, foi um gosto, meu grande amigo.
3: Ok, sim, senhor. Um grande obrigado. Abraço, amigo. Boa noite e muito obrigado. 210-5740 é o telefone da voz do ouvinte. E agora quem é? Sim, boa noite.
20: Boa noite.
3: Boa noite.
20: É Maria Simões do Montinho que está a falar.
3: Sim, senhora.
20: Olha, entrei agora neste intervalozinho só para lhe saber se está tudo bem consigo.
3: Sim.
20: Para desejar uma boa noite. Para desejar uma boa noite a todos os doentinhos e principalmente ao senhor Pisco.
3: E a senhora como é que está?
20: Olha, eu, senhor Carlos, olha, também ando, sabe Deus como. Tenho dias que ando com uma miséria. Mas enfim, olha, cá vou andando com a graça de Deus.
3: Está bem, ok.
20: Ainda há pior que. Ainda há pessoas piores, ainda piores do que eu.
3: Bem,
20: mas enfim.
3: Mas pronto, mas está-se a tratar, não está?
20: Olha, agora para o mês que vem até vou fazer já fiz fisioterapia no ano passado, no fim do ano. E agora vou outra vez fazer para agosto os meus joelhos, porque tenho muitas artroses nos joelhos. Fiz a operação ao joelho direito. Agora, no ano passado, dei duas quedas, uma atrás da outra. Dei cabo dos joelhos, dei cabo de mim. Olha, cada vez pior, senhor Carlos. Estou agora, olha, antigamente trabalhei muito na agricultura. O que trabalhei a mais naquela altura faço agora a menos, porque não saio de casa, às vezes ainda vou dar uma voltinha à rua enquanto está mais fresco e depois volto para casa e ando-me sempre, parece que ando a cair, a cair, a cair. Olha.
3: E a senhora está a viver sozinha?
20: Eu tenho os meus filhos, de vez a quando eles vêm visitar, um ajuda-me de uma maneira, o outro ajuda-me da outra. Mas fora disso, eles estão na vida deles e eu estou na minha casinha sozinha e Deus Nosso Senhor e ouvir o Senhor Carlos. Olha, à noite o Senhor Carlos e ao meio-dia o Senhor Joaquim Baralhas. São os meus companheiros, um de dia e outro à noite.

0: muito minha senhora.
1: Está todo este lado a ouvi-lo e a ouvir o senhor Carlos e a todos os ouvintes.
0: Dá, senhora, boa noite. Boa noite para a senhora também.
1: Para o senhor Carlos e para todos os ouvintes. Dá.
0: Obrigado, senhora. Tudo a correr bem consigo. 21 010 5740 é o telefone da voz do ouvinte e já temos aqui mais uma pessoa na linha. Eu vou perguntar quem é. Não fala, 21 010 5740. Telefone da voz do ouvinte, vamos lá saber se consigo perceber. Sim? Não dá. 21 010 5740 é o telefone da voz do ouvinte, já sabem, se não falarem alto, eu não posso estar aqui à espera, porque há muita gente a querer ligar e não posso estar aqui em silêncio durante uns minutos, não é? Portanto, quando ligarem, e se eu disser boa noite, se não responderem logo, boa noite. Não está. 21 010 5740, o telefone da voz do ouvinte. Vamos lá saber então quem é que fala agora. É curioso. Está a piscar, estou a atender, sim? Não está ninguém. 21 010 5740. Não estou a perceber o que é que está a passar agora nesta parte final do programa. Sim? Boa noite.
1: Eu, Carlos, estou há uns anos quase dependente do seu programa. Pronto, gosto muito, o senhor tem um savoir-faire ótimo quando as pessoas passam, ótimo. Eu quero lhe dar os parabéns pela sua persistência.
0: Muito obrigado, senhora.
1: Que, na verdade, é preciso muita persistência, muitas vezes, para apanhar aquilo que não quer e ser sempre uma pessoa correta. Também depende, eu também tenho uma doença na profissão, que é ser psicóloga comportamental.
0: Uhum.
1: Tenho apreciado imenso ao longo dos anos. Eu já tenho 90, não é?
0: Uhum. Então tem muito menos que eu tenho 113.
1: Não, eu já estou com 90 anos. Agora, uhum, só quero dizer uma coisa. Efetivamente, eu sou uma pessoa com disponibilidade de, e tenho carro. Eu moro em Ferrouferro.
0: Sim.
1: E se eu só posso oferecer companhia.
0: Uhum.
1: Visitar a pessoa, porque já me encontrei numa situação em que os bombeiros põem a pessoa em casa, foram-se embora e eu entrei atrás e estou. E agora quem toma conta de si, ela responde calmamente: ninguém. Vou ficar sozinha. E isso, pronto, aqui nesta zona há muito, os velhotes, coitados, são muitos, os novos também são muitos, mas têm a vida deles. É assim, se alguém aparecer com essa necessidade de companhia, de atenção, que chegou do hospital ou porque está sozinha mesmo, eu também estou há muitos anos, mas é porque eu quero estar sozinha, quero pensar, quero tudo. Portanto, se houver alguém que tenha necessidade disso, onde é que eu posso deixar o meu contacto para poder aqui nesta zona toda de Seixal e isso tudo? Eu estou disponível.
0: Tá, ok, bem? Minha senhora, a senhora tem o contacto da Dona Rosa também, não tem?
1: Sim.
0: Então pronto, se a senhora precisar de alguma coisa para ajudar alguém ou qualquer coisa, ligue para ela, está bem?
1: Está bem, ok.
0: Okay.
1: Obrigada.
0: Tá, senhora.
1: Obrigada pelo seu programa.
0: Tá, muito obrigado, a minha senhora também. Boa noite.
1: Tá,
0: senhora. Boa noite e tudo a correr bem com a senhora. 21 010 5740. Estamos na reta final do programa de hoje. Vou saber então quem é que está na linha. Estou a perguntar quem é que está na linha. Não se está a ouvir nada mais uma vez. Não faz mal. Se não falarem, eu desligo, não há problema. Vamos lá saber então quem é que fala agora. Não está. Vamos saber mais uma vez. Estou à espera que vá piscar. Está a piscar. Estou a atender. Boa noite. Não está ninguém. 21 010 5740. Telefone da voz do ouvinte. Boa noite. Sim, quem é que fala? Pois, eu já sei o que é isto, mas não há problema nenhum. Não há problema nenhum. Se entrar uma pessoa, ótimo. Se não houver as pessoas dessas que não falam, não dizem nada, na reta final fazem isso. Boa noite.
2: Boa noite, Ricardo.
0: Ok, Ricardo. Sim,
2: boa
0: senhor.
2: Boa noite, quando pessoal.
0: Pois, quando for assim, liga-me. As pessoas de bem podem ligar. Aqueles que ligam e não falam, opa, pronto.
2: Está tudo normal, nem é hoje. Um bem pior.
0: Epá, isso é que é mau.
2: Mal e vômito e coisas, não dá nada bem.
0: Mas... opa, isso aí é muito mal.
2: É assim,

0: chama? Está em casa?
1: Tá,
0: não, mas se calhar se tivesse sido levado a um hospital, uma coisa qualquer, para tratamento, se calhar era melhor.
1: Não, não, eu não quero nem pensar.
0: Não quer?
1: Não, nem pensar.
0: Epa.
1: Eu sempre estou bem, ela sempre se pôr comigo. Não dá para lhe dizer nada.
0: Sim, mas se a senhora não está bem em casa, não convém deixá-la sozinha em casa, assim.
1: Não, sozinha, eu não saí daqui o dia todo, não sei daqui.
0: Não, não, estou falando, não digo sozinha, eu sei que está lá, o filho está com ela, o amigo está lá ao pé da mãe. Mas não é isso que eu estou a dizer é que a senhora não estar a ser tratada, estar-se a sentir mal, não estar a ser tratada, isso pode ser complicado, amigo.
1: Não, mas é assim, a médica vem cá, quase todos os meses vem cá a médica.
0: Ah, ok.
1: Pronto, que eu falo em sentido, ele vem cá ver.
0: Pronto, ok. Ok.
1: Ela, mais ou menos, pronto, ela não pede, não quer.
0: Uhum.
1: Ou contra ela, não dá.
0: Uhum.
1: Se contra a ideia dela, pronto, ela não tem ideia, mais ou menos, não posso.
0: Uhum.
1: Não, não posso fazer o contrário.
0: Ok.
1: Pronto, vou tanto como posso, pronto. Porque ela está mal agora, daqui a 5 minutos, porque já está bem.
0: Ok.
1: Não diz nada daquilo, já não se lembra, já, pronto.
0: Uhum.
1: É tudo passageiro. E pronto, e para ver tudo para cima de mim, minha cabeça está cheia.
0: Pois.
1: Vocês não têm culpa de nada disso.
0: E a senhora ainda não chegou aos 90, não é?
1: Falta para aí 6 meses.
0: Ah, falta 6 meses? Ah, ok.
1: 6 de janeiro.
0: Olha, a senhora que entrou há bocado está com 90 e falava tão bem, né? Parecia uma senhora nova ainda.
1: Sim, ouvi.
0: Pois. Amigo, e se ouvisse a mãezinha Flor, com 108, parece que tem 30. Pois, parece uma jovenzinha, não é? Pois. Pois, é isso. Mas está a ver, amigo, por isso é que nós temos de ter muito cuidado com a saúde, porque o Jacinto Pisco é muito mais novo, muito, não é? Ainda está nos 76 e já está parado praticamente há 5 anos,
1: não é?
0: Ok, amigo.
1: A pena que
0: eu
1: sinto dele.
0: Sim, senhor. Vá.
1: Já foi.
0: Pois, o Jacinto Pisco ainda está vivo, atenção. Mas não está como sempre. Foi uma pessoa ótima a ajudar os pobres e tudo. Pá, era maravilha. Ok, amigo, vá.
1: Tá.
0: Temos que avançar.
1: Até amanhã. Boa noite para todos.
0: Ok, amigo. E as melhores da sua mãe, é isso que eu desejo também, pá. Está bem? Ok, amigo. Vá, um abraço. Boa noite. Tá. Boa noite, amigo. Tá. Boa noite. E pronto, terminamos a edição de hoje da Voz do Ouvinte. Amanhã, sexta-feira, cá estaremos outra vez das 9 às 10 da noite, aqui na Rádio Amália, a Voz do Ouvinte, o tal programa que ajuda pessoas pobres, o único cá em Portugal, graças aos ouvintes extraordinários que o programa tem. E quem quiser ir almoçar amanhã connosco é só ligar à Dona Rosa, se quiserem ficar à mesa ao pé de nós, né? Mas não pode, nem toda a gente pode lá caber. Uma boa noite para todos e até amanhã. Terminamos com o Bonga.

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0: São 10 horas. 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
1: Boa tarde a todos. O meu nome é Ângelo Freire, sejam bem-vindos a mais uma edição dos Amigos do Fado, este programa onde reside a nossa associação, a Associação Portuguesa dos Amigos do Fado. Bem, espero que por esse lado estejam a ter um bom domingo. O meu não podia começar da melhor maneira esta tarde de domingo, porque hoje tenho à conversa comigo uma pessoa muito especial da minha vida. Além de ser um dos meus melhores amigos, é também um dos melhores guitarristas da sua geração. Estou a falar do Francisco Pereira. Bem-vindo, Chico.
2: Boa tarde, obrigado, Ângelo, pelo convite e à associação. Embora seja membro, é sempre importante agradecer este convite.
1: Tu não és membro, tu fazes parte da direção.
2: Exatamente, parte da Assembleia Geral.
1: Exatamente. Então, Chico, conta-me um bocadinho da tua história. Como é que a música vem parar à tua vida, em particular o fado e a guitarra portuguesa?
2: A música chega à minha vida cedo, aí com 5, 6 anos, numa escola de música local em que aprendi a tocar uns acordes na viola, né? E fazer uns covers e não sei o quê. Até que surge o ensino articulado da música pelo Conservatório de Música de Viseu. E eu inscrevi-me a vários instrumentos, havia várias opções e escolhi tudo menos guitarra portuguesa. Portanto, no fundo, a guitarra foi quase um acidente, que eu escolhi harpa, piano, guitarra clássica, que já tocava um bocadinho. Portanto, e bandolim e acordeão, salvo erro. E no meio destes todos os instrumentos, havia poucas vagas num, os noutros tinha que ir ter aulas a Viseu, harpa não tinha, um bandolim também não. E lá me sugeriram: olha, não queres experimentar a guitarra portuguesa? E foi um bom acidente na minha vida, transformou a vida toda, né?
1: Claro, claro.
2: E pronto, e comecei a aprender guitarra portuguesa aí no meu 6º ano, ou seja...
1: Em Mangualdo ou em Viseu, no Conservatório?
2: O professor era do Conservatório de Viseu, mas vinha dar aulas a Mangualdo.
1: Ok.
2: Portanto, até ao meu 5º grau tive as aulas em Mangualdo. Só depois disso é que frequentava as aulas em Viseu, no Conservatório mesmo.
1: E fizeste o Conservatório todo em Viseu?
2: Fiz o Conservatório todo em Viseu, até o 8º grau, completo, e foi um percurso interessante, mais baseado na parte de Coimbra, né? É uma professora, a guitarrista Coimbrão e compositor também. Portanto, essa vertente, esse meu início na guitarra foi todo Coimbrão.
1: Boa. E só depois disso é que então se cruza o teu caminho com o Custódio Castelo?
2: Sim.
1: Ou é muito tempo depois?
2: Não, é logo a seguir, portanto, acabo o 8º grau, 12º ano. Inscrevo-me no ensino superior, né? Já havia no final do conservatório um interesse pela cultura lisboeta, pelos fados, alguma descoberta autodidata. E depois sim, inscrevo-me na licenciatura do Custódio e continuo, prossigo os meus estudos na guitarra com o Custódio, mais técnico. Não digo que o Custódio seja a guitarra de Lisboa nem a guitarra de Coimbra. O Custódio ensina a guitarra e depois cada um tecnicamente aproveita aquilo que pode e usa na linguagem que prefere, né?
1: Achas importante o aparecimento dessa licenciatura?
2: Eu acho que é sempre importante haver meios de estudo, haver... Porque a guitarra portuguesa sempre foi um instrumento de tradição oral, não é? Um instrumento popular. E porque não, parafraseando um bocado o Custódio, porque não torná-lo superior ao nível dos outros instrumentos, como o violino, como o piano, que sempre teve licenciaturas e mestrados? Porque não? Que é sempre um processo complicado, muito ambíguo, mas tem que haver sempre um começo. Acho que é a primeira e única que eu saiba ainda, portanto... Há sempre um mundo de caminho pela frente. Mas...
1: Portanto, vai daqui um grande abraço nosso
2: ao
1: mestre Custódio Castelo, que tem feito muito pela guitarra portuguesa, felizmente. Também, muito novo, cruzei o seu caminho e consegui beber da arte dele.
2: Acho que muitos da nossa geração, mais da minha, se calhar que da tua, continuam a ter bastantes influências do Custódio. Acho que, tecnicamente, ele prepara... prepara bem os alunos, portanto toda a malta que sai dali sai com uma técnica mais apurada, digamos, um som mais bonito, sim, mais força, mais dicção, mais recorte, e depois a linguagem é de cada um, né?
1: Ou das seja, suas influências. No fundo saem dali a saber tocar o instrumento, saem dali, sim, instrumentistas.
2: Sim, acho que não é um curso dedicado a fados, nem nada que se pareça, okay. É um curso dedicado à técnica e a recursos técnicos que não são tão comuns, quer em Lisboa, quer em Coimbra. Portanto, e depois a malta adapta um bocado esse recurso a seu gosto, gera. Eu, se tivesse que definir o custódio, ou a licenciatura, ou o repertório do custódio, ele não é coimbrão nem é lisboeta, no fundo é a guitarra. Eu acho que as pessoas devem conhecer a guitarra por si só e não através de uma linguagem.
1: Claro.
2: Portanto, um guitarrista de Lisboa, se calhar, terá dificuldades em tocar algumas coisas de Coimbra, porque está habituado àquela linguagem, mas tendo recursos e estudando vai conseguir, e vice-versa. É uma questão de hábito. Eu era coimbrão, era mais coimbrão a tocar, e agora se calhar tivesse que voltar a tocar assiduamente o repertório de coimbrão, teria que me adaptar, porque hoje em dia o meu dia-a-dia é tudo fados.
1: Também eu, não é?
2: Claro.
1: E como é que vens parar a Lisboa? Porque eu acho que isto é um caminho normal, não é? Tu sais, neste caso, sais de Castelo Branco, da Exarte, foi onde estudaste com o custódio, e eu acho que o caminho natural é, para alguém que toca guitarra portuguesa, é procurar a linguagem a que corresponde o seu instrumento. Portanto, sim, neste caso, o caminho mais correto seria vir parar à capital, onde quase tudo acontece, não é?
2: Sim, naturalmente, quem procura viver do instrumento procura e gostando da linguagem, procura um bocado vir para a raiz, né, aprender. Costumo dizer que eu fiz o curso do custódio, mas fiz outro curso em Lisboa, né? São coisas, vim-me preparar tecnicamente, mas a nível de repertório e linguagem, isto são, como o custódio dizia, são 10 anos para aprender e 30 anos a aperfeiçoar. Portanto,
1: tem razão.
2: Mas acaba a licenciatura, já acabava por vir a Lisboa uma semana, 15 dias, ver a malta, conhecer as pessoas. Até comecei a ter esporadicamente algum trabalho em casas de fado, que me assustava muito, que eu nunca tinha tido essa experiência de tocar numa casa de fado, se aparecer alguém e pedir-me um fado e eu ter que o saber, qualquer tom. Isso era um processo que me assustava, porque não tinha conhecimento de causa.
1: Qual foi a primeira casa de fado onde tocaste?
2: A primeira casa de fados que assumi foram 4 dias seguidos no canto da Atalaia, no bairro Alto. A antiga mascote da Atalaia.
1: Bela prova que aquilo tem alinhamentos longos.
2: Tem alinhamentos longos e na altura tudo me assustava. Eu não tinha noção do que era o meio, já conhecia os fados tradicionais, alguns e tal, mas é muito diferente de lidar com vozes diferentes todos os dias, com violas diferentes, abordagens diferentes. Mas pronto, fui vindo a Lisboa já durante a licenciatura. Eu ainda me inscrevi em mestrado, mas alguém muito especial também, que está aqui à minha frente, né, me foi convidando para vir para Lisboa. Eu lembro-me uma altura que me mandaste uma mensagem com 20 dias no mês: estás livre estes dias? E o que é que se passa? Podes ver, marca essas datas, depois explico-te. Eu lembro-me na altura que assumiste a residência no Clube de Fado.
1: Exatamente.
2: E foi aí que eu comecei a frequentar Lisboa mais assiduamente, também pelas tuas mãos, né? Abriste umas portas das grandes casas de Lisboa, e no fundo vim pela tua mão e bem recomendado, né? Mas foi um processo natural, fui ficando, fui fazendo essas datas e surgiram outras tantas e frequentei outras casas, até que pronto... Abriste-me as portas de casa também, deste guarida e fui ficando por Lisboa, pronto, criei raízes.
1: E também aos grandes palcos, não é?
2: Também aos grandes palcos, na verdade eu comecei, eu costumo dizer que a minha mãezinha do fado é Mafalda Arnoux.
1: Muito bem, um beijinho grande para a Mafalda Arnoux.
2: Um beijinho grande para ela, já não a vejo há algum tempo. E ela foi fazer um evento a Viseu e conheceu-me e pelos vistos gostou, que eu acabei por ser convidado por ela para fazer alguns concertos, e fiz algumas viagens com ela, e depois disso, lembro-me de estar na Austrália com ela, e recebo uma mensagem tua assustadora a convidar-me para te substituir na namora. Bem, e foi talvez dos desafios mais assustadores e importantes da minha vida, mas acho que foi cumprir o papel minimamente. Mas é verdade, também me abriste quer as portas das casas de fado, quer as portas dos artistas, tanto na Ana como ainda no início me convidaste para te substituir na Sara Correia e noutras coisas.
1: Achas importante o palco também?
2: O palco é outra escola. É uma preparação diferente das casas de fado, uma vez que tens um alinhamento, tens uns arranjos definidos e tens que cumprir com aquilo que está estruturado pela banda e tudo, não é?
1: Mas achas que é muito importante teres que passar pelas casas de fado para ires para cima de um palco? Ou achas que alguém que acaba uma licenciatura pode subir a um palco com a mesma vontade e sem a mesma experiência de alguém que tem um background grande, que são as casas de fado neste caso?
2: É assim, pode sair do curso preparado para sacar um repertório, aprender um repertório de um artista e perceber as estruturas e tudo, mas acho que as casas de fado dão-te uma tarimba, aquela imprevisibilidade e a espontaneidade que será necessário artisticamente acima de um palco para o papel da guitarra portuguesa. Acho que as casas de fado são uma escola gigante, né? Tu tens que estar preparado para qualquer estímulo, seja do violista, seja do baterista, seja da voz, principalmente, né? Que acompanhamos. As casas de fado preparam-nos bastante para essa imprevisibilidade.
1: E tu, ainda por cima, tu foste para cima do palco com duas artistas que são extremamente imprevisíveis.
2: São
1: a Ana,
2: né?
1: E a Sara Correia são extremamente imprevisíveis.
2: Um papel desafiador para mim, muito desafiador.
1: Falemos aqui de um bocadinho de outro assunto importante, porque estamos a comemorar este ano o centenário daquilo que nós consideramos talvez a maior referência
2: a nível guitarrístico,
1: talvez a maior referência de sempre, o maior gênio que tivemos enquanto guitarristas. Efetivamente não ligado, agora não falando de fados exclusivamente, talvez tenha sido aquele que mais nos inspirou e que mais marcou o tempo deste instrumento, que é o Carlos Paredes.
2: É verdade, o Carlos tem uma linguagem muito, muito própria, né? Vem de uma família de guitarristas, portanto, mas criou a sua própria técnica, digamos. A sua abordagem, se calhar mais vanguardista que o pai a nível de expressividade e de composição mais fora da caixa. As variações do pai são muito mais, não é matemático, mas é muito mais fácil de compreender a nível harmónico e rítmico. A respiração do Carlos no seu repertório é uma coisa diferente. Tu ouves um compasso 3x4 que consegues marcar a 4x4, ali aquelas suspensões, mesmo a nível melódico e harmónico, abriu muitas portas, abriu o campo. Carlos Paredes é sempre uma grande influência para guitarristas
1: e foi sem dúvida uma grande influência também para ti.
2: Sim, a nível...
1: Até porque achas importante o Carlos Paredes fazer parte da formação da guitarra
2: qualquer,
1: portuguesa.
2: Qualquer guitarrista, eu acho que sim. Carlos Paredes faz parte da criação de qualquer guitarrista, da influência, será sempre importante passar por ele, e não só por ele, obviamente, mas de uma forma mais geral, até porque há aqui um trabalho que foi feito pelo Paulo Soares, o Jojó de Coimbra.
1: Grande abraço para ele, grande guitarrista.
2: Grande abraço mesmo. E que ele teve um papel importantíssimo na transcrição de muitas peças do Carlos Paredes e no estudo do seu repertório, quer do Carlos Paredes, do Arthur, do Otávio Sérgio. E esse trabalho de transcrição permitiu ter os material de estudo, que é o material que é usado a nível do ensino artístico, nos conservatórios. Acho que o papel da transcrição das peças é bastante importante, e nisso devemos muito ao Paulo Soares, porque temos muitas coisas transcritas do Carlos Paredes e que tornam a partilha do repertório, as pessoas poderem aprender o repertório do Carlos Paredes e poderem tocá-lo, sendo divulgado. Acho que quando um guitarrista que cria o seu repertório, a maneira mais fácil de pôr o povo a ouvir e de ser reinterpretado por outros, embora o Carlos numa entrevista dissesse que não gostava de ouvir os seus temas tocados por outras pessoas, mas é inevitável.
1: Eu percebo. Eu percebo.
2: Também imagino que percebas. Mas é isso, acho que o repertório, quando é escrito e difundido pelo meio escolar, é mais fácil os temas terem mais visibilidade, né? Quando há mais pessoas a tocar.
1: Claro que sim, claro que sim.
2: Portanto, nisso o Carlos tem bastantes coisas escritas, e é sempre faz parte sempre dos programas de conservatório, e acho que quase todo o país usa o repertório de Carlos Paredes no seu programa. Portanto.
1: E aproveitamos aqui para falar e para divulgar um festival que celebra efetivamente o centenário do Carlos Paredes, onde estão presentes várias gerações de guitarristas, grandes nomes da nossa guitarra portuguesa.
2: E outras formações, que não só de guitarristas.
1: E outras formações,
2: acho
1: que verdade.
2: Há aí concertos muito interessantes de serem vistos.
1: Sim, acho que sim. Valsa Triste. O que é que te diz este tema e porquê é que o escolheste?
2: Ora, Valsa Triste. Primeiro é um tema que foi gravado também por Carlos Paredes, não é? Acho que seria obrigatório escolher um tema de Carlos Paredes.
1: Claro.
2: Foi o tema com que eu me apresentei no Teatro Viriato em Viseu, no dia 19 de Abril de 2009. É o dia que eu comemoro o meu aniversário de carreira. E foi, apresentei este tema lá no aquilo era o Festival também da Primavera, do Conservatório de Viseu, no Concerto dos Laureados. Era um concurso interno de conservatório dos instrumentistas, em que felizmente ganhei todos os anos em que estive no conservatório, mas esse primeiro ano foi com a Valsa Triste que eu ganhei, que toquei aí com 12 anos, tinha feito 12 anos há 2 meses. Portanto, é sempre um tema que fará parte da minha vida, e é um tema conhecido não só pelas mãos do Carlos Paredes, mas o próprio Alcino Frazão também chegou a regravar. É um tema bem conhecido, e quem conhece a guitarra é um tema reconhecido pelas pessoas.

0: Que linguagem incrível.
1: Aquela respiração é a única.
0: E agora partindo um bocadinho aqui para os fados, partindo aqui um bocadinho para Lisboa, achas importante no fado prestar muita atenção ao que se canta e de certa forma conseguirmos dialogar com o fadista? Ou achas que tanto o fadista como a guitarra têm espaço para um diálogo individual que de certa forma se complementam?
1: É, eu acho que isso também depende sempre do recurso de cada um, né? Porque o guitarrista que tenha poucos recursos terá que se defender mais e se calhar aproveitar melhor os silêncios para encontrar o espaço dele. Acho que percebes o que eu estou a dizer, do modo que ambos os dois somos guitarristas bastante presentes no acompanhamento, mesmo a nível harmónico. Mas sim, há espaço para o silêncio, há espaço. As vozes também dependem, né? Temos que ter esse conhecimento de perceber se a voz está a ocupar muito espaço, se encurta as frases e nós temos ali mais espaço. Essa gestão é tudo uma escola que demora o seu tempo a perceber, né?
0: E o importante é a palavra, é isso também?
1: Os fados em si vivem da palavra, né? Dos poemas. Tem a parte musical, obviamente, é importante, mas os fados acho que vivem muito da palavra. E um guitarrista passado algum tempo, que acaba por conhecer os poemas e não sei o quê, acaba por interpretar de outra forma, né? Acaba por estar a cantar quase que o fadista. E sendo, não sou cantor, nem mesmo fadista, mas, por exemplo, tu és fadista e guitarrista, esse espaço é muito fácil de lidar, né? se tu te acompanhas a ti próprio. É um papel difícil tocar e cantar ao mesmo tempo. Mas...
0: Por isso é que acaba por ser às vezes um bocadinho fácil acompanhar-me, porque
1: os teus silêncios,
0: os meus silêncios
1: mãos,
0: são as minhas mãos, não é?
1: Exatamente.
0: Eu acabo sempre por tocar onde efetivamente não estou a cantar. Só.
1: Exatamente.
0: Eu costumo. A Raquel Tavares tem uma expressão muito gira que está-me sempre a dizer isso. Quando me ouve cantar e tocar, diz-me: quem me dera que tocasses para mim como tocas para ti.
1: Exato.
0: Isto é muito interessante de se perceber, porque efetivamente nós ocupamos sempre muito mais espaço. Nós, agora estou a falar como guitarrista, como se não cantasse, né? Nós ocupamos sempre muito mais espaço ao lado dos fadistas.
1: Até um pouco perceber da voz, né?
0: Exato, e isso é muito engraçado. Por isso é que também te fiz esta pergunta, porque eu com o tempo venho a perceber que a guitarra tem efetivamente um diálogo e a voz tem outro. Ou seja,
1: mas quando é comum, não, melhor, né? Não há uma discussão, né?
0: Sim,
1: é uma dança. É quase...
0: Sim, mas não só pensando em pergunta e resposta. Ou seja, termos um instrumento que efetivamente pode dizer alguma coisa sem que a voz pergunte.
1: Exato, não é? Estou a perceber-te. Sim, isso. E depois é mais fácil ainda quando tu conheces muito bem a voz, né? Trabalhaste anos com a Ana, anos com a Marisa, anos com a Sara, e portanto é sempre ingrato alguém que te substitua, que não conheça tão bem, não cresceu com essas vozes, encontrar esse espaço e esse diálogo. É muito mais fácil conversar com alguém que conhecemos há muitos anos do que alguém que nos é apresentado hoje e temos que tratar para você, com pinças, né? Se conseguires ter um discurso fluido com alguém, é o mesmo como cantar, acompanhar alguém que está a cantar e tu responderes, né? Nós temos dois ouvidos e uma boca para ouvirmos mais do que falamos.
0: É o que eu costumo dizer.
1: Exatamente. Portanto, é estar atento ao discurso. Se tivermos os dois aqui nesta entrevista a falar um por cima do outro, ninguém se vai entender.
0: Claro.
1: Né? Portanto, é mesmo esse encontro de espaço e o conflito também, às vezes, de egos, né? De ser mais presente ou menos presente. E...
0: Também é saudável essa luta.
1: Sim, é saudável o que é ver, né?
0: Lá está, para os que têm mais argumentos e para os que, exato, se sabem defender melhor, não é?
1: Se o cantor estiver apto para lidar com essa luta, né? Até é desafiador, né? Mesmo.
0: Claro. E achas que a guitarra portuguesa está de boas, entrega boas mãos, está de boa saúde?
1: Sim, acho que eu ensino na geração mais nova, talvez, Há de estar a vir outra, a seguir a mim, né? Mas dentro da minha geração, acho que saíram aí uma data de guitarristas interessantes, todos diferentes, todos com uma linguagem muito própria. Isto caiu um bocado na moda, né? E há muito mais gente a aprender, felizmente. Mas depois há um crivo natural que não é só tocar, é preciso habitar este meio dos fados, esta família, que no fundo é uma família. E é preciso saber ser, é preciso ter humildade para lidar pessoalmente com as pessoas, musicalmente, aprender com todos, né? O bom e o mau, porque até o mau é bom de se aprender para nós sabermos o que não devemos fazer.
0: Claro.
1: Né? Certo? Mas acho que há uma geração, consegui apontar aqui, se calhar à beira de 7, 10 guitarristas da minha geração que deram frutos e defendem muito este instrumento e esta linguagem. E espero que mais venham, né?
0: E de que forma é que olhas para essa geração? Achas que eles... Achas que têm... Não direi condições, porque efetivamente já são guitarristas que já estão incluídos no nosso circuito,
1: no nosso
0: e grande parte deles já tocam também para artistas e já fazem parte das casas de fado há alguns anos, uns mais novos, outros mais velhos, mas de que forma é que os vês daqui a 10 anos? Achas que vão continuar fechados neste circuito, que é uma família pequena, ou achas que têm todos a ambição de levar a guitarra mais além?
1: Eu acho que cada um, isso é uns planos muito individuais, né, de cada um. Eu acho que os fados estarão sempre presentes na vida de qualquer um de nós, porque na pandemia a gente assistiu a muita coisa, né? E quando não há concertos, onde a gente vem beber é às casas de fado, não é?
0: Claro.
1: As casas de fado serão sempre a nossa raiz. Pois artisticamente há guitarristas que abrem também outros campos, desenvolvem outras competências e com outros artistas, colaborações, e fazem mais concertos com A ou com B. Mas voltam sempre aqui a esta Santa Terra, às casas de fado. Depois, futuramente, daqui a 20, 30 anos, não sei, eu acho que seremos os velhinhos, andamos aqui a recordar tempos antigos, como fazem os velhinhos atuais, com os velhinhos com muito carinho, que adoro os velhos.
0: Mas independentemente disso, voltaremos sempre às origens,
1: voltamos,
0: não é?
1: Sempre às casas de fado e a esta matriz. Acho que a matriz não... Acho que é a forma mais forte. Os concertos vão mudando, os artistas vão mudando o repertório, vão saindo, outros vão entrando. Há sempre, eu acho que isto é muito cíclico. Portanto, de 20 em 20 anos há de haver artistas novos a entrar, guitarristas novos, projetos novos, e outros duram mais tempo ou têm mais visibilidade ou menos. Mas depois os guitarristas acabam por frequentar essa escola das casas de fado, esse repertório imenso, onde vamos buscar os recursos. E depois, se calhar, mais velhos, cada um vem de cada ponto do país, cada vez menos lisboetas, lisboetas.
0: Exatamente.
1: Né? Eles vêm todos cá parar e, se calhar, na velhice, se calhar, até acabam por regressar às suas terras e fazer um bocadinho lá as suas associações e restaurantes e noites de fado. Acho que isso também é bonito, porque está demasiado centralizado em Lisboa. Não é que esteja centralizado os fados em Lisboa, mas é verdade que o mercado é maior por causa do turismo.
0: Claro,
1: mas eu que venho de Viseu, por exemplo, há lá uma casa de fados que dá uma vez fados por semana, com malta da terra, portanto, mas não é uma coisa diária como é em Lisboa, né? Ou então um restaurante que faz fados uma vez por mês, não é um sustento para um músico e para um guitarrista poder viver. Por isso é que acaba por vir tudo para a capital, onde há mercado de turismo que suporte isso tudo, né?
0: Tu és professor de guitarra portuguesa do Conservatório Nacional de Música. Como é que isso acontece?
1: Bem, eu estou habituado a dar aulas há muitos anos, não é? Comecei ainda antes da licenciatura ainda. Dei aulas em Trancoso, na Meda, em Belmonte, em Viseu. Até que, pronto, estando depois na pandemia, estava em Lisboa e voltei para a minha Santa Terra. Mas quando regresso já em 2021, já depois da pandemia estar a acalmar, Na altura o professor do conservatório quis sair, o Ricardo Gordo, e foi-me sugerido, olha, isto era, acho que eras uma pessoa indicada para o Conservatório Nacional e tal, até também em conversações com o Custódio, e eu aceitei, candidatei-me, e estou lá já há 4 anos, é o meu 4º ano letivo, creio eu, que estou no Conservatório Nacional. O ensino oficial é sempre diferente do ensino particular, digamos. Obedece a mais questões burocráticas, a mais exigências, há avaliações, há audições. É mais, para um músico, é mais ingrato, porque nós queremos é tocar e efetivamente a parte palpável da questão. Mas é sempre um desafio interessante, e representar uma escola com um nome destes, como é o Conservatório Nacional de Lisboa, é uma responsabilidade.
0: E tens alunos com ambições de serem guitarristas, ou estamos a falar de um ensino que passa mais pelos alunos conhecerem apenas um instrumento e têm uma paixão pelo instrumento? Tens alunos muito novos, tens alunos mais velhos que têm essa ambição de vir para os fados ou de pisar os grandes palcos?
1: Os alunos, eu parafraseando também um antigo professor do Conservatório Nacional, o professor Herménio de Melo, que foi teu mestre.
0: Meu mestre.
1: Ele diz que entre aspas, só se aproveita 10%. Ou seja, só 10% dos alunos é que despontam e que realmente seguem um percurso na guitarra. O ensino lá no Conservatório, eu tenho alunos desde a iniciação atualmente até ao 5º grau. Não tenho ninguém após o 5º grau. Mas há uma, não quero dizer imaturidade, mas uma ingenuidade nos miúdos que olham para a guitarra e veem os projetos atuais e querem até ligar um amplificador e meter distorção e fazer coisas novas, e com algumas influências naturais dos nossos tempos, como temos o Mike Levin, que também
0: Exatamente.
1: É uma inspiração para muitos jovens, e vivem um bocado naquela... Bem, para chegar ali é preciso algum trabalho.
0: Claro,
1: Mike também andou anos e anos nos fados e aprendeu uma linguagem, aprendeu guitarra. Não é só chegar ali e meter umas notas e fazer. E acho que eles não percebem que há um percurso que demora esses tais 10 anos a aprender e 30 a aperfeiçoar.
0: Claro.
1: Acho que é preciso passarem pelo Carlos Paredes, pelo Arturo, pelo Francisco Filipe Martins, pelo Zé Fontes Rocha, por Zé Nunes, por nomes que deram à guitarra coisas que fazem parte da história dela. É preciso que tocamos um instrumento
0: da história, da sua própria linguagem, não é?
1: Exatamente. Portanto, eu acho que a nível do ensino eu tenho que passar por um bocado por esses compositores todos e por essas abordagens. Agora, nem todos vão ser guitarristas, até porque... Até ao 12º ano eles têm uma carga horária brutal, seja de instrumentos, de formação musical e do ensino geral, e portanto, fora outras atividades que tenham. Portanto, nem todos os alunos vão despontar e ser guitarristas e seguir um percurso musical, mas sim, ficam a conhecer um instrumento. Isto também é um meio de difusão cultural, né? Os alunos aprendem o instrumento, os pais vão ouvir um repertório que não estão habituados, os alunos até procuram às vezes onde é que o professor está a tocar, e os pais, e vêm ver. Portanto, acho que há aqui uma difusão cultural a nível da guitarra e dos fados que também é importante a nível escolar. Não é só fazer um concertista ou um guitarrista. Acho que o ensino não serve só para isso, mas para este povo não ficar às vezes tão analfabeto em relação à cultura musical. Defendo-me do meu lado, né, dos fados e da guitarra, mas há a música clássica também que tem que considera um bocado um nicho, mas é um nicho que se vai alargando através do ensino, dos miúdos, e os pais vão ver, e os tios. Portanto, essa criação de massas de público também parte bastante do ensino. Portanto, é sempre importante.
0: Quem é o Francisco Filipe Martins?
1: Francisco Filipe Martins é um compositor de Coimbra. O repertório dele é bonito, é muito diferenciado. Ele não foi dos guitarristas mais conhecidos de Coimbra, mas tem um trabalho fantástico. Ele tem a curiosidade, não só ele, mas outros guitarristas faziam isso, afinava a guitarra não um tom abaixo de Lisboa, mas um tom e meio. É uma história gira, com uma acho que foi uma japonesa que transcreveu a obra dele, mas não tendo noção de como funcionava a guitarra. Portanto, ele estava a tocar uma peça em lá menor, e a peça estava transcrita em fá sustenido menor. Portanto, quem fosse ler aquilo trocava os olhos todos, né? Se não tivesse essa percepção. E para falar também um bocado da transcrição, é preciso também conhecer bastante um instrumento para ter uma transcrição mais fidedigna, né? Mas falo, escolhi Francisco Filipe Martins porque realmente as pessoas conhecem um ou dois temas dele, a Canção da Primavera, o Improviso, como eu escolhi, mas tem tanta coisa interessante no seu repertório, que é um instrumentista a ser ouvido, um guitarrista.

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2: Novos génios da guitarra portuguesa. Ainda bem que estamos tão bem entregues a esta geração. Em geral, da guitarra portuguesa, não dividindo agora aqui os fados e a canção de Coimbra, eu acho que a guitarra é um transporte da nossa identidade pelo mundo inteiro, não só pelo país.
3: Como diz o Custódio, desculpe interromper-te.
2: Sim, sim.
3: Parafraso, eu digo muitas coisas do Custódio porque as coisas mais importantes que eu absorvi, e acho que não é mal de ser repetido.
2: Claro que não.
3: O Custódio diz que a guitarra portuguesa tem o sentido de um povo e o nome de um país.
2: É verdade.
3: E acho que é mesmo isso que a guitarra representa. O turista que chega a Portugal vai se cruzar com imagens ou com som sempre de uma guitarra portuguesa.
2: Exatamente.
3: Eu acho que é um símbolo a ser defendido pela nossa nação, pela nossa cultura, pelo nosso governo, pelas entidades que possam defendê-lo. Acho que é um instrumento a ser, não é sobrevalorizado, mas ser bem valorizado pela nossa cultura.
2: Muito bem. Estamos na terceira parte deste programa dos Amigos do Fado, para falar um bocadinho também sobre esta nossa associação, a Associação Portuguesa dos Amigos do Fado. Como é que esta associação te chega? Como é que tu conheceste esta associação? E qual é a tua relação com a Associação Portuguesa dos Amigos do Fado?
3: No fundo, acompanhando de perto, pessoal e profissionalmente, o Tiago Correia, né? No fundo é o nosso presidente desta associação. Admiro imenso o amor que ele tem aos fados, à história, ao espólio todo que o fado tem e que esta associação tem também. E ele foi-me falando da associação muito antes da Dona Julieta Estrela querer passar o testemunho. É realmente uma associação antiga, tão antiga ou mais que o Museu do Fado, não é? É uma recolha de pessoas, de fadistas, de poetas, que foi formando o seu espólio, foi promovendo atividades e no fundo isso que o Tiago também sonha fazer com a associação: aumentar o espólio, fazer atividades, eventos, defender esta linguagem, defender as pessoas, as pessoas do fado, os poetas, os músicos e compositores, fadistas. No fundo, foi acompanhando o Tiago que conhecia a associação.
2: Acho que não havia pessoa melhor.
3: O Tiago, sim, é tão dedicado a isto que não consigo imaginar outra pessoa para encabeçar uma associação desta. Uma pessoa dinâmica, uma pessoa interessada, uma pessoa culta. Portanto, e tem sempre os amigos também importantes na vida dele, que estão sempre lá para apoiá-lo, seja músicos, compositores, poetas, amigos.
2: Exato. Os amigos do fado.
3: Exatamente. No fundo é isso que a associação é, um conjunto de amigos do fado
2: que procuram preservar
3: nem mais,
2: e perpetuar esta linguagem.
3: Nem mais.
2: E de que forma é que tu achas que conseguimos inserir toda esta nova geração neste círculo de amigos? A APAF, que tem precisamente esta missão que eu acabei de dizer, que é preservar, divulgar e perpetuar a nossa linguagem. Claro, falamos obviamente de guitarristas, de fadistas e poetas, não é?
3: De tudo o que engloba a parte nos fados, não é? Os fados têm um compositor musical, têm um letrista, não é? Têm um intérprete, têm um guitarrista, têm um violista e têm esta panóplia toda de pessoas que estão dentro do fado, não é? Portanto, essa associação visa promover isso tudo e acho que os jovens que queiram procurar saber mais estar perto até das pessoas no meio. Na associação nós temos pessoas que são altas referências, né? O Sr. António Rocha, Elsa Laboreiro, e antigos sócios que estão menos ativos, mas que farão parte da associação, e nova gente que venha. Há aqui uma parte, uma comunhão que pode existir, que será facilitada a quem queira procurar. Eu gostava de conhecer alguém, ou gostava de ver aquela revista antiga das guitarras de Lisboa, ou gostava de... E a associação tem isso, a associação tem esse espólio, tem essas pessoas connosco, né? Será um acesso facilitado a quem queira procurar e conhecer. Se calhar, tendo o conhecimento disto quando vim para Lisboa, teria procurado, né? Claro. Essas pessoas.
2: E tu achas que a geração atual tem este interesse, ou achas que precisam de ser motivadas?
3: Acho que também precisam de ser motivadas e educadas, né? Às vezes não é só chegarem, instalarem-se e viverem à custa dos fados, não é?
2: Exato. Há aqui uma diferença entre viver nos fados e viver dos fados.
3: Exatamente.
2: Não é?
3: E viver os fados.
2: E viver os fados.
3: E viver os fados. Acho que as pessoas às vezes têm que ser educadas e fazer perceber que isto tem uma história que não foi fácil de criar, tem que ser defendido, há um património a ser defendido e não destruído ou usado com pouca ou nenhuma dignidade, né? Há aqui um filtro que tem que haver, e acho que na associação e as pessoas que são altas referências para nós são sempre uma escola a ser procurada. Isso também faz parte da humildade de cada um, e da vontade de conhecer e aprender. Não é só chegar e assistir e o alito com os fadinhos.
2: Exato.
3: E dá para manter. Acho que é importante saber os compositores dos fados, conhecer os maiores criadores vivos. Temos poetas ainda maravilhosos vivos, temos o Mário Rainho, o Zé Luís Gordo, temos o Tiago Correia, o Ângelo Freire, há tantos compositores, guitarristas que são altas referências. Temos os fadistas mais velhos ainda vivos, o António Rocha, o Maria Amélia Proença, alta referência também, e mesmo o filho, o Carlos Manuel, a nível de viola, né? Portanto, acho que toda a gente devia ir à procura de, ainda que tenha o seu gosto, né? A sua opinião em relação a cada coisa, mas sem eu conhecer 20 amostras, eu não consigo ter opinião delas, né? Se eu só conhecer 5, as outras podem ser muito boas, mas eu só tenho opinião sobre 5. Portanto, acho que a gente, quanto mais conhecimento tiver, mais forma melhor a sua opinião, né?
2: Há sempre muita coisa a acontecer nos fados, é verdade, com a guitarra portuguesa e com os fadistas, mas estamos aqui num ano particularmente feliz, também pelo centenário do Carlos Paredes, para conseguirmos celebrar a vida de outros fadistas e celebrar a vida dos poetas, celebrar a vida dos guitarristas e conseguirmos arranjar aqui uma forma de também divulgar através de encontros e de concertos também a nossa associação e o espólio também que temos.
3: Acho que isto é um processo que a associação se preocupa em desenvolver, é ter também um espaço onde esse espólio esteja exposto e pronto a ser visitado. E essa criação de tertúlias onde é aberta toda a gente, sócios e não sócios, acho que, não é? E até para a angariação de novos sócios, para manter no fundo esta associação viva e que possa ter meios para promover e para manter e para preservar este espólio. Acho que se passa muito pelas tertúlias mesmo, pelas homenagens que se possam fazer, ainda em vida, porque as homenagens não têm que ser só póstumas. Os grandes fadistas e letristas e compositores que ainda hoje temos. Acho que a associação tem tudo isso nas suas previsões, nas suas ideias, para,
2: claro,
3: para manter vivo, para criar eventos, para trazer pessoas para a associação, para divulgar,
2: dinamizar,
3: para dinamizar tudo isso, claro.
2: E tens ideias muito próprias, ou assentam naquilo que temos vindo a falar? O que é que tu achas especificamente que a associação, bem, ainda não estamos a fazer grande coisa, não é? Porque estamos também no início, estamos aqui em mudança de direção e estamos a pôr tudo, os pontos todos nos is.
3: Até ter uma própria

0: é uma preocupação minha, porque muita coisa pode ser feita. Nós temos aquela, a velha questão das casas de fado, por exemplo, que começam às 7h30, 8h, e a gente apanha a hora de ponta. Mas por que não virmos depois do almoço? A malta acorda, né? A malta acorda tarde.
1: Há malta que o almoço é às 4 da tarde, por isso.
0: Exato. Mas que possam até. Ah, vou para Lisboa mais cedo, porque pouca gente vive em Lisboa, dos fados, naturalmente. Vou mais cedo, olha, vou ali à associação, tomo lá um cafezinho, vejo a malta, os colegas. Há ali um encontro antes de cada um ir para os seus postos de trabalho, no fundo, né? Haver ali um encontro onde a malta se reúne, onde possa ir tomar um café e sabe que vai encontrar um violista, um fadista. Olha, eu preciso aqui de cantar um fado, alguém me consegue tirar o tom disto? Haver ali um cruzamento, não ser um café, um snack bar, mas ser ali um ponto de encontro. Olha, onde é que a malta vai jantar? Ou vamos nos encontrar ali antes de irmos para o trabalho? E ser um ponto de passagem do nosso meio. Aberto ou não a públicos e a passantes, né? Mas seria um ponto onde quem vem conhecer este meio, os fados ou a guitarra, vou ali visitar a associação, vou ver quem encontro por lá. Se calhar encontro lá o Ângelo Freire, se calhar encontro lá um Zé Manuel Neto, se calhar encontro lá um António Rocha. E a ver esta facilidade de cruzamento, mesmo entre nós colegas que trabalhamos diariamente e raramente nos vemos.
1: Uma facilidade de chegar à informação e uma
0: Sim, ter
1: facilidade
0: ali o espólio.
1: de termos à nossa disponibilidade, à disponibilidade de todos, as pessoas e
0: Acho que era
1: a
0: bastante
1: informação.
0: interessante porque as pessoas acabam por se encontrar, todas as pessoas jantam e encontram-se antes de trabalhar, né? Mas porque não ali ou porque não no nosso meio comum, né? Podemos encontrar um colega que trabalha em Alfama ou outro que trabalha no bairro, mas encontramos-nos ali, não digo diariamente, mas isso é um bocado aleatório. Mas sem ser aquele colega que eu já não vejo há 5 anos porque não nos cruzamos. Pronto, há ali uma oportunidade da malta pôr a conversa em dia, até a nível do ensino da guitarra. Por exemplo, passas lá uma tarde e vem um guitarrista, olha, voltando aqui uma dúvida, como é que fazes isto? Acho que esse cruzamento seria interessante haver essa oferta e essa procura, não é?
1: Não sei se o Tiago Correia nos está a ouvir, mas se nos estiver a ouvir, que esteja a tomar nota, porque este programa está a ser muito produtivo.
0: Espero que sim, espero que sim.
1: Fica aqui a ideia e acho que é muito importante mantermos vivas estas tradições e preservarmos coisas que nós não vivemos,
0: Até as próprias
1: não é?
0: relações, preservar as relações.
1: Preservar as relações,
0: Isso.
1: exatamente. E caminhamos para o final desta nossa conversa. Nós já tivemos muitas conversas durante estes anos todos
0: É verdade.
1: que nos conhecemos.
0: É realmente estranho conversar com alguém que nos conhece tão bem, não é? A verdade é essa.
1: Mas nunca nos faltam palavras. É sempre um gosto partilhar as nossas ideias.
0: Discutir assuntos, acho que ainda que somos pessoas diferentes, mas comuns a muitas coisas, né?
1: Temos
0: Muitas
1: muita coisa em
0: opiniões,
1: comum,
0: né?
1: é verdade.
0: Até porque
1: Nem que tenha sido viver juntos, não é?
0: exatamente é que apesar de tudo, isto é, não sei se alguma vez te disse isto desta forma, mas a realidade é que há uma relação de amizade, né? Entre nós. Mas depois nunca deixou de haver e continua a haver aquela questão da referência. Eu sou teu amigo, mas continuas a ser uma referência para mim. Acho que isso é saber separar essas águas é importante também, porque não é só por ser tu cá, tu lá que tens de te respeitar e de te admirar pelo teu
1: Não,
0: trabalho, pelo
1: claro que
0: curso.
1: sim. José Nunes, falemos um bocadinho isto para começarmos as despedidas, porque é o guitarrista com quem vamos ficar a seguir. Foi um guitarrista que, na minha opinião, e no seu tempo, revolucionou bastante a linguagem da guitarra portuguesa no que toca aos fados, no que toca ao acompanhamento de fados, principalmente.
0: é um guitarrista especial na sua atitude. Acho que pelas histórias que se ouvem

0: também era um homem de uma atitude nem sempre fácil,
1: Era
0: não é?
1: torto.
0: Era torto, mas a atitude. E nisso revejo-te um bocado até a atitude a
1: Estás a
0: tocar.
1: dizer que eu sou torto?
0: Não, estou a dizer que és assertivo a tocar. Acho que é uma inspiração, sendo da geração mais antiga, né? E que nós não temos acesso direto, temos as gravações que ele nos deixou e discos que gravou, mas toda a gente que ouve o Zé Nunes percebe a certeza dele a dar aquelas notas. Não é uma coisa aleatória que ele esteja à procura. Fala-se que ele gravava praticamente o primeiro take, né? Mas basta ouvir algumas gravações dele que se percebe o bom gosto, a técnica que antigamente, eu acho que
1: Já
0: hoje
1: era um bocadinho mais evoluída do que a dos outros
0: sim,
1: guitarristas,
0: mais
1: não
0: limpo, tinha mais
1: é? E
0: força,
1: mais
0: mais
1: expressão
0: som.
1: também.
0: E eu acho que há uma evolução a nível da guitarra. As guitarras são diferentes, temos novos construtores, descendentes de outros construtores também, mas as madeiras atuais são diferentes, a modo de construir é diferente. Os materiais, dos trastes, dos ossos, o material das unhas, as cordas, tudo é diferente. Portanto, nós estamos sempre à procura de um som antigo, mas esse som antigo também a gente não ouviu pelo nosso ouvido, ouviu pelas colunas onde nós podemos reproduzir algum
1: Claro.
0: áudio que foi regravado com microfones, se calhar mais antigos, não tão bons. Portanto, há sons que, se calhar, nos chegam hoje em dia que não se. São, não são manipulados, mas não são com a qualidade extrema hoje com que se consegue captar. E às vezes vai-se à procura de um som e de uma linguagem que. Eu estou a fugir um bocadinho do assunto, mas não é um assunto
1: Sim.
0: interessante. Se calhar vai-se à procura de uma coisa que não existe, de facto. Não digo que haja há uma linguagem antiga, os vibratos antigamente eram mais exagerados.
1: E podemos nos aproximar tecnicamente ao que faziam, mas precisamente por causa
0: Mas temos
1: dessas
0: novas,
1: características todas,
0: temos
1: não é?
0: músicos mais formados, temos materiais melhores ou piores. A procura do material das unhas é sempre uma.
1: Temos tudo diferente do que eles tinham,
0: Portanto,
1: não é?
0: não podemos querer ser iguais tendo tudo
1: Exatamente.
0: diferente, mas podemos ter a parte musical, será a nossa matriz, a nossa base. Isto foi construído de alguma forma e devemos sempre respeitar a forma mais básica como foi feita. A gente pode tocar o fado menor e dar ali um arranjo, mas temos ter lá o fado menor para baixo, né? E é esses antigos que temos que ir beber e procurar o fraseado deles, a respiração deles. E o Zé Nunes, nesse aspecto, é dos mais
1: Inspiradores.
0: inspiradores, assertivos. Eu creio que até há alguma semelhança, não sei se eventualmente algum se chegaram a conhecer, até a atitude do Carlos Paredes e do Zé Nunes, certamente. Não sei se não há muitas semelhanças no ataque da corda, na atitude a
1: Sim,
0: tocar.
1: percebo o que estás a dizer, sim.
0: E falamos dos Anunos, como podemos falar do Alcino,
1: Claro.
0: o mesmo Domingos Camarina, numa forma diferente dos Anunos, também tem temas belíssimos e composições maravilhosas. Temos um bom património para trabalhar e estudar, portanto,
1: Felizmente,
0: felizmente.
1: felizmente. Francisco, adorava estar à conversa contigo mais tempo.
0: Tínhamos pano para
1: Tínhamos
0: mangas.
1: pano para mangas. Dizemos adeus, aos nossos ouvintes. Da minha parte, voltaremos para a semana, com a companhia também do Tiago Correia, que nos volta a fazer companhia. Francisco, foi um prazer enorme estar à conversa contigo.
0: O tempo é pouco, mas é sempre pouco, porque quando o assunto é interessante para os dois lados, não é? Mas obrigado pelo convite
1: Nada.
0: e
1: Obrigado por
0: sucessos.
1: teres vindo.

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1: Boa noite de quinta-feira, dia 9 de julho. Eu vou estar consigo por aqui hoje, até bem perto da meia-noite. Na hora anterior estivemos com a conversa entre o Tiago Correia e Francisco Pereira em mais um programa Os Amigos do Fado. À janela do meu peito, início da minha hora, agora O Tempo Volta para Trás, depois Jacqueline Carvalho, O Fado, e ainda Frei Hermano da Câmara, Aquela Maria.

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6: Dia 18 de julho, dia 18 deste mês, todos os caminhos irão dar ao Festival Caixa Ribeira, na Ribeira, no Porto. E a rubrica Viver a Saudade, com a assinatura de Luís Montes, traz-nos uma das vozes que irá marcar presença no Caixa Ribeira. Para ouvir agora a rubrica Viver a Saudade, com a voz de Rosinda Maria.
7: Quantos fados conhece com a palavra saudade? Luís Montes apresenta Viver a Saudade.
8: A fadista do Porto, Rosinda Maria, que vai estar sábado 18 de julho no Festival Caixa Ribeira, a representar a conhecida Casa de Fados do Porto, o Mal Cozinhado, ela pergunta, nesta letra de Fontes Rocha e Mário Rainho, o que é que eu digo à saudade, com tanto amor para dar? Rosinda Maria, para escutar ao vivo, no Caixa Ribeira.

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Carminho e Carvoeiro. Gisela João, Vejam Bem, depois Tina Santos, Era o que Faltava, e ainda O Fado Malhoa, por Carla Teles, para ouvir agora na vossa Rádio Amália. Boa noite, boa quinta-feira.

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1: Quem visita Marrocos não deve deixar de apreciar a cisterna portuguesa que fica numa localidade chamada El Jadida. Quando este território era ocupado por portugueses, há muitos séculos, a localidade chamava-se Mazagão. A cisterna portuguesa é uma das obras mais impressionantes da arquitetura militar e manuelina em Marrocos. Situada no interior da fortaleza da chamada Cidade Portuguesa, a cisterna foi classificada como Património Mundial da Unesco em 2004. Sendo considerada uma das sete maravilhas de origem portuguesa no mundo. A cisterna esteve encerrada ao público durante algum tempo porque havia problemas de infiltrações. A obra está praticamente concluída e quando eu regressar a este belo país, vou ver novamente este espaço museológico que, repito, chama-se Cisterna Portuguesa, fica em El Jadida, no litoral de Marrocos, e merece a nossa visita.
2: António Ascioli Campos trouxe-nos a rubrica Sei de um Rio, Sei de um Museu. Amália Rodrigues lavava no Rio Lavava, Max Chá-Chá-Chá em Lisboa e Maria Teresa de Noronha com o Fado Pinóia são as próximas propostas.
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Maria Valejo e este lindíssimo Como é Triste a Primavera. Agora uma novidade, fado do cartaz, a voz de Filipa Maltieiro. Depois, e até ao final desta minha hora, nesta noite de quinta-feira, ainda Raquel Tavares, Por Morrer uma Andorinha, Eduardo com Os Mistérios de Lisboa. Beijos e abraços e até amanhã.

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